0: Temer, direto de Lajeado. O João Ézio Dal Bosco, direto de Erechim. A Inocência Correia, direto de Cerrito. Petri, Valmir Petri, boa noite. Lorita Nicolau Brutcher. Olá, meus amigos de Pratas, São Carlos. Meus amigos de Pratas, São Carlos, ligadinhos com a gente. Meu amigo Rodrigo Brutcher, boa noite.
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0: Alô, Márcia Beckmann, bairro Pioneiro. Obrigado pela sua audiência, minha querida amiga Márcia Beckmann. Leucádia Marmit. Alô, Sul Brasil, Leucádia Marmit.
2: Boa noite, Rodrigo Luiz. Boa tudo noite. Bom? Aqui é a Maria Leucádia Marmit do Sul Brasil, né? Nós estamos escutando o teu programa, né? E quero pedir a próxima música, né? Para o Adão, né? Para mim, que o Adão estava de aniversário, dia 8, né? Completou mais um ano de vida, né?
0: Opa!
2: Homenagem das suas famílias, né? E quero participar do sorteio do chope, né? E tudo de bom, um bom domingo para você, né? O chope quero ganhar para nós tomar junto com o churrasco domingo.
0: Eita coisa boa! Ô, meu amigo Adão Marmit, uma ótima noite, obrigado pela sintonia e parabéns, parabéns! Alô, minha amiga Daya! A Daya Chu, estamos escutando essa maravilhosa programação, comemorando os meus 37 anos com minha família, degustando um delicioso pastel feito pela Mamis. A Daiane Chu, Jacinto Chu, Cleonice Chu, Riano Seibert, queremos participar do sorteio do shopping. Ô, minha querida, ô, Daya, meus parabéns pra você, tá? Continue sendo essa pessoa excepcional, essa luz de alegria, essa alegria de luz. Parabéns, felicidades e também um grande abraço à grande família Chu. E o Marino Simon, lá de Sul Brasil, tá na pipoca, né? Eita, coisa boa, meu grande amigo Marino Simon, né? Valdecir Papis, na audiência da programação e participa do sorteio do Shopping Unzapir. Valeu, aquele abraço. Renato Kennedy, grande Renato Kennedy. Aquele abraço, garoto. Obrigado pela sua sintonia e simpatia.

0: Boa noite, Rodrigo Luiz, tudo bem? Aqui é Sueli Bota, linha São Carlos, saudades. A próxima música vai para minha família ali da linha São Carlos. E estamos aqui na Barranca do Rio curtindo essa umidade e curtindo seu programa. E eu quero chopp und Bier. Chopp, chopp, mais chopp.
1: Alô, Sueli Bota. É uma ótima noite para curtir uma Barranca do Rio, né? Excepcional, né? Fantástico. Pass plus de frojo, uf, né? Pass de frojo, uf.
2: Eu também vou tirar.
1: Vamos ver quem mais aqui. Boa noite, Luiz. Ouvindo a programação, quero participar do sorteio. Quero a música Duas Vidas em um Só Coração. Adelino Pedro Chu. O Adelino Pedro Chu tá agarrado num litrão de Jack Daniels. Sabor Apple, né? Olha isso, ó. E aí você que tá em casa me ouvindo agora, você já saboreou um Jack Daniels sabor Apple? O nosso amigo Adelino Pedro

0: O show tá agarrado, tá agarradíssimo, tá de namoro com um litro de Jack Daniels, ah, delícia, deve ser muito bom esse Jack Daniels sabor apple, parece um litro de apple soft.
1: Oh. Oh. Oh. Obrigado.
0: Eita coisa boa, vamos que vamos aqui atendendo mais participações, o Claudemir Komikiewicz da linha São Carlos, Sul Brasil. É, o Milton Bittinger morava na linha Progresso. Faz muito tempo, nós ainda era piazada. Nós já estamos grande hoje, né? Eita coisa!

A Elaine Dick, boa noite, manda um abraço pro primo Miguel Thomas. Esteve de aniversário dia 7 de julho e não nos convidou. Diz que estamos no aguardo da festa, quero participar do sorteio do chope. É, a Elaine Dick tá mandando um abraço então lá pro Miguel Thomas, né, que esteve de aniversário no dia 7 de julho, né? Que coisa boa, hein? Que legal! Obrigado, Elaine Dick, um forte abraço pra vocês, valeu! E o Adenir Chu tá de plantão, né, junto a Seraçá. Nosso amigo Adenir Chu, um abraço, valeu, garoto!

0: Oi, boa noite. Fala, Rodrigo Luiz, meu grande amigo. Temos aí em busca da propriedade do senhor Gilson Stephens. Forte abraço, meu. Põe no sorteio do chope aí. Que final de semana não pode faltar o chope. Essa vez eu ganho.
1: Grande Ivan, um abraço.

Eu vou trazendo agora música nova que tá chegando aqui na nossa programação. Esta banda de bailão, banda do Paraguai. É isso mesmo. Eu vou trazendo aqui em primeira mão. Quero aqui agradecer esse contato que a gente teve aí. Foi, inclusive, uma grande surpresa. E quero agradecer aqui ao pessoal da assessoria do cantor Luiz Mosqueda. É ele mesmo, um dos cantores das músicas de bandas no país do Paraguai. Luiz Mosqueda e banda, lançamento aqui na noite.

0: Andrés Mosqueda e Banda Comando, direto de Assunção, no Paraguai. Abraço a ustedes, muchas gracias. Simbora em frente, as bandas do Sul, o seu desfile de banda. Meu amigo Nelson Schuch, como é que você tá, meu amigo?
1: Boa noite, senhor Rodrigo Luiz. Aqui o Nelson Schuch oferece uma música bem bonita para o Atom Marmit, que estava de aniversário dia 8. E daí toca uma bem bonita para o Atom Marmit. Uma música bem bonita para ele, o seu aniversário.
0: Isso.
1: Que fez dia 8.
0: Aham, muito bem. Adão Marmit do Brasil, né? Nós vamos aqui separar uma música especial. Nós também já temos uma música especial para a aniversariante Daya. A Daya Shu. Já uma música especial da nossa redação, da nossa produção.
2: Boa noite, Rodrigo Luiz.
0: Opa!
2: É, Eduardo Frasnelli está escutando o teu maravilhoso programa.
0: Opa!
2: É muito bom escutar uma musiquinha boa.
0: Obrigado.
2: E quero participar do sorteio. Um bom fim de semana para você. Tudo
0: valeu,
2: de bom.
0: Valeu, Eduardo Frasnelli, sempre curtindo a nossa programação de bandas. Salete Lucinda Kyle, boa noite.
3: Boa noite, Rodrigo. Aqui é Salete Kyle, também. Oi. Quero participar do sorteio do Chupe.
0: Ah, é?
3: Valeu. Bom, ótimo programa.
0: Isso.
3: Bom final de semana para você da rádio. Tudo é bom, uma boa noite.
0: Valeu, Salete Kyle. Sensacional. Estamos aqui jantando com as minhas filhas, ouvindo a programação. Manda uma música de bandas. A Classy Lunkes Schneider, linha Guabiroba, saudades. Classy Lunkes Schneider, participando também do sorteio do chope. Obrigado, Classy Lunkes Schneider. Obrigado pela sua sintonia. Iraci Stephens Franzen, também ligadinho com a gente. Luiz Ertel, direto de Lajeado. Valeu, Luiz Ertel. Forte abraço ao nobre amigo. Pedro Henrique Balt, direto de Lajeado. Nossos ouvintes em Lajeado. Admir e Janete Ternos. Admir, Janete Ternos. Linha Volta Grande na audiência da programação.

Muito bem, e a gente vai para Sul Brasil. Vamos abraçar o nosso querido amigo ouvinte, Adão Marmit. Desejando aqui, em nome de nossa redação e produção, um feliz e abençoado aniversário, muita saúde. E obrigado por sempre acompanhar aqui o nosso humilde trabalho na condução das programações da 100.9 FM. Obrigado, Adão Marmit, um forte abraço deste amigo que vos fala. Eu tenho certeza que o Adão Marmit vai gostar desta música, porque é uma música lendária, é uma música que atravessou gerações. Todo mundo canta, todo mundo dança, todo mundo se diverte. Valeu, Nelson Tchuk! Grande abraço a todos os amigos ouvintes e também familiares do ilustre aniversariante Adão Marmit!

0: E o nosso parabéns também a todos os aniversariantes da semana. E a todos os aniversariantes deste fim de semana.
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0: E a nossa programação segue a mil pelo Brasil. Vamos que vamos por aqui. Atendendo mais participações aqui, a Mayra Schmidt, lá de Maravilha, né? Ô, minha amiga, uma ótima noite pra vocês aí em Maravilha. E aí, tudo certo? Alô, Valéria Papis. Tudo certo por aí? E aí, como vai vocês? Valéria Papis, obrigado pela participação. Está concorrendo ao sorteio de 4 pets de chope. Sensacional! E aí, você ainda não participou? Participe! Dentro de instantes estaremos efetuando o sorteio.

A próxima música vamos dedicar em especial para a nossa amiga Daya Shu, né, que está completando 37 anos de vida, juntamente com a sua família, e estão saboreando um delicioso pastel. Oh, coisa boa! Alô, Daiane Shu, mais uma vez a nossa felicitação. Que sua vida seja igual um filme. E que o roteiro sempre seja alegre. Seja de luz, por onde quer que tu andes. Por isso, cante comigo.

É, o pessoal transformando a sexta-noite num verdadeiro bailão, né? Ô, Ivete, e aí, como é que vocês estão aí, tudo certo, ó? A Ivete Grolli Klein. Aquele abraço, dona Ivete, valeu! A gurizada aí. É. Bora, bora, bora! A minha amiga Neuzi Seu, de Planalto, no Paraná. Uma ótima noite a todos, estamos assistindo a programação, né? Obrigado! Muito obrigado! Pessoal, vamos recordar essa aqui, é a banda Trânsito Livre. Olha, gente, eu tava fazendo uns cálculos aqui, eu acho que já faz mais de 10 anos que a gente não roda mais banda Trânsito Livre. Teve uma época, Trânsito Livre se apresentava no programa de TV Canta Sul do nosso amigo Gilmar Mor, né? O pessoal deve estar lembrado aí da programação de bandas na TV aberta. Gilmar Mor conduzia o programa Canta Sul e... O Som Brasil? Ou é o Gilmar Brasil? Gilmar Brasil, né? É o Gilmar Brasil. E por lá, desfilava o Trânsito Livre assim, ó. Manchas na Cama, boa noite!

musical extraordinária. Musical Panorama. Olha aí, recordando do musical Panorama, hein? Eu tava vendo agora. Deixa eu ver aqui, já já vou falar.

Se algum ouvinte puder me ajudar aqui no bate-bola, eu tô em dúvida da cidade desta banda aqui, ó. Banda Sanriema! Banda Sanriema, hein? De onde que era a banda Sanriema? Alguém sabe? Me ajudem!

0: que a outra. Obrigado, obrigado, meu amigo Alberto Schmidt. Alberto Schmidt, direto de Xaxim, assistindo a programação. Valeu, Alberto Schmidt.
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0: Alô, Tagues Julian. Essa aí é do nosso amigo Ribeiro, né? É, grande Ribeiro. Banda San Riema, hein? Bateu aquela saudade, aquela nostalgia. Edilson Camate, nosso

0: amigo Sentinela do Planalto. Valeu, Edilson Camatti. Um forte abraço e uma ótima noite. Alô, Alzira Scoli, direto de Planalto, Rio Grande do Sul. Olha aí, temos audiência em Planalto, no Rio Grande Amado. Manda um abraço aí pro nosso amigo DJ Miguel, lá de Planalto, né? O furacão do Alto Uruguai. Nosso amigo Itacir Ribeiro. É, olha aí. Lembranças boas, coisa boa. Grande Itacir Ribeiro. E aí, meu irmão, como é que você tá? Olha, gente, a banda Saniema nos faz lembrar de coisas boas, de coisas especiais, de coisas fantásticas. Olha só.
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0: A música suave, cantada com amor, que só a banda Sanriema sabe fazer, né? Tem mais uma aqui, ó.

da Sariema. Eita coisa boa. Vamos que vamos por aqui. Já já tem o sorteio do shopping, né? É. Aê, meu amigo Marcos Bainley. Esse programa vale ouro. Multiplica, senhor. Ô, meu amigo Marcos Bainley, tu é demais, cara.

o nosso amigo Marcos Bailes, lá em Alto Solteiro. Obrigado, obrigado. Multiplica, senhor! Valeu, um grande abraço pra ti, meu nobre. Gente, 4 pets de chope vamos estar sorteando agora dentro de instantes. Então você que ainda não participou, ainda tá em tempo, tá? Enquanto isso, ó!

0: Gostosa, sensacional, extraordinária.
1: Aquilo que aconteceu.
0: O nosso amigo Jandir Machado já rompeu mais um lágrima. Que é isso, Jandir? Fazendo serviço limpo? Valeu. Alô, Irineu Yost. O Irineu Yost também tá na audiência por aqui. Tem mais gente na canastra, né?
2: Boa noite, Rodrigo. Neo Yost. Estamos escutando o programa, jogando no baralho. Participar do Chopezinho, um bom programa, um abração.

Márcia Miller! Boa noite, boa noite. Roda uma música bem bonita aqui pra minha família, né? Márcia Miller. Valeu, obrigado. Márcia Schwertz Miller! Nélio Limberger, boa noite, tudo bem aí? Aqui tá chovendo muito, diz o Nélio, chovendo de novo. A vida não... Faz tempo que não chove mais, né, Nélio? Valeu. Meu coração, eu quis ter paz. Eita, com aquela chuva lá fora e uma boa música de bandas, hein?

0: nosso amigo Argel Didrich, o nosso Meca Motos.
1: Dia de uma tarde.
0: Tá chegando aqui na audiência. 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Ô, Argel Didrich, forte abraço pra ti, garoto!

Meus amigos, nós vamos dentro de instantes efetuar o sorteio do chope, né? Então você já sabe, né? Se você ainda não participou, tá em tempo, tá? Tá em tempo, tá em tempo, tá em tempo.

Muito bem, meus amigos e minhas amigas, chegou a hora. Vamos aqui abraçar o Rodinei Finger. Ô, Rodinei Finger, obrigado pela tua audiência, garoto. Tá destampando mais um lacre, né? Boa noite, seu Naco. Hoje, né? Alô, Nélio Limberger, boa noite. Tudo certo contigo? Olha aí. Tem um leitão ali mamando numa vaca. Eita, coisa da roça, né? Olha aí, ó. Isso aqui é raiz. É, viu, Nélio? É raiz esse sistema aí, né? É. Muito bem, o nosso amigo Valdecir Dalcastel. Obrigado. Bota nós no sorteio. Valeu, garoto. Ulisses Tumizeski, boa noite. Nélio Limberger, Márcia Miller e Marcos Bainlich também estão fechando. Estão fechando aqui as participações pelo Facebook, né? Muito bem, então. Encerrados as participações, senhoras e senhores. Quem participou, participou. Quem não participou, não participa mais.

Atenção, atenção, peguei! Daiane Chu! Daiane Chu! A nossa ouvinte Daiane Chu leva o shopping desta sexta-feira. Percebam, os senhores, que toda sexta-feira um novo ouvinte, um outro ouvinte, um novo ouvinte leva o shopping. Alô, Daiane Chu, já já vamos entrar em contato com a nossa contemplada.

Muito obrigado a todos vocês por mais esta noite extraordinária. 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Obrigado a você, obrigado por tudo. A todos que interagiram, que participaram, e a você que está na audiência, aqui segue a música de bandas até noite adentro, embalando sua noite de sexta-feira e o começo do seu fim de semana. Quero aqui agradecer a Deus pelo dom da comunicação e agradecer a você, que é o nosso motivo do nosso trabalho pelo rádio. Obrigado a todos, fiquem com Deus e uma ótima noite de sexta-feira. Um forte abraço e eu volto amanhã. A partir das 13 horas tem o Sábado Germânico, né? Vai ter muita música alemã, descontração e entretenimento cultural. Uma ótima noite. Valeu, gente. Tchau, tchau. Fiquem com Deus. Valeu.

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mal. Fica com Deus. Ó.

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0: Obrigado.
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2: Bueno então, che, muito bom dia Pinhalzinho, bom dia região. Estamos começando mais uma programação na manhã do sábado, 11 de julho de 2026 hoje, temperatura gostosa, tá? Estamos aí na casa dos 14 graus e meio, 15 graus aproximadamente. Para você um bom dia, uma ótima manhã. Sabadão, hoje eu sou o Lindomar, te faço companhia por aqui, então, até às 7h30 da matina, com a primeira parte até às 6, né? E aí tem o informativo Fecoagro, tem o Estação Rural, e eu volto a partir das 7 para mais meia horinha de boa música e te fazendo companhia por aqui. Tá certo? Para ti um bom dia, obrigado pelo teu carinho e tua sintonia, você que acorda cedo, ou para você que nem foi dormir ainda, passou a noite no trabalho, muita gente aí, né? Um grande abraço, obrigado pelo carinho também. 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

Muito bem, 5 horas 14 minutos e meio, né? Na verdade, 5 e 15 agora já. Um bom dia pra você que se liga com a programação 100.9 do teu rádio. Daqui a pouquinho eu trago pra ti a previsão do tempo. Vamos saber como irá se comportar o tempo e a temperatura para este sábado, amanhã, domingo e os próximos dias aí na semana que se inicia, né? Pra ti um bom dia, então. Obrigado mais uma vez pelo teu carinho e sintonia. Conta pra mim, de onde tu tá ouvindo a gente, né? De que cidade, de que linha, de que região, é, tu tá aqui próximo da gente, tá ouvindo a gente pelo 100.9 do teu rádio, pelo aplicativo, levando a gente pela internet, né? Tem muita gente que viaja o Brasil inteiro e consegue levar a gente, tá conectado aí através do nosso aplicativo ou através do nosso site. Um grande abraço, obrigado pelo carinho da sintonia. Nossos amigos motoristas, pessoal que tá no trecho aí, um grande abraço também, obrigado pelo carinho. Pessoal aí das forças de segurança, né? Pessoal aí das polícias, corpo de bombeiros, enfim, um grande abraço. Pessoal aí, os vigilantes, né? Que também nos dão o prazer da sintonia, viraram a madrugada aí curtindo a nossa programação, outros que estão começando logo cedo. Enfim, um baita abraço para vocês, obrigado pelo carinho também. Médicos, enfermeiros, plantonistas aí no hospital também, né? Aquele abraço, tudo de bom, obrigado pelo carinho, tá certo? Vamos começando por aqui mais uma marca. E essa daqui é com Os Monarcas. Na sequência, previsão do tempo para você.

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1: Muito bem, vamos trazendo para ti a previsão do tempo. Vamos ver como irá se comportar o tempo e a temperatura para esses próximos dias que se achegam, né, Che? Vamos lá então, e olha só, previsão dá uma certa confundida na cabeça da gente, afinal de contas, previsão indicando aí chuva para agora de manhã, né, neste sábado. Outro sistema meteorológico indica chuva praticamente o dia todo hoje, com um volume aí de até 10 milímetros para este sábado. Temperaturas variando, mínimas de 14 e máximas de 22 graus. Amanhã, domingo, ainda deve chover fraco, segundo um dos sistemas meteorológicos, né, pela madrugada. Mas, e com temperaturas caindo, né, mínimas de 8, máximas de 17 graus. Mas tem sistemas meteorológicos aí diferenciados já, e eu creio que pode ser que aconteça mais dessa forma, onde que a possibilidade de chuva para hoje, né, seja até por volta do meio-dia, isso se ocorrer, mas devido aí à insistência, né, em três sistemas meteorológicos, todos indicam a possibilidade de chuva para esta manhã de sábado. Agora não está chovendo aqui em Pinhalzinho, né, mas um sistema meteorológico indica 10 milímetros, outro 12,8, 13 milímetros praticamente de chuva para esta manhã, né, sendo que durante a madrugada não choveu e até o momento ainda não se consegue ver o direito, né, como está o clima, mas, né, a temperatura está aí na casa dos 14, 15 graus nesse comecinho de manhã, e a possibilidade então é de chuva segundo as previsões. Amanhã, domingo, deve melhorar o tempo, né, e também fazer aí tempo bom durante boa parte da semana, ao menos até quarta, quinta-feira, temos aí a previsão de tempo bom aqui na nossa região, com temperaturas mais agradáveis, né? Segunda e terça, que a temperatura é mais baixa, com mínimas aí de 7, 8 graus, máximas chegando a 20 graus. Já a partir de quarta começa a melhorar um pouco, fazendo mínimas aí de 12, né? E máximas podendo chegar aos 25 graus.
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1: Bueno, che, então vamos lá, vamos adiante com mais música pra ti, agora chegando ele, Teixeirinha, 5:22, bom dia.
2: Ah!

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1: Bueno, tchê. E a gente segue por aqui com mais música pra ti, sempre aí num oferecimento então da Leão Poços Artesianos, com a gente também Sicoobi Credit Itaipu, também a Cooperativa Regional Itaipu, a AD Autocar, nossos parceiros aqui na manhã. Pra você um bom dia, uma ótima manhã. 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Para você um bom dia e obrigado pelo teu carinho, pela tua sintonia desde já. Simbora com mais música.
2: Dos Monarcas.

0: fronteira com Chiquito e Bordoneio. É, já tem mais música, segura aí. Cinco horas e 33 minutos, bom dia.
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2: Você sabe como funciona o Sistema CNA, FAESC, Senar, Sindicatos Rurais? Em âmbito nacional, a CNA é a voz institucional do setor agropecuário, com atuação junto aos poderes públicos, na defesa de políticas para o campo e na elaboração de propostas voltadas ao desenvolvimento do agronegócio. Em Santa Catarina, a FAESC representa os interesses dos produtores e articula ações estratégicas para o setor produtivo. O Senar atua na formação profissional, na promoção social, na assistência técnica e gerencial, entre outras ações. Já os sindicatos rurais formam a base do sistema nos municípios, mantendo contato direto com os produtores, identificando demandas locais e mobilizando o setor. Juntas, essas entidades trabalham para fortalecer o agronegócio. 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
0: 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Vinte e dois minutos nos separando das 6 da matina. Simbora com mais música.

Bueno, che, mais uma marca por aqui. Rapidinho, daqui a pouquinho tem mais um intervalinho pra ti, hein? E um bom dia também, pessoal que se liga com a gente em toda a grande região. Pessoal aí no interior do sul do Brasil, aquele abraço, pessoal do Jardinópolis, Irati, Formosa do Sul, pessoal também aí em Coronel Freitas, União do Oeste, Águas Frias, Nova Erechim, Nova Itaberaba, Cordilheira Alta, pessoal em Chapecó, um baita abraço, bom dia!

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0: Agora faltando 13 minutos para 6 da matina. Bom dia.
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3: A Receita Federal estendeu para 1º de janeiro de 2027 o prazo para que as pessoas físicas que exercem atividades econômicas regular se inscrevam no CNPJ, condição necessária para a emissão de documentos fiscais eletrônicos. A medida assegura prazo adicional para a adaptação dos contribuintes e acompanha o desenvolvimento de um novo sistema simplificado de inscrição no CNPJ. Para a FAESC, o novo prazo traz segurança e previsibilidade para que os produtores com receita anual igual ou inferior a R$ 3.600.000 se adaptem às exigências. O produtor, pessoa física, precisará ter CNPJ para emitir o documento fiscal no novo modelo do IBS e da CBS. Minuto do Agro, uma produção do sistema CNA, FAESC, Senar e Sindicatos Rurais.
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0: Cinco minutos nos separando das 6 da matina. Um bom dia também para o seu Eduardo Franznelli, né? Acordando cedo e já com o radinho ligado no 100.9. Aí um baita abraço, obrigado pelo carinho, tá, seu Eduardo? Excelente final de semana pra vocês também, que papai do céu abençoe, tá? Daqui a pouquinho eu rodo pra ti, porca véia, também na nossa programação.

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1: Bueno, então, Che, e assim eu vou ficando por aqui com a primeira parte da nossa programação de hoje. Tá chegando o informativo Fecoagro, na sequência também o Estação Rural, mais uma entrevista para você conhecer mais uma propriedade rural aqui da nossa região, hein? Então fica ligadinho aí, tá incrível o programa Estação Rural também. E eu volto na sequência, por volta das 7 da matina, com a segunda parte aí da nossa programação, tá certo? Especialmente aí pro nosso amigo Eduardo Franznelli, tá aí, tem Porca Véia.

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2: Alô, amigos gaúchos e catarinenses, eu sou René Roberto e essas são as principais manchetes da semana. Continua repercutindo em Santa Catarina o anúncio do Plano Safra 26-27. A gritaria geral no meio. Produtos do agro continuam liderando exportações de Santa Catarina. E ainda teremos o comentário da semana e o boletim agropecuário com Catherine Reitz. Este comentário na íntegra, estas e outras notícias, logo após a nossa mensagem cooperativista.
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2: A avaliação do Plano Safra 2026-2027 precisa ser analisada com cautela, disse o presidente da Fecoagro, cooperativista Arno Pandolfo. Embora o governo federal tenha oficializado um volume expressivo, 525,1 bilhões de reais para a agricultura empresarial e mais de 97 bilhões de reais para a agricultura familiar, o crescimento real dos recursos é insuficiente diante da inflação. O aumento anunciado para a agricultura empresarial ficou próximo de 1,7%, enquanto a inflação acumulada ficou em torno de 4% a 5%. Na prática, isso significa que o plano não cresceu, perdeu força de compra e reduz a capacidade efetiva de financiamento para o produtor. A principal fragilidade do Plano Safra, porém, está na ausência de uma política mais robusta de seguro agrícola. O crédito sozinho não resolve o problema se o produtor assume o financiamento, enfrenta uma frustração de safra por seca, excesso de chuva ou outros eventos climáticos e não conta com a proteção suficiente para se recuperar. Sem seguro agrícola efetivo, o Plano Safra financia o risco, mas não protege adequadamente o produtor quando a safra falha. A solução para o endividamento rural, que afeta os agricultores, é fator primordial para que sejam viabilizadas as liberações dos recursos do Plano Safra, disse o presidente da Fecoagro Santa Catarina, Arno Pandolfo. Já o presidente do sistema OSESC, cooperativista Vanir Zanata, também presidente da Cooperja de Jacinto Machado, vai na mesma linha. Ele diz que tem mais propaganda do que realidade positiva nesse plano.
5: Plano Safra 2026-2027. Não vimos nada além da obrigação governamental. Não tem recorde de volume, nem resolve o endividamento rural, causado por várias crises climáticas e geopolíticas. Os produtores fizeram sua parte, plantaram, cuidaram e colheram safras superiores anualmente. Porém, os custos de produção sempre subindo e os preços de venda da produção nem sempre acompanhando, deixou prejuízos e o acumulado dos anos, hoje temos um agro endividado. Também o plano não fala de seguro rural, que seria uma garantia para os agricultores e para os financiadores, uma segurança para plantar, mas para o governo isso não é prioridade, infelizmente. Os números parecem gigantes, falam ser o maior plano da história, mas o empresarial subiu menos que a inflação, portanto, menor a poder aquisitivo para os agricultores. O alento dos juros menores que a safra anterior é bem-vindo, mas foi tímido se levarmos em conta a baixa da Selic e a perda de resultado pelos produtores. Como pagar juros sem margem positiva? Sabemos que o maior volume dos recursos vem do plano empresarial, mas dos 525 bilhões anunciados, somente 97 bi seriam com juros equalizados, menor que os 114 bilhões da safra anterior. Portanto, os recursos com crédito mais barato ficou menor. E dos cofres do governo, somente 5,5 bilhões serão usados para equalizar. Todo o resto vem de recursos privados, ou seja, é muita propaganda. Como pode um país não valorizar seus produtores de alimentos? Que gera 30% dos empregos formais, que fatura 25% do PIB e que entrega anualmente a balança comercial positiva. Vejo como insuficiente, deixou a desejar novamente, mostrando desrespeito com um setor que carrega o Brasil nas costas há muitos anos. Sem falar na ausência do presidente da República no lançamento do plano. O plano da agricultura familiar veio com mais recheios. Mulheres, jovens, habitação foram contemplados. No total, tivemos um valor superior em 9% do plano anterior. Os juros também foram reduzidos em média 0,5%, o que é bom. Precisamos alavancar sempre a produtividade, a rentabilidade dos agricultores familiares. E mantê-los no campo é mais barato para o país. Acredito que também o plano safra da agricultura familiar será insuficiente para atender a demanda, pois o Brasil é grande e os agricultores querem produzir, querem sustentar suas famílias. E não queremos nada de graça, pois todo esse recurso é emprestado e será devolvido com juros normais de mercado, na maioria deles. Produzir alimentos gera renda, saúde e paz social.
2: Esse foi o presidente do sistema OSESC, Vanir Zanatta. Novo levantamento do IBGE mostra que o estado de Santa Catarina lidera o abate de suínos no país, enquanto o oeste do estado concentra quase 80% da produção estadual. O estado de Santa Catarina segue consolidado como a principal potência brasileira da suinocultura. Dados divulgados pelo IBGE, Instituto Brasileiro de Geografia e Estatística, no mês de junho, mostram que o estado catarinense liderou novamente o abate de suínos no país durante o primeiro trimestre deste ano, reforçando a importância do agronegócio para a economia nacional. Grande parte desse desempenho catarinense é impulsionada pelo oeste. Segundo a pesquisa trimestral da pecuária do IBGE, o Brasil registrou o abate de 15.270.000 suínos entre janeiro e março deste ano, o maior resultado já registrado para um primeiro trimestre desde o início da série histórica. Desse total, 28,1% dos animais foram abatidos em Santa Catarina, mantendo o estado catarinense na liderança nacional, à frente do Paraná, 20,9%, e do Rio Grande do Sul, com 17,8%. Além da liderança no segmento de suínos, o estado de Santa Catarina ocupa posição de destaque na produção de frangos. O levantamento do IBGE mostra que o estado catarinense respondeu por 13,3% do abate nacional de aves no primeiro trimestre deste ano, ficando atrás apenas do Paraná. Com os dados mais recentes do IBGE, o estado de Santa Catarina reafirma sua condição de protagonista na produção nacional de proteínas animais, enquanto o oeste catarinense continua sendo o principal motor desse crescimento, concentrando investimentos, produção e industrialização que abastecem o mercado. Mercado interno e as exportações. Instalada em Chapecó, oeste de Santa Catarina, a Aurora Coop opera um dos maiores complexos frigoríficos de suínos do Brasil e desempenha papel fundamental na liderança de Santa Catarina no setor. A cooperativa reúne milhares de produtores integrados, gera milhares de empregos diretos e indiretos e tem forte participação nas exportações brasileiras de carne suína. O presidente da Aurora Coop, cooperativista e empresário Neivor Canton, falou sobre o assunto.
6: Santa Catarina segue consolidada como a principal potência brasileira da suinocultura. Dados divulgados pelo IBGE no mês de junho mostram que o estado liderou novamente o abate de suínos no país durante o primeiro trimestre de 2026, reforçando a importância do agronegócio catarinense para a economia nacional. Grande parte desse desempenho é impulsionado pelo oeste catarinense. Segundo a mesma pesquisa do IBGE, o Brasil registrou mais de 15 milhões de suínos entre janeiro a março deste ano. O maior resultado já registrado para um primeiro trimestre desde o início da série histórica. E desse total, 28% dos animais foram abatidos em Santa Catarina, mantendo o estado na liderança nacional à frente do Paraná e do Rio Grande do Sul também. Os números também apontam crescimento do setor. Além da liderança no segmento de suínos, Santa Catarina ocupa uma posição de destaque na produção de frangos. O desempenho catarinense é atribuído à combinação de fatores como sanidade reconhecida internacionalmente, sistema cooperativista bem estruturado, consolidado, investimentos em tecnologia e integração entre produtores e agroindústrias. A Aurora Coop, instalada em Chapecó e oeste catarinense, predominantemente meio oeste, opera um dos maiores complexos frigoríficos de suínos do Brasil e desempenha papel fundamental na liderança de Santa Catarina no setor. A cooperativa reúne milhares de produtores cooperados, gera milhares de empregos diretos e indiretos, tem forte participação nas exportações brasileiras de carne suína. A sua estrutura industrial e capacidade de processamento ajudam a consolidar o oeste catarinense como o principal polo da suinocultura nacional, contribuindo significativamente para os números que estão aí consolidados e que colocam liderança no país.
4: Este foi Neivor Canton, presidente da Aurora Coop. E a seguir, depois da nossa mensagem cooperativista, as notícias da semana do Senar. Aguardem.
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2: Em reconhecimento à trajetória profissional e à contribuição ao fomento do empreendedorismo e ao desenvolvimento socioeconômico, José Zeferino Pedroso, na qualidade de presidente do Conselho Deliberativo Nacional do SEBRAE, recebeu o título de cidadão paraibano. O dirigente, que também preside o sistema FAESC-SENAR em Santa Catarina, foi homenageado pela Assembleia Legislativa da Paraíba em sessão solene realizada na última segunda-feira. Ao agradecer a honraria, Zezo Pedroso afirmou que recebe o título com emoção, orgulho e senso de responsabilidade. Segundo Zezo, o reconhecimento amplia o seu conhecimento com o desenvolvimento da Paraíba e com o trabalho realizado pelo SEBRAE em âmbito nacional, especialmente no apoio aos pequenos negócios, na geração de oportunidades e no fortalecimento do empreendedorismo. Presidente do sistema FAEPA-SENAR e do Conselho Deliberativo Estadual do SEBRAE da Paraíba, Mário Borba, ressaltou a relevância da homenagem e afirmou que o momento foi de celebração para todo o sistema SEBRAE. A sessão solene contou com a presença de autoridades e lideranças institucionais. A proposta de concessão do título de cidadão paraibano a José Zeferino Pedroso foi apresentada pelo deputado estadual João Gonçalves. De acordo com o parlamentar, a homenagem reconhece a grandeza do trabalho prestado pelo líder catarinense, especialmente a partir de sua atuação à frente do SEBRAE. Além de sua expressiva carreira política e profissional em Santa Catarina, no âmbito nacional, foi vice-presidente de finanças da Confederação da Agricultura e Pecuária do Brasil, CNA, onde também exerceu a vice-presidência em diferentes gestões. Desde 2023, preside o Conselho Deliberativo Nacional do SEBRAE, com mandato até abril de 2027. Também integrou e presidiu o Conselho Deliberativo do SEBRAE Santa Catarina e entre 2020 e 2022 foi vice-presidente do Conselho Deliberativo Nacional do SEBRAE. Sua contribuição ao cooperativismo também se destaca. Em 1983, assumiu a presidência da Cooperativa Tritícola Rio do Peixe e a Cooper Rio em Joaçaba. Posteriormente, passou a integrar a Cooperativa Central Aurora Alimentos, Aurora Coop, onde foi vice-presidente por duas décadas e presidente entre 2003 e 2006. Zezo Pedroso também foi um dos fundadores da Cosecrer Santa Catarina, atual Sicoobi, instituição na qual presidiu o Conselho de Administração por 9 anos. No cooperativismo, exerceu ainda as funções como conselheiro do Bancobi em Brasília e presidente da Fecoagro de 1988 a 1991. No setor agro

0: Industrial. Atuou como presidente do Sindicato da Indústria de Carnes e Derivados de Santa Catarina, entidade que reúne agroindústrias dos segmentos de aves e suínos. Além da vida pública e institucional, Zezo Pedroso sempre manteve forte vínculo com o campo como produtor rural em Erval Velho. Também exerceu e exerce funções em conselhos estratégicos de Santa Catarina.
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2: Olá, agroamigo, eu sou a Catherine Heights, direto de Brasília. Trago uma análise dos principais temas da semana para a gente falar da política de Brasília que reflete no agronegócio. E a renegociação das dívidas é novamente destaque mais uma semana na pauta, porque o governo e a Frente Parlamentar Agropecuária voltaram para a mesa de negociação e houve sim um avanço no diálogo, mas ainda não tem um acordo final. O governo defende uma proposta mais focada nos produtores atingidos por eventos climáticos extremos, principalmente entre os anos de 2019 e 2025. Já a FPA argumenta que a crise no campo não veio só do problema do clima. Ela veio também provocada também pelo sistema de juros altos, aumento de custos de produção e queda nos preços recebidos pelos produtos. Por isso, a bancada ruralista quer incluir também quem teve perda de renda por causa do mercado. E esse ponto é fundamental porque define quem poderá acessar a renegociação e quem ficará de fora. E aí, sem resolver esse endividamento, parte dos produtores terá com certeza dificuldade para acessar um crédito novo para a próxima safra, como é o caso do Plano Safra que foi lançado pelo governo. O segundo destaque da semana é, sem dúvida, a carne brasileira. Isso porque China e Rússia reconheceram oficialmente o Brasil como uma área livre de febre aftosa sem vacinação, o que é uma conquista muito importante para a pecuária nacional e também para a credibilidade sanitária do país. Mas, ao mesmo tempo, a União Europeia ampliou a pressão sobre os frigoríficos e exportadores brasileiros com novas exigências de rastreabilidade e controle sanitário. Ou seja, o mundo continua querendo a carne brasileira, mas cada vez mais exige comprovação de documentação e também de controle. Outro tema estratégico da semana foi justamente a dependência dos fertilizantes. O governo disse que quer reduzir essa dependência brasileira, principalmente da base de fósforo e potássio, que chega a 87%, para cerca de 35% até 2050. É uma meta bem importante, mas o desafio também é muito grande. Hoje o Brasil ainda depende fortemente de insumos importados para produzir alimentos. E aí, em um cenário de conflitos internacionais, custos elevados e a incerteza, principalmente de rotas de transporte, essa dependência se torna um risco muito grande a cada safra. Principalmente porque não tem como ser um país de grande nível e potência de produção alimentar se não tiver os insumos dentro do próprio país. A Câmara dos Deputados também avançou com a aprovação de um projeto com incentivo para a indústria nacional de fertilizantes, mas a gente sabe que esse é um produto que vai levar muito tempo, até porque construir uma fábrica, licenciar projetos e atrair investimentos no Brasil não acontece de uma safra para outra. A mensagem dessa semana é muito clara: cada vez mais o produtor rural precisa dessa defesa e precisa de uma política pública que traga mais previsibilidade para que ele consiga renegociar dívidas, exportar e, claro, comprar insumos, porque a lavoura não entra em recesso. O mercado não espera e a conta do produtor vai continuar chegando. De Brasília para o Sistema Fecoagro, Catherine Heights.
0: E a seguir, as notícias do mercado agrícola da semana. Aguardem.
3: A agricultura catarinense é uma das mais dinâmicas, diversificadas e competitivas do Brasil. Seu desenvolvimento e sua modernização contam com o apoio da Federação da Agricultura e Pecuária do Estado de Santa Catarina e do Serviço Nacional de Aprendizagem Rural, Senar Santa Catarina. A FAESC, em perfeita sintonia com os sindicatos rurais, promove a defesa técnica e política do agronegócio Barriga Verde. E o Senar qualifica e capacita os produtores rurais e suas famílias para a permanente busca da eficiência no campo. FAESC e Senar. Instituições a serviço do setor primário da economia catarinense.
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0: As exportações de Santa Catarina atingiram 6,13 bilhões de dólares no primeiro semestre de 2026, num crescimento de 4,3% em comparação ao mesmo período do ano anterior. O desempenho foi sustentado principalmente por uma reconfiguração e diversificação dos destinos, com destaque para o avanço das vendas para a União Europeia, Japão e México. O movimento de reorientação da pauta comercial catarinense contribui para neutralizar os impactos negativos causados pelas medidas tarifárias impostas pelos Estados Unidos e pelas incertezas decorrentes das tensões geopolíticas no Oriente Médio. O empresário e presidente da Federação das Indústrias do Estado de Santa Catarina, Fiesc, Gilberto Selemi, destacou a capacidade de superação do setor produtivo local. Afirmou: a reconfiguração dos nossos destinos comerciais demonstra a resiliência e a agilidade da indústria catarinense, que conseguiu expandir sua atuação em mercados estratégicos e compensar perdas expressivas com as vendas aos Estados Unidos. O setor de proteína animal consolidou-se como o grande motor dessa resiliência. Os embarques de carnes de aves atingiram 1,13 bilhão de dólares no semestre, impulsionados pela forte demanda de mercados como China, México, Chile, Coreia do Sul e Japão. O segmento de suínos computou vendas ao exterior de 873,9 milhões de dólares, alavancado sobretudo pelo crescimento das exportações para o Japão. A despeito do bom desempenho deste segmento, outros setores tradicionais da pauta exportadora catarinense foram fortemente afetados pelas tarifas dos Estados Unidos. Nas importações, o estado de Santa Catarina registrou 18,15 bilhões de dólares só no primeiro semestre, uma expansão de 7,9% em comparação ao mesmo período de 2025. Bittencourt, que é o economista-chefe da Fiesc, avalia que a manutenção do ritmo de crescimento e a resiliência da economia catarinense irão depender da capacidade de setores ainda impactados, como o madeireiro e o moveleiro, em aprofundar a diversificação dos seus mercados internacionais para mitigar choques externos e flutuações de parceiros tradicionais. E na sequência, vem aí o comentário da semana com Ivan Ramos.

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1: Como era de se esperar, o Plano Safra 26-27, anunciado recentemente pelo governo federal, gerou diferentes interpretações. Principal instrumento de crédito e fomento para a agropecuária empresarial, válido de 1º de julho de 2026 a 30 de junho de 2027, o programa contará com 525 bilhões de reais, um acréscimo de 9 bilhões em relação ao ano anterior. Numericamente, o aumento foi de aproximadamente 1,7%. Portanto, considerando a inflação próxima de 5% no período, o crescimento real dos recursos ficou abaixo da inflação. Mas como destacaram a maioria das entidades representativas do setor, esse talvez nem seja o principal ponto. O agricultor já conhece esse roteiro. Na apresentação do Plano Safra, os números ganham grandes destaques e repercussões. Porém, na prática, nem sempre os recursos anunciados chegam integralmente ao campo. São diversos os fatores que acabam dificultando ou impedindo a efetiva liberação do crédito. O exemplo da safra passada é bastante ilustrativo. Na ocasião, foram anunciados 516,2 bilhões, mas ao final do ciclo, apenas cerca de 433 bilhões haviam sido efetivamente contratados. Os obstáculos para o acesso ao crédito foram inúmeros. O governo divulga os valores, os aliados comemoram os anúncios, mas a realidade enfrentada pelo produtor costuma ser diferente. Tudo indica que neste ano o cenário poderá se repetir. No que se refere às taxas de juro, houve alguma redução, que representa um avanço. Entretanto, permanece a preocupação quanto à disponibilidade dos recursos. Tradicionalmente, as linhas com juros equalizados se esgotam rapidamente e muitos produtores acabam recorrendo às linhas de mercado, cujas taxas são muito mais elevadas e muitas vezes incompatíveis com a rentabilidade da atividade agropecuária. Mesmo com essa redução, os juros ainda são considerados elevados para um setor que convive permanentemente com riscos climáticos, oscilações do mercado e fatores externos que afetam diretamente a renda do produtor. Em um país em que o agronegócio representa um dos principais motores da economia, o Plano Safra deveria ser tratado como uma política de Estado e não como um favor governamental. A agricultura familiar recebeu avanços importantes neste ano, o que merece reconhecimento. O pequeno produtor enfrenta maiores dificuldades de acesso ao crédito e exerce papel fundamental na produção de alimentos e na permanência das famílias no campo. Entretanto, continua sendo questionada a existência de dois modelos distintos de política agrícola no país, conduzidos por ministérios diferentes. Na prática, essa estrutura acabou criando tratamentos diferenciados entre agricultores familiares e produtores médios e grandes, alimentando uma divisão que não existia na produção de alimentos. Trata-se de uma construção política e administrativa e não uma distinção feita pelos próprios agricultores. Os dois planos safra anunciados apresentam avanços de limitações. Na avaliação de grande parte das entidades representativas do setor, ainda ficaram aquém das necessidades da agropecuária brasileira. Há, porém, dois temas que precisam unir os pequenos, médios e grandes produtores: o endividamento rural e o seguro agrícola. Enquanto não houver uma solução consistente para as atividades acumuladas pelos agricultores, qualquer plano terá sua eficácia reduzida. Da mesma forma, sem recursos suficientes para o seguro rural, o setor continuará vulnerável às perdas provocadas pelos eventos climáticos, especialmente diante das previsões das novas adversidades para a próxima safra. Está na hora do governo federal e do Congresso Nacional enfrentarem essas questões de forma definitiva. Caso contrário, os problemas tendem a se agravar e poderão comprometer ainda mais a capacidade de investimento e produção da agropecuária brasileira. Pense nisso.
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0: Então, minha gente, estamos chegando com mais um programa Estação Rural, sempre com esse objetivo de visitar, de valorizar as pessoas que estão no agro, ou, enfim, aqueles que trabalham, né? Têm relacionamento com o agro, que é tão importante para o nosso país e para o mundo. Com os trabalhos aí do colega Renan Ribeiro e a nossa equipe da Rádio Centro-Oeste abraça você carinhosamente. 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Estamos neste sábado, 11 de julho, aqui no município de Serra Alta, na propriedade da família Finger, ou Finger, como alguns conhecem. Então, tenho o prazer de apresentar para vocês o Vitor.
1: Bom dia.
0: Bom dia, Vitor. Como
1: certo?
0: É que você tá?
1: Tudo bem, graças a Deus.
0: Prazer em vê-lo, conhecê-lo melhor um pouco, a história de vocês também. Abraço ao seu pai, Fernando, né?
1: Isso.
0: É, comunidade aqui ou já pertence para a cidade, Vitor?
1: Aqui chama Linha Grande, né?
0: Linha Grande.
1: É, mas é muito próximo da cidade. Aqui onde a gente tá, dá 500 metros da entrada do bairro ali. Então, praticamente dentro da cidade, se fosse comparar uma cidade grande, a gente tá muito mais perto de um centro do que alguém que moraria num bairro.
0: Olha só. Bom, gente, para falar um pouco melhor também do Vitor, além dele serem produtores, né, também serviços terceirizados, de máquinas e tudo mais, também é influencer. Vitor, conta um pouco isso para nós também. É, como é que eu vou dizer assim, para todo mundo chama muita atenção. O que que você faz, o que que você produz nessa área?
1: Então, tem 4 anos já que eu comecei esse trabalho no Instagram. Eu sempre tinha a ideia, né, Milton, de tentar solucionar o problema de alguém. Olha só.
0: Como agrônomo?
1: Isso, isso.
0: Olha só.
1: Eu fiz técnico agrícola, primeiramente em Campo Herê, depois fiz agronomia em Maravilha e fiz uma pós-graduação também em produção vegetal em Maravilha. Então, vindo com essa prática que a gente tem, eu auxilio meu pai desde os 10, 11 anos de idade, hoje eu estou com 25. Então, você vem somando uma prática com o que a gente vai buscar fora da propriedade, que é o que vem acontecendo muito com os jovens, né?
0: Uhum.
1: Então, antigamente não se tinha isso. Hoje você tem muito filho de produtor indo estudar e trazer esse conhecimento para dentro. Mas, enfim, trazendo para esse lado digital, desde que eu entrei no colégio agrícola, enfim, eu tinha uma ideia de que eu queria ajudar alguém com alguma coisa. Eu sempre gostava muito de falar em público, gostava de apresentar trabalho na escola. Enfim, então como a gente tinha que morar na escola, tinha que ter muita comunicação. E de primeiro momento sempre queria fazer um mestrado, um doutorado. Isso com 15, 16 anos pensava isso. Enfim, fui fazendo na escola agrícola, depois na faculdade e fui amadurecendo essa ideia. Eu fui perdendo um pouco dessa vontade de um mestrado, um doutorado. E pensei, eu vou focar mais em alguém que quer mais aquela informação na ponta. Então, por isso que aí eu achei da internet uma prática para mim levar essa informação lá para frente. Então, no começo, claro, não era fácil, não era formado, um guri novo. Então, a gente parte do pressuposto que na agricultura temos pessoas mais de idade que muitas vezes sempre fizeram daquele jeito. Hoje, graças a Deus, isso tem se mudado. Então, com isso, a gente vem somando e ao longo do tempo fui estudando, me formando e criando uma credibilidade, autoridade. Hoje, a gente soma 111 mil seguidores. Com muita responsabilidade na informação, porque o meu conteúdo é um conteúdo um pouco mais técnico, com base na agronomia, na propriedade em si, resultados e por aí vai.
0: Olha só, interessante. O Vitor me falava também, antes de a gente começar o nosso bate-papo, que você, por exemplo, vocês fazem até campeonatos, né, de produção de lavouras. Outro detalhe importante, custo, produção, resultado, porque muitas pessoas às vezes não levam desta forma, Vitor, mas pelo que eu entendi, você trabalha bem aberto nesse sentido, até porque você vive isso, né?
1: Exatamente. E a gente procura, dentro daquilo que é possível, que é cabível, passar à frente, né? Trazer valores, trazer dados, o quanto que eu custo para plantar 1 hectare de soja, 1 hectare de milho, 1 hectare de trigo, quanto que sobra no fim. Então, eu sempre, ao final da safra, eu tiro um talhão em específico e eu falo, ó, esse talhão eu tive tal, tanto de custo, eu utilizei tal insumo, tanto de adubação. Então, um desses talhões que a gente cultiva, eu sempre abro. E não só na internet, mas eu vejo que a minha geração de agricultores, né, o meu avô é a primeira geração, meu pai é a segunda, já tem se mudado um pouco, mas a mim em específico, a gente se conversa sempre, os meus vizinhos, os produtores aqui, os da região, de Campo Herê, tenho muito amigo. Então a gente se reúne e troca a ideia, o que um usou, o que o outro usou, o que funcionou, o que não funcionou. Eu vejo que as gerações passadas tinham um pouco de receio de se passar essa informação. Então, através do Instagram, sim, eu faço, mas a gente faz isso na vida real, basicamente, também muito, né? Então, eu acho que o agronegócio está caminhando para esse lado na minha geração em específico também.
0: Até porque fortalece, né?
1: Isso, a gente... A união faz a força, basicamente.
0: É isso aí. Eu acho que é interessante vocês também, como jovens, né, ter essa mentalidade, né, que vem de se ajudar, de cooperar,
1: isso,
0: né? Porque, assim, os desafios, eu acredito que são muitos, né? Que uma vez essa lavoura era mais subsídio, aquela coisa. Hoje são altos investimentos, então tem que ter um planejamento muito acirrado nisso.
1: Exatamente, porque muitas vezes a gente buscava aqueles 55, 60 sacos de soja por hectare na época do meu avô e já era como fosse colher 90 hoje.
0: Baita, né? Produtor, né?
1: É, exatamente. E você tinha, por exemplo, plantas daninhas que não eram resistentes, então o glifosato sanava todos os nossos problemas. Hoje já não é bem assim. A gente precisa utilizar de pré-emergente, precisa utilizar de princípio ativo específico para matar tal planta daninha. Então ficou muito mais rigoroso esse tipo de informação, de margens estreitas, e você ter que fazer diferente e produzir um pouco mais. Até semana retrasada eu estava num encontro lá em Brasília, que é a Raiz da Solução, chama. Uhum. Então a gente tinha como foco produzir 100 sacos de soja por hectare. E lá se trata de muitos manejos para você chegar a isso. E a gente vê que a escadinha do 60 para os 75 sacos é basicamente 1-2 sacos de fertilizante a mais. Mas os 75 a 80 sacos, esses 5 sacos, é muito mais difícil você conseguir. Imagina, ou talvez de 85 para 90, é muito mais didático, precisa de muito mais informação do que você sair de 10 a 70 sacos. Então, a agricultura está extremamente técnica hoje.
0: Uhum. Até para você obter aquele resultado, né? Como você falou, a margem não é tão grande e o investimento é gigante, né? Então você tem que falar em investimento só de maquinário, né, Vitor, para você estocar tudo isso, para manter. Queria te perguntar assim, em casa também, quantas pessoas, você falou você, do teu pai, tem mais gente que está na atividade, junto, né, em casa?
1: Isso, hoje é eu, meu pai, a minha mãe fica mais na parte de escritório, né? Então ela tem uma boa experiência pelo fato de ela ter trabalhado há 12 anos no Sicoob Crédito Itaipu aqui no
0: município.
1: Olha
0: só.
1: Então aí tem uns 4, 5 anos que ela voltou para casa, se não mais, não me falha a memória. E tem mais 2 colaboradores. Pelo fato também da gente prestar o serviço de colheita principalmente, então colhe no Mato Grosso soja. Então fica lá 60, 70 dias, então precisa de um pouco mais desse auxílio de colaborador também.
0: Uhum. E vocês ficam lá esse período integral? Até
1: Exatamente.
0: A safra do Mato Grosso terminar?
1: É, porque fica muito longe para você voltar, né?
0: Ah, entendi.
1: Então, e lá praticamente no Mato Grosso, na época de colheita, chove todos os dias. Então, é muito raro não chover num dia. Então, por exemplo, se tá colhendo no Rio Grande do Sul, como no ano passado a gente sempre começava Mato Grosso, vinha Mato Grosso do Sul e depois ia pro Rio Grande do Sul, porque começa em janeiro e vem terminando como nós aqui, colhe em março, abril. Então praticamente se chove aqui no Rio Grande, que está a 200 km de casa, o nosso solo é argiloso, não dá para entrar colher, então precisa de 2-3 dias de sol. Então aí consegue voltar, mas lá você está a 2.200 km de casa, não tem como, né?
0: É um custo elevado, né? E tempo também, né? Ô, Vitor, vamos dar uma olhadinha aqui, o Renan está fazendo as imagens, a gente vai caminhando, vai olhando um pouquinho. Queria que você falasse, por exemplo, mostrando um pouco das lavouras agora. Nesse momento, o que vocês têm na terra aqui, Vitor?
1: Então, basicamente, agora aqui em Roda da Sede, a gente tem o cultivo de trigo, né? Foi implantado aí começo de junho, a última área foi plantada dia 26, que é uma área lá em Bom Jesus, então a gente cultiva as áreas aqui e algumas áreas mais espaceradas. E fora os cultivos de trigo que a gente tem, que vai dar espaço para soja no verão, a gente vai ter aí praticamente o cultivo de milho, onde nessas áreas a gente tem cultivo de plantas de cobertura, como, por exemplo, uma aveia com nabo. Então é basicamente isso que a gente tem hoje, se tratando dessa data agora.
0: Para a gente entender um pouquinho, vamos falar de quantidade de áreas, assim. Aqui onde vocês moram, na propriedade, quanta terra tem aqui?
1: Aqui em volta tem aproximadamente 100 a 110 hectares.
0: Caramba!
1: Isso.
0: Que é de uma única propriedade?
1: Basicamente tem a estrada, enfim, é um pouco picado por conta da que a nossa região é assim. Então,
0: Sim.
1: por exemplo, aqui é um talhão de 18 hectares, aquele ali dá 18, embaixo da estrada tem 4, e isso vai somando, entendeu?
0: Mas no caso, é na mesma área.
1: Isso.
0: Emenda tudo na mesma
1: isso,
0: área.
1: Isso, praticamente sim. E aí, fora aqui, tem as outras áreas que...
0: Tem parcerias?
1: Tem arrendamento, tem 1-2 quilômetros daqui. A gente tem as áreas praticamente todas do lado da cidade. Então, as que não são aqui, que é encostado, que é 500 metros, tem uma que dá 2 quilômetros, a outra é num outro bairro que entra ali e já vai indo para o interior. Então, praticamente isso. E, ao final, somam-se 260 hectares cultivados hoje.
0: Só aqui?
1: Isso.
0: E o que vocês, por exemplo, a gente teve a cobertura, agora tem o trigo. Aí, depois, o que é plantado, primeiramente?
1: Então, primeiramente, a gente sempre bate no pressuposto de ter...
0: Podemos andar um pouquinho, Renan? Renan é o nosso produtor,
1: e né? Tá então... frio também, né? É bom dar uma mexida.
0: É bom. Estamos então, com os pezinhos ainda meio friozinho, porque é de manhã, né? Mas agora já tá esquentando, calorzinho,
1: eu
0: sol
1: falei,
0: bom, né?
1: Eu falei pro Milton, vamos dar uma olhada na lavoura, mas aí ele veio com um calçado que não é muito apropriado, esse pessoal da cidade aí.
0: Eu acho que, Vitor, vamos ter que ir numa próxima, então.
1: É, pois é, mas eu tenho uma galocha ali, se tu precisar. Ah,
0: boa, boa. Mas, boa dica.
1: Ó, Milton, continuando nosso papo. Sim. Praticamente a gente bate no pressuposto de ter o solo coberto 365 dias por
0: olha,
1: ano.
0: Olha, isso é... Justo. Bom, olha, ouça quem tá falando, né? Acho que, né, formado e vê essa importância realmente, porque eu só interrompendo um pouquinho, Vitor. A gente, quando trabalhava no interior, eu me criei na roça. Uhum. Então, quantas mais vezes você lavrava, mais bonito ficava, né? E mais a água levava até embora.
1: Imagina uma chuva semana passada de 200 milímetros aí no lombo.
0: Caramba! Então, hoje vocês praticamente deixam a vida útil do solo perene, né? Com, exatamente fazendo isso.
1: É, exatamente. Dentro do possível, é claro, né? Ah. A gente sempre faz... Tenta trabalhar com esse intuito de deixar o solo coberto 365 dias por ano. Por exemplo, saiu o trigo, a soja, a plantadeira já vem atrás. Ou tirou a soja, já vem. Muitas pessoas não fazem esse manejo entre uma soja ou um milho até o trigo. Que a gente tem um espaço aí praticamente de um milho de fevereiro até começo de junho plantar o trigo. Então fica esse pousio, basicamente, é espaço para planta daninha. Se vem muita chuva torrencial, pode dar erosão. Então a gente faz o quê? Faz a implantação de uma cobertura ou de milheto ou de nabo forrageiro, que praticamente com 50 dias ele entrega já o que a gente quer. Então antes do trigo, a gente fez essa cobertura de nabo. Então agora veio o trigo, e aí praticamente aí em outubro vai se colher dia 10, 15 de outubro, e aí já vai dar espaço para a soja praticamente.
0: Olha só, e fazendo todo esse manejo, Vitor, como é que está hoje... Vamos circulando um pouquinho, bora. Vamos se esquentar um pouco.
1: Bora, bora.
0: Como é que vocês hoje conseguem, por exemplo, a colheita? O que, que ela rende, por exemplo, por hectare, por espécie de cultura? Como é que está isso, Vitor?
1: Então...
0: Todo esse cuidado que vocês têm no dia a dia, vamos dizer assim, para até chegar à colheita.
1: Praticamente, a gente sempre almeja o máximo dentro das condições que a gente tem. Então... Não adianta também você chegar ao fim de uma safra de soja e esperar que vai colher 80, 85, 90, se o clima também não foi propício. Ah, mas muitas vezes a gente se apega muito ao clima para usar como desculpa de que a gente não colheu. E ao longo dos anos, das pesquisas, a gente descobriu que o ambiente que a gente tem para a nossa cultura está muito mais relacionado à falta de chuva. Como, por exemplo, eu tenho dois ambientes. Um ambiente que me faltaria chuva e um ambiente bom, e um ambiente ruim com chuva. O ambiente que eu tenho, um ambiente melhor e faltou chuva, ele produz mais do que aquele ambiente que tem uma terra mais ou menos ruim e chove. Então isso quer dizer que o ambiente influencia mais que a chuva. Mas claro, sem chuva, como meu pai, meu avô, a família da minha namorada também fala bastante, não adianta nem chocolate colocar que não... Né? Mas basicamente é isso. Então as nossas médias de trigo, principalmente, a gente sempre faz a implantação para almejar 70, 75 sacos por hectare. Né? Claro, a gente pode ter perdas por geada, a gente tem uma fábrica a céu aberto, pode ter chuva na colheita, tudo isso. Mas a gente sempre...
0: Falar em geada, já geou aqui, Vitor?
1: Acho que já deu esse ano umas 7 a 8 geadas.
0: É mesmo? Uhum.
1: Deu umas 4, 5 a fio, agora deu mais umas 13 e teve umas mais perdidas aí. Mas basicamente agora nessa fase é bom que dê geada, porque isso vai instigar o trigo a perfilhar um pouco mais, que é o que a gente quer, né? Uhum. Então é isso aí, basicamente as últimas safras foram 70 sacos de trigo, por aí. Uhum. Essa última safra de soja a gente sentiu bastante, então ficou praticamente uns 30 dias sem chuva e a gente volta naquele papo do ambiente. E basicamente na nossa região a gente tem muita diferença de solo de uma área para outra. Basicamente aqui a gente vê... Como se o Renan fosse mostrar lá ao fundo, a gente tem um solo lá que a gente não encontra pedras aí cerca de... Ó, aquele barranco tem o quê? Uns 2 metros, se a gente pegar um metro e meio. Então isso quer dizer que eu tenho um solo mais profundo, tem mais capacidade de reter umidade, a minha raiz consegue descer mais. Mas a gente já cai pro lado de lá, já começa aí pro lado de modelo, da linha Ragazon, a gente já tem um cambissolo, que a gente fala que o horizonte B, que é a segunda camada do solo, tem mais... De 5% de camada de pedra ou cascalho.
0: Uhum.
1: Então, o que? Isso dificulta a raiz descer e basicamente a gente tem esse período de 20, vamos pegar 20 dias sem chuvas. Essa planta que está aqui na minha lavoura, aqui em cima, aguenta muito mais do que uma lá. Essa aqui tem a capacidade de retornar depois de uma falta de chuva e voltar a produzir. Uma que eu tenho um solo menos profundo, por exemplo, ela já vai sentir aquela planta que vai pegar numa cabeça de laje, alguma coisinha, ela já não volta mais. E a gente tem também a nossa região que é bastante áreas pequenas, então a gente tem esses problemas que é rodeado de mato.
0: Assombreamento.
1: Faz sombra. E com isso a gente vai perdendo média, falta de chuva. Então, basicamente, a gente almeja... Claro, 75, 80 sacos, mas esse ano a média de todas as áreas de soja aí ficou em 70 sacos por hectare. O que é muito bom pro ano, né? Então é um sinal que a gente, com médias que a gente também escuta falar aqui pela região, então acredito que a gente foi bem com base naquilo que a gente passou. Milho também sentimos um pouco, mas geralmente as nossas médias históricas ficam na casa aí de 200 sacos. Fica praticamente, ano passado nessa área aqui, a gente conseguiu colher 230 sacos por hectare, ano retrasado, perdão, 230 sacos por hectare nessa área aqui. E é basicamente isso, e a gente sempre tenta participar de alguns concursos de produtividade, como no trigo, ano passado eu ganhei o concurso de produtividade nessa área aqui com 84,31 sacas por hectare.
0: Caramba!
1: E esse ano eu tô com um manejo bem mais pesado, até tô fazendo pulverizações com drone para não ter os rastros, para não perder. E aí a gente entende com base na pesquisa que a gente coloca tantos pontos de nitrogênio, fósforo ou potássio dos nossos nutrientes para colher tanto. Então, por exemplo... A gente sabe que a gente precisa de 1,6 kg de nitrogênio para colher um saco de trigo. Então, basicamente, eu coloquei aqui na cobertura, mais cama de frango, mais adubação de base junto no plantio. Basicamente, uma adubação que, se tudo desse certo, seria 120, 125 sacos por hectare de trigo. Nunca colhemos isso, nunca fiz esse tipo de
0: manejo. Mas apostamos.
1: É, mas agora vamos ver o que vai sair ali. Então, estou bem curioso também para o que vai acontecer. Essa área, é importante nós ressaltar, já que ela está de fundo, eu chamo de talhão dos sonhos. Na internet, quem me acompanha sabe muito bem. Porque aqui já faz uns 5 a 6 anos que a gente sempre faz de tudo, do bom e do melhor. São 6 hectares que fazem parte desse talhão de 18. Então aqui a gente sempre faz o que tem de bom e do melhor. A gente já colheu 100,18 sacos por hectare nesse pedacinho aqui em cima.
0: De trigo?
1: De soja.
0: De soja?
1: Isso, aham.
0: 100?
1: 100,18 sacos por hectare.
0: Caramba!
1: Há 3 anos atrás.
0: Ouvindo você falar, Vitor, eu às vezes a gente ouve falar do produtor e às vezes até pelas condições também que cada um tem, isso acredito que não é aqui que a gente esteja julgando, enfim, mas às vezes o produtor acaba, vamos dizer assim, eu não vou gastar, talvez o investimento recua um pouco, isso daqui a pouco podia fazer a diferença?
1: Eu vejo que é um ponto bem importante, porque eu acho que isso é o que mais tem se falado hoje na agricultura, né? Sobre ou tirar o pé ou não tirar o que eu tiro no cenário que a gente vive hoje. Não é um cenário fácil que a agricultura vive, precificações, talvez muitas vezes algum incentivo por parte de alguma instituição, algo nesse sentido. Então, muitas vezes a gente tem que olhar para o nosso cultivo, para a nossa produção, e sim, tem que tentar tirar um pouco de custo para ter uma sobra maior, porque afinal as margens são estreitas, mas entender o que tirar. Por exemplo, um tratamento de sementes, muito se fala num trigo, por exemplo. Isso custa 0,9, 0,8, até 1,1 sacos por hectare de trigo. Só que ele vai te entregar, o custo-benefício é muito maior. Então, se eu fosse tirar o pé num tratamento de sementes, eu vejo que, por exemplo, não vale a pena. Teria uma outra coisa que valeria a pena eu tirar o pé. Então, algumas estratégias no cenário que a gente vive hoje para continuar colhendo bem, e muitas vezes a gente também se engana que altas médias não quer dizer que te sobrou mais. Muitas vezes alguém que pode ter colhido um pouco menos pode ter sobrado mais. Um exemplo, claro, ano passado, naquelas 84,31 sacos por hectare, me sobrou menos dinheiro do que nas minhas áreas que eu colhi 70, 75. Então, basicamente, uma coisa não tem nada a ver com a outra, entendeu? Então, você tem que saber aonde jogar as cartas hoje na agricultura, né? Saber onde tirar o pé. Ah, normalmente no trigo, por exemplo, a gente sempre fazia 160, 170 quilos por hectare. Fertilizante é importante, mas a gente também tem uma reserva do solo e a gente faz palhada. A gente entende que a gente também tem que dar o mínimo de condições. Então, por exemplo, de 160, 170, por que eu não posso reduzir talvez para 130 quilos por hectare? Alguma coisa nesse sentido. Pelo menos num ano difícil como esse, é um ano de El Niño que é para ser chuvoso. Então, muitas vezes na colheita pode dar algum atrapalho, não conseguir colher. Então, não tirar o todo, tirar em parte, saber de onde tirar. Eu acho que é isso que vai fazer com que a gente consiga sair muitas vezes do que a gente vive hoje na agricultura.
0: E conhecendo bem, eu acho que essa questão do solo,

0: servido do que há muito tempo atrás. Então, os efeitos que a gente teria para minimizar, principalmente nesse período que a gente tem de chuva agora, a gente ter diminuição de intervalo de aplicação de fungicida, por exemplo, mas a gente está com uma dificuldade de entrada na lavoura por parte de um trator. Então, você entra, você acaba estragando a lavoura. Mas hoje a gente tem ferramenta chamada drone, que vai voar por cima, a gente não vai ter aquele problema de entrar com o trator na lavoura. Então, isso também é uma prática. Tanto que é isso que eu estou fazendo nessa área do Talhão dos Sonhos, principalmente. Então, uma prática para reduzir intervalo com aplicações de fungicidas e aplicações certeiras, com, em princípio, ativos que a gente tem com base no problema. Se eu tenho weed, eu vou entrar com um princípio ativo focado para weed. Se eu tenho mancha, vai ser focado para mancha. Então, tem que ser assertivo, não pode errar. E, por exemplo, na colheita. Eu falo por nós, a experiência que a gente tem. Lá em outubro, pode ser que dê muita chuva, atrapalhe a colheita. Então, a gente tem hoje cultivares de trigo que são mais tolerantes à chuva na colheita. Menos perdas de pH, tem um empalhamento melhor aí ao longo da espigueta que a gente tem de trigo. Então, isso consegue fazer com que o grão fique menos úmido e tenha a germinação mais difícil no momento da colheita por parte da espiga.
1: E tem, eu estava vendo assim, tem bastante... O trigo hoje na altura também, né? Mudou bastante.
0: Isso, exatamente. Inclusive, fortes chuvas podem acarretar em com que ele fique acamado. Então, depois você não consiga colher ou algo assim. Hoje você tem cultivares que têm um tamanho menor. E se você for investir, por exemplo, bastante, como é o meu caso ali, e a cultivar ela tem um porte médio, basicamente a gente tem alguns produtos que são redutores de crescimento. Então, ele tem uma fase certa de aplicação, que é primeiro não visível, segundo perceptível. Então a gente faz esse tipo de aplicação para reduzir o porte. Perdão, é primeiro não visível, segundo perceptível.
1: Olha só, pessoal que está nos acompanhando, né, com as imagens aqui do Renan, dá uma olhada aqui nessa área aqui, ó. O Vitor falava no começo, né, que estamos bem perto da cidade de Serra Alta. Cidade tá chegando aqui, né?
0: É, isso aí. Exatamente, tá bem pertinho.
1: Tá bem pertinho. Aqui também, né, Renan? Aqui, por exemplo, então, onde o Vitor, vocês, a família mora, né? O Cristo Redentor também é fundamental a fé em tudo, Vitor?
0: Com certeza. Acima de tudo, além de a gente bater nessa parte técnica, que é muito importante, e entender como acontecem os processos hoje na agricultura, basicamente, a gente está numa fábrica a céu aberto e muitas vezes o produtor ele tem que ajoelhar, pedir proteção, pedir com que as coisas aconteçam de uma forma boa. E claro, se não for do jeito que a gente quer, muitas vezes a gente não entende no primeiro momento, mas é tudo como o cara lá de cima quer. Então, acredito que a gente tem que entender e muitas vezes, na minha própria fé, falando de mim mesmo, muitas vezes eu peço para o cara que está lá em cima, para colocar pedras no meu caminho também, para que a gente, através daquele desafio, consiga se forjar para desafios futuros. Então, eu acho que por isso que a gente colocou justamente ali à frente para representar tudo isso, né? Porque agricultor sem fé, ele não vai a lugar algum, né? Muitas vezes, tudo aquilo que se desenha através de oração, não só minha, de vários outros produtores, de se ajoelhar, as coisas parece que é o sobrenatural, né?
1: É.
0: Uma previsão vira, não chove, enfim, a gente acredita muito nisso também. Acho que todo agricultor tem esse pensamento, mesmo o mínimo que for.
1: Essa essência, até porque você depende, obviamente, da natureza, que nada mais é do que um presente de Deus para cada um de nós, né?
0: Exatamente.
1: Então ela precisa ser observada, cuidada, valorizada. E nisso tudo vem aquilo que o Vitor falou quase no início do programa, essa, dá para se dizer, essa política de boa vizinhança, né? Se entre ajudar, trazer soluções, né?
0: Exatamente.
1: Né? Então, eu acredito que isso tudo tem uma base, que vem realmente da fé, da família, da dedicação, né? Do amor em tudo. Vitor, agora vamos falar um pouquinho naquela questão, por exemplo, falou da internet também, para a gente colocar você também. As pessoas te seguem, fazem perguntas. Como é que geralmente esses mais de 100 mil seguidores fazem? Como é que eles te seguem? O que eles pedem?
0: Então, basicamente, para a gente partir do pressuposto de quem é que me segue, né? Hoje o meu perfil, meu perfil ele é muito nichado pelo fato de que meus vídeos eles sempre têm de 2 a 3 minutos, que é o limite do Reels do Instagram para entregar para não seguidores. Então, querendo ou não, hoje numa era em que todo mundo quer tudo depressa e ver tudo ligeiro e você tá aqui com o celular, você já fica passando esperando, você não vê 3 segundos no outro vídeo. Então os meus vídeos são um pouco mais extensos e com base técnica ou alguma coisa. E claro que a gente não pode ser sério o tempo inteiro, sempre tem muita descontração.

0: Mas isso faz bem. Isso é bom. Claro. A alegria faz parte.
1: Com certeza.
0: Eu acho que isso é o alimento, né? A gente tem que ser alegre. O cristão, a pessoa, por exemplo, que, como antes, vamos dizer, mesmo você fazendo e encontrando soluções, é com alegria.
1: É,
0: né?
1: Isso aí, exatamente. A gente sempre tem algo maior por trás.
0: É isso aí.
1: Então, basicamente, aí é muito nichado. Então, quem está ali quer realmente ver o que a gente tem para entregar. Então, são hoje 111 mil seguidores que são filhos de produtores, são produtores rurais, são sucessores, é muitas vezes aquele cara que está numa escola agrícola, que está numa agronomia, que está numa pós, que é produtor. Tem produtor aqui do Rio Grande do Sul, Santa Catarina, Paraná, tem Mato Grosso, MS, tem Tocantins, tem Bahia. Né? Então, basicamente, todas as regiões produtoras que a gente tem, claro que é mais filtrado aqui para o sul também, porque, por exemplo, culturas de inverno, muitas vezes vai assistir quem implanta também.
0: O interesse é maior, no caso.
1: É,
0: né?
1: Basicamente isso. Uhum. Então, a gente tem a maior faixa etária do meu perfil é de 25 a 34 anos. Então, já cai nessa base com eu, que estou num processo de sucessão.
0: Sucessão.
1: É, ou um cara que já está cultivando há algum tempo. E, claro, que tem outras margens de idade. Então, é basicamente isso. E a gente sempre leva a solução que a gente faz aqui na lavoura, o que a gente entregou com a aplicação de tal produto, quanto que a gente basicamente deixou também de ganhar sem aplicar algum produto. Então, basicamente, tudo que a gente faz pensando em ganhar ou o que a gente deixou de ganhar com base em alguma aplicação, alguma coisa de gestão, enfim, filtrado para ajudar mesmo quem precisa, né?
0: E junto com isso você vai aprendendo também, né? Certamente com as perguntas, com algumas outras manifestações, tudo vem para agregar.
1: Com certeza. Eu sempre falo que não são sobre números, são sobre pessoas, né?
0: Ótimo.
1: Então, muitas vezes tem os comentários, tem aquele pessoal que nos chama. Então, a gente, dentro do possível, a gente troca uma ideia. E muitas vezes, eu sempre falo também no meu perfil que eu aprendo muito mais do que eu ensino, né? Porque, basicamente, isso que é o norte da coisa hoje, né?
0: Exato.
1: Então, é isso que me deixa feliz e é o que eu gosto de fazer, basicamente.
0: Que bom. Vitor, cara, nós poderíamos ficar aqui bastante tempo ainda contemplando esse lugar lindo que vocês têm, né? E a gente sabe que por trás disso tem muito trabalho, muito investimento, muita dedicação, mas o nosso tempinho está terminando.
1: Que pena.
0: É, e nós queríamos te agradecer muito. E certamente no futuro a gente vai ter oportunidades.
1: Sim.
0: Né? E se a repercussão, por exemplo, assim quiser, a gente volta ou leva você para um podcast também na emissora, enfim. Estamos abertos, assim, para fazer o melhor. Esperamos ter contribuído, né, de alguma maneira também. E trazendo, pelo menos, também o que é principal, a valorização e o otimismo. Eu acredito que isso é a essência, né?
1: Exatamente.
0: Sem perder nunca a fé e a esperança em dias melhores. E fique à vontade, Vitor, para suas considerações.
1: Então, brigadão. Primeiro momento, queria agradecer a Rádio Centro-Oeste, a você, Milton Renan, por ter me chamado e ter trazido essa ideia. E de primeiro momento já aceitei, sem nem pensar muito, né? Porque a gente gosta de mostrar, gosta de falar para os outros muitas vezes alguma dor que a gente tem aqui que o outro não precisa passar, né?
0: Olha aí.
1: Então é isso que é o nosso intuito da internet, isso que é o intuito, acredito, de vocês também, de mostrar a agricultura que a gente tem na nossa região. Então eu vou estar sempre muito disponível para isso e se a gente tiver outra oportunidade, com certeza eu já estou dentro, acima de tudo. Muito obrigado.
0: E nós também.
1: Valeu.
0: Obrigadão, Vitor.
1: Tamo junto.
0: Obrigado, Renan. Obrigado a todo mundo. Um grande abraço e até sábado que vem. 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Um abração, Deus abençoe a todos.
1: Valeu.
0: Até a próxima.
1: Até mais.
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Bueno, então, che, estamos de volta com a programação do nosso Roda de Chimarrão, manhã de sábado, 11 de julho, 2026. É, e agora dá pra ver o céu, né, che? Tá fechadito, no mas vem chuva por aí, né, che? Pelo que indicam as previsões, ao menos, temos previsões de chuva pelo menos até o meio-dia de hoje, né? A partir da tarde o tempo já deve dar uma melhoradinha e também no decorrer aí da semana deve ser de tempo bom, segundo as previsões. 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Esse é o nosso programa Roda de Chimarrão, tua companhia nas manhãs de sábado. Deixa eu mandar um alô por aqui. Quem já tá ligadinho com a gente desde cedo também, né? A Rosa Pituco, um baita abraço, obrigado pelo carinho da sintonia. É. 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Também, deixe-me ver por aqui, o Fabrício de Chapecó. É, a música Timbre de Galo do Pedro Hortaça para a mãe Mari e para o padrasto Pedro. Estão ligados na Rádio Centro-Oeste 100.9, mateando, né? Baita abraço para vocês, obrigado pelo carinho da sintonia. É, obrigado mesmo aí pelo carinho. Pessoal lá em Chapecó também sintonizados na 100.9. E o Chore, o seu Jorge Antônio Floss, tá ligadinho com a gente informando aí que choveu 56 milímetros nas últimas 24 horas, hein? É, basicamente, até a metade da tarde de ontem, né? Comecinho da tarde aí, porque depois o tempo até deu uma estiada, deu uma paradinha. Então, 56 milímetros nas últimas 24 horas. Aí é segundo as informações do Chore, um baita abraço, obrigado pelo carinho, meu querido, valeu. Simbora então com mais música. Para começar a nossa segunda parte tem ele, Porca Véia.

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0: Bueno, então, che, 7:16, né, che? E o tempo tá fechado, uma barbaridade. Parece mesmo que vem chuva por aí. Segundo todos os sistemas meteorológicos, já era inclusive para estar chovendo, né? E a partir da tarde, alguns sistemas meteorológicos indicam aí a abertura. Aos poucos vai se abrindo, vai se dissipando aí as nuvens e uma melhora no tempo, então, especialmente para amanhã, domingo. Também durante aí o decorrer da próxima semana aí, previsão indicando tempo bom, esperamos que se confirme, né? Que de momento tá bom demais a chuva que deu, né? E a gente pode agora curtir aí um solzinho, um tempo mais seco aí viria muito bem a calhar. Então tá certo e a gente segue por aqui. E olha, tu quer ficar bem informado? 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Lá tu fica por dentro de tudo que acontece em Pinhalzinho e região. Em destaque para você, projeção indica 81% de chance de El Niño muito forte no final de 2026. É a partir aí de outubro, novembro, dezembro. É o que já as previsões vinham indicando há vários dias já, né? E cada vez mais isso se confirma. Porém, ainda pode sofrer alterações todas essas previsões, segundo a meteorologia, né? Então aí fica esse indicativo também, né? Um alerta aí que a Defesa Civil faz para todo mundo e os municípios, inclusive, trabalhando já de forma a prevenir algumas coisas, né? Porque deve ser aí uma reta final de 2026 aí com eventos de temporais, né, granizos e muita, muita chuva, segundo as previsões. Tá certo? Bueno, che, e a gente segue por aqui, daqui a pouquinho tem também a dica aí dos nossos patrocinadores, lembrando que sempre estamos aí num oferecimento também da Serasa, conosco também DM Auto Chevrolet, Leão Poços Artesianos, Cooperativa Regional Itaipu, Sicoobi Crédito Itaipu e também AD Autocar, nossos parceiros aqui na manhã, para você um bom dia. 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
0: Manda um alô por aqui, o Adilson Espada, o Dida, mas acha, já tá com o chimarrão velho bem espumoso, né, tio? Então tá certo, baita abraço, obrigado pelo carinho da sintonia.
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0: Os Monarcas, patrimônio cultural. Teve também Os Farrapos aqui na programação.
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0: Bueno, então, che, agora 7:26, 7:26, temperatura na casa dos 17 graus. Nesse comecinho de manhã, tempo encoberto em Pinhalzinho e região. E a gente vai ficando por aqui com o nosso programa Roda de Chimarrão, edição deste sábado. 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Pra ti então, um baita abraço, obrigado pelo teu carinho, pela tua sintonia. Tá chegando Fabiano Rambo e o Espaço Aberto, seu programa de entrevistas de todas as manhãs de sábado, tá certo? Fica com Deus, eu volto amanhã com o Comitiva 100.9 a partir das 14 horas. Até lá! Tchau, tchau.
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0: Olá, meus amigos, bom dia, tudo bem? Espero que sim. Estamos aqui mais uma vez, de volta, a RCO, a sua 100.9 FM com espaço aberto, né? Sábado passado, programa comandado aí pelo Henrique Paulo e hoje, de volta a esses microfones, esse amigo de vocês, o Fabiano Rambo. Muito obrigado a vocês, obrigado aos colegas que fizeram a nossa substituição e que estiveram com a gente para trazer todas as informações, né, as entrevistas que o nosso programa sempre traz. E eu estou hoje dando destaque, juntamente com a nossa programação, para Sul Brasil, esse município vizinho que temos uma admiração muito grande, comandado aí pelo Vanderlei Galina e pelo Pingo, e que hoje nos dão o privilégio da presença aqui nos nossos estúdios para levar a informação ao sul brasiliense. Vamos falar de agricultura, desenvolvimento econômico, vamos falar de administração, enfim, vários temas que são de interesse de Sul Brasil, mas que também são da nossa região. Porque, afinal de contas, somos todos vizinhos e quando o município vai bem, a tendência é que todos os outros ao redor também se expandam, progridam. Enfim, a gente vê um grupo de prefeitos muito unido, um grupo de prefeitos que consegue pensar de maneira mais regionalizada e não só pela sua bandeira política, pela sua bandeira partidária. É muito bom estar com vocês, uma manhã de sábado, que o tempo começa instável, muita chuva, pelo que a previsão aponta, está por vir, mas a tendência é que a gente tenha, em algum tempo, pelo menos alguns dias de sol, ou uma semaninha de sol que precisamos, e as temperaturas um pouco mais agradáveis, tá? Mas hoje ainda continua a tendência de chuva. Um bom dia para você que esteve também no baile ontem à noite com o grupo Cordiona, aqui em Pinhalzinho, né? O pessoal aí dançou com os pés trocados, foi um grande baile, não tenho dúvida nenhuma, organizado aí pelo CTG Porteira do Pinhal. Em breve também tem o baile com os Monarcas e o pessoal já se organizando para participar e para prestigiar. Prefeito Galina, tudo bem com o amigo? Satisfação em vê-lo mais uma vez aqui na nossa RCO, na 100.9 FM. Bom dia.
1: Bom dia, Fabiano. Bom dia, vice-prefeito. Bom dia à minha família que está nos ouvindo. Bom dia a todos os funcionários públicos, secretários, em especial a população de Sul Brasil, que hoje, como você acabou de falar, a gente volta aos microfones desta rádio parceira, que sempre está aí também atendendo os pedidos da administração e muito bem ouvida no nosso município.
0: Sem dúvida. Pingo, como é que está o amigo? Tudo bem? Bom dia.
2: Bom dia, Fabiano. Bom dia, prefeito. Prazer, a gente está voltando à Rádio Centro-Oeste, que sempre nos dá o prazer de tá vindo aqui, destacando o que está acontecendo no nosso município. Um muito bom dia também à nossa população, com certeza está ouvindo essa entrevista que vai acontecer. Então, Fabiano, quero desejar também agradecer a Deus pelo momento, pela oportunidade, família que nos dá suporte para estar aí no dia a dia tentando aí atender a nossa população da melhor maneira.
0: Bom, a satisfação é toda nossa, viu, Pingo? Porque afinal de contas estamos todo mundo trabalhando no mesmo objetivo, tá? Que é trazer, no nosso caso, a informação e de vocês prestar o melhor serviço que a municipalidade puder levar às suas populações, à sua gente, que afinal de contas nós podemos divergir politicamente, podemos pensar diferente de alguma forma, podemos até ter preferências de partidos diferentes, enfim, mas eu creio que todo mundo que mora em Sul Brasil gosta de Sul Brasil e quer ver Sul Brasil melhor, tá? E esse é o grande objetivo, né, da população, e aí o município acaba crescendo. E a semana, prefeito, como é que foi a semana? Foi uma boa semana para Sul Brasil, para a prefeitura?
1: Olha, Fabiano, a semana foi bastante com chuva, né? Com o tempo atrapalhando os trabalhos, mas sempre a gente vem fazendo e atendendo os pedidos da população dentro da medida do possível, né? Porque com o tempo desse jeito também, principalmente a questão de DMR e agricultura, não tem muito o que fazer, né? A gente tem que dar o tempo para ter o tempo bom para poder atender sempre o serviço e até pela qualidade do serviço ficar melhor. Mas assim mesmo a gente atendeu muita gente e temos aí para fazer sempre o melhor no momento que as pessoas precisam.
3: Sem dúvida. E aí, Pingo, como é que está a tua leitura da semana, enfim, também, a tua presença e participação no governo?
2: Fabiano, a gente agora está mais atuante, né, prefeito? A gente conseguiu aí uma sala para tá mais direto aí na prefeitura, mas com certeza, como nem o prefeito falou, agora é complicado, é inverno, é chuva, é barro, é meleca, então questão de DMR e agricultura é um pouquinho complicado, mas os trabalhos seguem, a gente tem uma população aí para atender e tem que atender da melhor maneira.
3: Sem dúvida. Bom, pessoal, vocês falaram de chuva e tem uma situação que está afetando a todos nós e as administrações com muita atividade também, e com certeza essa semana vai ter muita recuperação de estrada, vai ter muita situação que vai ter que resolver. Eu gostaria de começar justamente por aí, prefeito. Já estamos fechamos, na verdade, o primeiro semestre do ano, né? E o ano, de maneira geral, está acontecendo pela metade.
1: Olha, Fabiano, a gente se programou lá de trás para muitas coisas, né? Então, tudo que tu planeja, às vezes dá certo e às vezes não dá como a gente quer. Mas sempre a gente vai buscar os objetivos. A gente teve essa semana uma conquista muito grande dentro do nosso município, que acredito que vai ficar para a história esse fato. E acredito que vai ser difícil ainda nós ver isso, tomara que isso acontecesse. Foi adquirido duas motos niveladoras nossas, nova. Quero deixar aqui um agradecimento especial ao governo do estado e um empenho muito grande da administração, né? A nossa população sabe o quanto que a administração, eu pessoalmente, eu como prefeito, lutei muito para isso acontecer. A gente sabe os leões que a gente tocou desviar, as cobras que a gente tocou matar para chegar e ter essa conquista. Mas graças a Deus somos persistentes, fomos em busca disso e hoje está lá no pátio da prefeitura duas patrolas novas que vêm, não tenho dúvida, para fazer a diferença nos trabalhos e atender a nossa população.
0: Que bom. Pingo, essa também é a tua percepção?
2: Com certeza, Fabiano. A gente falava lá desde o tempo das campanhas ainda que a gente teria que renovar o nosso parque de máquinas, dar melhores condições de trabalho aos nossos funcionários. Então é o que a gente vem fazendo. Era uma novela mexicana, isso aí, vários meses, né, prefeito? O povo do Sul Brasil sabe de tudo o que aconteceu até a chegada dessas máquinas, mas não vem ao caso. Vem ao caso que as máquinas estão aí, estão para trabalhar e estão para atender a nossa população. Nosso interior aí é muito grande, temos trechos de estrada que precisam urgentemente de recuperação, mas justamente por isso, falta de máquinas, condições climáticas também atrapalharam, mas que são de máquina agora, chegaram duas motoniveladoras novas. Agradecer também ao governo do estado, aos vereadores, aos nossos funcionários públicos, todo mundo que se empenhou, que ajudou, para que essa conquista chegasse. Em especial o prefeito que dia e noite estava peleando aí, né, prefeito, para que chegasse essas motoniveladoras aí para estar ajudando nas estradas do nosso município.
0: Sem dúvida. E o município fica com três máquinas, prefeito?
1: Na verdade, é assim, eu quero comentar sobre as máquinas que a nossa administração foi adquirida. Então, a gente pegou o município, todo mundo sabe, das situações precárias, né? Muitos falam que sim, muitos falam que não, mas nós subimos, a realidade é que nós peguemos o município. Então, nós temos duas patrolas que estão em péssimas qualidades, quebrou mais do que estava trabalhando. E essa conquista de duas motos niveladoras, quando chegou terça-feira, lá em cima de duas caretas, e um motorista da careta botou na faixa certa e uma contramão e parou a cidade, eu me senti o cara mais feliz do mundo, a pessoa mais, com muito orgulho, sabe, por ter conquistado, sendo prefeito aqui juntamente com o Pingo e tantos que apoiaram, né? Muitas pessoas, quero aqui deixar um abraço, Fabiano, para cada munícipe dentro daquele município que acreditava quando o prefeito, inclusive nessa rádio, Fabiano, que eu vim aqui e eu disse que nós ia conseguir e nós ia adquirir duas máquinas motoniveladoras, duas patrolas novas para o Sul Brasil. Então, não tenho ainda informação 100%, mas segundo o que me passaram, nós somos o único prefeito do estado de Santa Catarina que conseguiu duas máquinas motoniveladoras. Então isso deixa o nosso trabalho com orgulho. Então terça-feira, quando essas máquinas chegou, eu me senti realizado, porque as pessoas também, ontem veio muitas pessoas lá no gabinete parabenizar, abraçar a nossa administração, porque realmente a gente cumpriu e elas acreditaram. E quem não acreditou também, eu quero deixar um abraço, porque nós vamos atender elas também na mesma forma, sem dúvida nenhuma. E então eu quero falar para a nossa população aqui, para os ouvintes da rádio, Fabiano, que na nossa administração, juntamente com o governo do estado, a gente conseguiu 3 caçambas novas, que hoje está fazendo uma grande diferença dentro do nosso município, né? 2 retroescavadeiras com recurso próprio, 1 varedora de rua a gente comprou também com recurso próprio, agora 2 patrolas novas nós temos dentro do nosso município. Estamos licitando agora, essa semana que entramos agora ou a outra, um rolo compactador de 12 toneladas, e nós vamos pagar isso com recurso próprio também. Foi feito um leilão de máquinas velhas, tratores, caminhão com motor estourado, enfim, ferrovelhos lá, que estava anos lá parado. Então a nossa administração fez um levantamento e botemos a leilão. E segundo as informações que eu tenho, vai entrar nos cofres públicos 1.210.000. Então é um dinheiro assim que a gente nem esperava que ia entrar, de tanta coisa que estava lá atirada, jogada às traças há anos, que não tinha serventia nenhuma. Então agora, metade desse dinheiro, nós vamos investir numa escavadeira hidráulica de 21 toneladas, né, que vai vir para fazer uma diferença grande no nosso município. Então, com essa máquina que nós vamos adquirir, um ano e 8 meses de mandato, nós vamos reformar mais de 100% o parque de máquinas, que aqui nesses microfones eu falei que nós ia em 2 anos de mandato reformar 70%, ampliar o parque de máquinas. Então nós vamos passar de 100% em um ano e meio, um ano e 8 meses, e então vai se concretizar a quantidade de 10 máquinas novas no pátio da prefeitura. Então eu não tenho dúvida que agora, no que o tempo limpar, no que a papelada das máquinas niveladoras estiver pronta, nós vamos entrar assim com essas máquinas no interior, e nós vamos fazer um trabalho bom, e nós vamos arrumar o nosso município de ponta a ponta, que nem o povo precisa, que nem a população merece, e que nem é o nosso sonho que nós queremos fazer. Porque quando você tem máquina e a coisa não acontecer, aí sim pode cobrar, pode criticar, pode se lamentar. Mas antes também a gente tem que ter as condições boas de trabalho, tem que ter as máquinas para poder fazer um bom trabalho, um bom atendimento. E agora, adiante que o tempo limpar, que as coisas se organizar, com certeza nós vamos ter.
0: Não tenho dúvida, prefeito. Mas eu quero só pegar um aspecto aqui. Dessas máquinas, elas vieram então recursos do governo do estado. Então foram garantidos os recursos por meio do governo do estado. Essas máquinas foram adquiridas por licitação, é isto, né? Mas também teve uma discussão lá, que a própria Câmara de Vereadores teve um entendimento diferente. Você teve que suplementar, porque o recurso era maior, prefeito, é isso? O recurso era maior. Acho que é até importante deixar claro para a população o que realmente a administração, o que foi a intenção da municipalidade nesse sentido.
1: A intenção do prefeito, da administração, era sempre ter 2 motoniveladoras, né? E na época o governo sinalou um valor X para Sul Brasil, que foi feita a licitação e não chegou a dar o valor de 2 máquinas niveladoras. E sim, teve questionamentos, né, por parte de muitos vereadores, a maioria que não queriam que o prefeito comprava 2 máquinas niveladoras. Daí foi passado assim uma suplementação na Câmara, né, e eles acataram de não votar para a suplementação. E depois daí disso, a gente viajou para Florianópolis, explicou a nossa situação lá para o pessoal lá do governo, e atenderam o pedido do prefeito, da administração, que nós precisávamos de 2 motos niveladoras. Mas assim, Fabiano, eu não quero questionar isso, porque cada um tem a opinião dele, cada um tem o voto dele, e nós vamos tocar o município, sabe? A gente sabe que tem... Como você falou ali em off antes, tem coisas que a política passa, para muitos ainda não termina. Mas nós vamos tocar o nosso município. Eu quero deixar claro aqui para a nossa população que eu não tenho nada contra vereador, contra ninguém.

0: de investimento, de veículos. Então, parabenizar essas pessoas. E mais nada do que o dever. Eu acho que foram eleitos para isso, tem os representantes deles e tem que buscar mesmo, né? Não é só críticas que vai resolver a situação.
1: É verdade. Lembrando que cada deputado, em média, tem cerca de 18 milhões de reais, por exemplo, em emendas. Inclusive, foi aprovada a Lei de Diretrizes Orçamentárias na Assembleia Legislativa e ficou 1,55% da receita corrente líquida para esse conjunto das emendas parlamentares, né? Então, é um valor bastante expressivo, né? Nós estamos falando de quase já vou te fazer o cálculo exato aqui. Estamos falando de mais de 70 bilhões, mais de 80 bilhões de reais, né? Que vão, milhões de reais, desculpe, que bilhão não, o orçamento do Estado tem 60 bilhões, 80 milhões de reais que os deputados vão poder, né, distribuir ou levar para as bases, enfim, e todos precisam participar desse processo, que tem deputados do PL, deputados do Republicanos, do PT, do PSDB, do PSD, enfim, de todos os partidos, né, do PP, e que tem esses recursos e todo mundo tem que ir lá e bater a porta, enfim, e pedir justificado de por que isso é importante. Agora, não adianta, né, Pingo, para os pequenos municípios, como é o caso do Sul Brasil, receber recursos de fora e atender especialmente o meio rural, que eu acho que a grande massa da população ainda persiste e está no meio rural e que é importante, né, a gente tem que ter esse cuidado, porque vem muito dos impostos ali, né?
2: É isso aí, Fabiana. O Sul Brasil, em torno de 80% da arrecadação do município vem da área rural. Então, é muito importante que seja bem cuidado, que seja investido esses recursos no nosso município. Como o prefeito já comentou, agradecer a cada vereador que se empenhou, está fazendo o papel dele de ir buscar recursos para estar ajudando, não somente no meio rural, mas também na cidade. A gente desde o ano passado, né, prefeito, vem mexendo aí na questão dos incentivos para dar um suporte maior aos nossos agricultores. Foi mexido nos incentivos de silagem, de terraplanagem. É o mínimo que a gente pode fazer, né? Porque a gente sabe que a situação do agricultor, do colono, não é fácil. É matando um leão por dia e o outro esperando na fila, mas é isso aí. Sempre foi e continua sendo difícil. E a gente, na medida do possível, vai fazendo as coisas para ajudar um pouquinho mais e amenizar a situação, né? Então, agora a gente também concluiu, né, prefeito, aquele asfalto lá na linha seca, que era uma obra que a gente, quando assumiu, então, era uma obra que estava lá parada já há um tempo.
3: 2 anos.
2: Agradecer também quem foi atrás desse recurso, quem buscou. A gente só fez o término dela, né? A maior parte, porque em torno de um quilômetro estava feito. Uma situação bem crítica aquela estrada no momento que a gente assumiu, porque digamos assim, estava ali parada. A empresa que ganhou a licitação não vinha terminar, tinha alguns impasses, foi resolvido e hoje a obra então está pronta lá, atendendo aquele pessoal da linha seca. Ali tem um grande fluxo de veículos, tem produção muito forte ali também, e também vai dar ligamento aí à ponte lá que liga a Jardinópolis. Ali é um tráfego de caminhões, de suínos, frangos, que passa muito por ali. Então era uma obra que estava sendo muito aguardada e, graças a Deus e ao empenho de muitas pessoas, foi conseguido terminar ela agora nos últimos dias.
1: Não tenho dúvida. E prefeito, continuando no tema agricultura, como é que está nesse primeiro período, já falando desse princípio, vamos chamar assim, de gestão, né? Porque ainda tem bastante gestão pela frente, né? Nós temos ainda, claro que tem de trabalho mesmo, tem uns 2 anos, né?

0: Mas vamos falar um pouquinho, né? Como é que está esse atendimento para esse agricultor? O Pingo acabou de falar que 80% da receita do município é da agricultura, então tem que olhar para esse lugar, e ainda mais sabendo que com a reforma tributária a produção primária vai gerar ainda mais retorno para o município.
1: Fabiano, eu volto a falar das patrolas. É uma coisa assim que depende da agricultura de máquinas. E como aqui o vice-prefeito acabou de falar, 80% agrícola, tu imagina quantos caminhão ele sai e entra no mesmo dia, na mesma semana, no mesmo mês, dentro da nossa propriedade no interior. Então, como é que um prefeito, ele ganha uma eleição, ele entra a administrar o município, sabendo que tem uma agricultura forte, que a renda vende lá 80% e ele não investe em máquinas? Eu gostaria de fazer essas perguntas para as pessoas que duvidam que não precisa comprar máquinas. Então, como é que tu não vai em busca de máquinas para arrumar e fazer o melhor e dar esse suporte para a nossa agricultura? E para finalizar essa questão, Fabiano, de falar, veio duas patrolas para Sul Brasil ganhou duas patrolas, esse é só um fato de palavras, mas tu parar para pensar, ó, o significado disso, de duas máquinas daquele porte, chegando em Sul Brasil, é um fato, como eu já falei, inédito. Mas respondendo a tua pergunta aqui, agora, eu estava em conversa com o gerente da Copa Itaipu esses dias, que é muito parceiro nosso lá do Sul Brasil. Ano passado, Fabiano, 169 mil toneladas de calcário a Copa Itaipu vendeu para os nossos agricultores. E nós demos esse incentivo, isenção de coleta de análise de terra. Não foi mais cobrado. O incentivo, mais de 100% em todas as áreas de incentivo. Esse ano, graças a isso, foi 650 mil toneladas. E a previsão, segundo ele, é para passar ou chegar perto de 1 milhão de toneladas no que vem. Nossa. Por causa desse incentivo. Então, agora, quando que você vê que o incentivo está dando certo, eu fiz já mais um levantamento e agora, já dentro de 15, 20 dias, eu vou passar uma lei na Câmara de Vereadores para dar mais incentivo ainda, em duas áreas, que seria na área do plantio, que hoje é R$120, nós vamos jogar para 150, plantio de milho, soja, enfim, e a colheita de silagem, que hoje é 350, nós vamos ir para R$400 o hectare. A partir de 30 dias já está aprovada essa lei e nós vamos dar esse incentivo nessas duas áreas. E não tenho dúvida que ano que vem nós vamos dar um incentivo mais de 50% em todas as áreas de novo. Esse é um compromisso que Galina e Pingo assumiu com a nossa população. Deixar aqui bem claro, Fabiano, que era desde 2019 que não se tinha incentivo, aumento em nenhuma área dentro da agricultura do nosso município. Em nenhuma área desde 2019. E quando nós pegamos o município ano passado, nós demos em todas as áreas e ainda ampliamos. Por exemplo, o sorgo não existia, nós demos, né? Então nós demos mais de 100% de incentivo em todas as áreas da agricultura. E agora vamos dar esse incentivo nessas duas áreas e ano que vem, de novo, nós vamos em todas as áreas, porque nós incentivando, o recurso volta para o município. Então, a prova está ali que nós temos no caminho certo e fazendo uma administração boa. Então, falando aqui um pouco, Fabiano, se tu me permite.
0: Claro, por favor.
1: Agora também temos um incentivo de mudas de fruta, até peço para a nossa população. No interior é 5 mudas. Vocês me perdoam que estou bastante atacado de gripe, mas vamos lá. No interior é 5 mudas por propriedade e na cidade é 3 mudas. Então nós estamos dando esse incentivo aí para a nossa população e peço que vão ter 30 dias para. Nem, até dia 1º para fazer as inscrições. Fabiano, se tu me permite, quero falar um pouco de saúde.
0: Claro, vamos lá, prefeito.
1: Nós temos hoje, na nossa administração também, foi ampliado muita coisa aí, agradecer todos os secretários, como já falamos aqui da agricultura e DMR, o secretário o Giovanni e o Leno, que são duas pessoas aí que não medem esforço para trabalhar juntamente com os funcionários, que às vezes se esforçam e vão sem com as máquinas com problemas, mas nunca deixaram de atender a nossa população. E agora vamos aqui para a saúde, agradecer também a secretária da saúde, toda a equipe dela, por também fazer um trabalho bom, juntamente com a administração. Então nós levamos um cardiologista para Sul Brasil, o doutor Rodrigo, temos também um ortopedista, o doutor Joaquim, que vem uma vez por mês atender a nossa população. Quantas viajam a menos, quantas pessoas que se deslocavam e ficavam o dia inteiro fora, hoje está sendo atendida ali. Então isso são conquistas, Fabiano. E não é para o prefeito isso aí, é para a população. A população tem que se sentir bem. Agora também um fato inédito para Sul Brasil, Fabiano, que é para a primeira vez na história da nossa, no nosso município, nós fechamos com Pinhalzinho, com o hospital de Pinhalzinho, a ortopedia geral, cirurgias. Então são, esse também era um sonho da nossa administração, que nós ia falando lá de trás, sentamos com o vice-prefeito, sentei com a secretária, acataram essa ideia do prefeito, viemos aqui em Pinhalzinho, conversamos com a diretoria do hospital, eles estiveram lá também, e a gente foi planejando e feito, e hoje está ali a parceria que já nós podemos atender a nossa população aqui nessa área. Então são conquistas que a população do Sul Brasil merece. Agora também já estamos fazendo o projeto para dar uma reformada no posto de saúde. A gente tem reclamação que às vezes chove dentro e tal, mas é tempo que não se reforma mais e tudo tem um fim, né? Tudo tem o seu tempo. Então a gente vai reformar também o posto de saúde, né? Já investimos em veículos lá, tem agradecer também os vereadores aí, que os deputados que mandaram verbas para lá. Também agora estamos empreitando uma van de 10 lugares, um Onix também é para chegar, um caro. Falar para a nossa população que temos 3 médicos também, que estão atendendo na unidade básica de saúde. Hoje nós temos um problema lá, que nós temos a academia fechada, foi feita chamada pública devido ao preço do salário, também os profissionais não querem vir. Então agora a gente está estudando uma outra forma aí para logo agilizar isso e dar sequência aos atendimentos, né? Então tudo isso, Fabiano, às vezes não é do dia para noite. Logo vamos ter também uma pediatra, né? A gente está ali também, isso é uma promessa, né, vice-prefeito, de campanha nossa, que nós ia ter uma pediatra. Então a gente está tentando atender sempre o que a gente fala. Então nós vamos ter logo uma pediatra para atender nossos munícipes dentro do nosso município, né? Então fisioterapeuta também logo nós vamos contratar, estamos estudando até para fazer concurso público, né? Para criar esse cargo, um a mais, para ir melhorando sempre e atendendo as demandas, que são bastante. A saúde, eu sempre digo que não é mais nem prioridade, é obrigação, né? Então a saúde é uma coisa assim que a gente sempre leva muito a sério. Falar um pouco do nosso social, Fabiano, né? Casa Catarina, nós, antes de nós assumir o município em 2024, teve uma reunião do lançamento Casa Catarina, lá em Lages, e eu estava presente juntamente com a ex-secretária Patrícia, e levamos sim o pedido na época para o governo do estado para 10 Casa Catarina para Sul Brasil, que nós tinha 10 terrenos à disposição. Então, claro que é um programa, que nem muitos falou, é o programa do governo do estado, porque o prefeito falou que vai fazer as casas, mas quem foi pedir fomos nós, foi a administração. Então, se você não vai pedir, se você não vai buscar o que o município precisa, o que a população precisa, ninguém vai vir na tua casa te oferecer o alimento dentro do teu prato. Você tem que, prefeito, trabalhar e correr atrás.
0: Tem uma, né, situação que é importante, e eu tenho falado isso já em inúmeras situações, tá? O recurso é de todos os catarinenses. O governo do estado, ele administra esses recursos, tá? Assim como o prefeito administra os recursos de todo o município. E eu creio que a gente tem que parar um pouco com essa ideia de dizer o que é o que e aquela coisa toda. O importante é que quantas famílias terão casa? 12?
1: 10.
0: 10 casas. É 10 famílias que terão uma casa para morar. Está sendo feita nessa administração, ótimo, tá? Quem sabe numa próxima administração você consiga outras casas a fundo perdido, como é o caso do governo do estado, mas tu tens razão. Tem que ir lá pedir, tem que ir lá pressionar, tem que, porque infelizmente é quem pode mais chora menos. Não é assim, prefeito?
1: É, e é o que eu falei antes, voltando de novo, né, das patrolas. Tu não vai lá pedir, tu não é persistente, tu não consegue, né? E as Casas Catarina, a mesma coisa. É o programa do governo, mas quem foi lá pedir e que precisava, e se nós tivesse 20, 30 terrenos à disposição, nós ia pedir, mas nós tinha 10. Então nós fomos lá e pedimos 10. E agora já assinei uma ordem de serviço e logo vão começar a fazer, né? Então é mérito sim do governo do estado e mérito da administração.
0: Concordo.
1: Agora nós temos que ver também, esperando para a primeira vez na história também, o nosso social, o nosso CRAS do Sul Brasil já está comprado e temos esperando só chegar uma van de 16 lugares. Então também essa é uma conquista muito grande da administração, que vai ter uma van de 16 lugares para o social, né? Hoje precisa às vezes levar os nossos queridos idosos em algum lugar, sempre vai bem. Então é um veículo que vem para fazer a diferença dentro do nosso social, né? Então agradecer também aqui a Patrícia, que passou por essa secretaria e deixou um legado, né? Agora tem a Joyce também, a gente deseja que faça um bom trabalho. Fabiano, se me permite, quero falar um pouco de infraestrutura. Nosso município hoje, aqui o vice-prefeito acabou de falar que quando nós peguemos o município era mais de 2 anos que estava parado aquela obra lá da linha seca, né? E esse dinheiro estava em caixa, não é o que falaram, que o prefeito vai lá e fala que fez, mas não fala. Eu nunca falei que o dinheiro foi nós, que na nossa administração, pelo contrário, foi a administração passada que deixou, mas também não concluíram a obra, porque era 2 anos que estava parado. E tinha sim pendências, não tinha no projeto as drenagens, né? Então a nossa administração fez uma reunião com a Gaia, com jurídico, com engenheiros, e assumiu esse compromisso de colocar máquinas, colocar funcionários, colocar o que precisava lá. Foi feito um acordo com o contrato, tudo por meio legal, através de jurídicos, e foi começada a obra, que agora está concluída. Então, sempre tem que parabenizar, claro, a administração passada, que conseguiu dinheiro, e essa administração que finalizou a obra. Senão não ia sair essa obra. Isso é fato, né? E agora nós temos o projeto pronto para quando liberar o dinheiro daquele programa do governo do estado, Estrada Boa, para chegar até na ponte que liga o outro município, né? Reperfilagem, nós vamos fazer agora 2 quilômetros, 1,5 quilômetros, mais ou menos, de reperfilagem numa rua dentro do nosso município, só ir para licitação, também está o dinheiro em caixa, e nós vamos fazer isso aí. Também, agora assinemos semana passada a ordem de serviço de um baracão, que acredito que até fim do ano vamos começar, de 30 por 40, que vai ali para a linha São Carlos, na área industrial. Então esse baracão dentro de 6 a 8 meses vai estar pronto, e quem quiser vir se instalar dentro do nosso município, tanto a gente, claro, dá preferência para o município, para as pessoas do município, e se não tiver ninguém que venha de fora, claro, sempre seguindo a lei, que é uma concessão. Então nós vamos ter esse baracão à disposição para mais emprego dentro do nosso município. Falar também aqui que temos concluindo banheiros na praça, que são um sonho, eu acho, de todo sul-brasiliense que venha pedindo. Então, dentro de 30, 40 dias, até para o café na praça, que vai estar pronto, que a Rádio Centro-Oeste estará presente lá,
0: não,
1: Fabiano.
0: Não tenho dúvida, vai estar
1: se
0: sim.
1: Se tu quiser ir lavar a cara, que tu vai estar lá cedo, vai ter banheiro na praça à disposição.
0: Tá bom também.
1: Fizemos também 3 salas dentro da prefeitura, né? Reformamos a prefeitura e então foi feito uma melhoria lá também. Essa semana descemos lá na educação, conversamos com a secretária Luana, com a Alessandra, com a Lenice, levei o engenheiro e temos que fazer uma melhoria na nossa educação. Então a ideia é fazer 3 salas na creche, né? Trocar o telhado, temos também a parte de energia que está um caos dentro do nosso colégio. Então a gente vai fazer também em longo prazo ali uma reforma muito grande na educação, né? Agora também temos, acredito que até fim do ano, nós vamos licitar os passeios, que isso também é uma promessa nossa de campanha, e não é só uma promessa, como eu quero, como prefeito, dar uma embelezada na nossa cidade cada vez mais, porque nós precisamos deixar o nosso município cada vez mais bonito. E hoje aqui, nós vamos, já fizemos uma audiência pública, né? E a população acatou que o órgão público, essa proposta nossa, ajudar com 50%, e 50% o proprietário do terreno coloca, e nós vamos embelezar a nossa cidade e começar a fazer os passeios. Então, eu quero aqui também, Fabiano, falar que em longo prazo a gente quer pintar as 3 quadras de salão, né, da nossa sede, do Alto Recreio, da linha Uru, também já está toda a papelada pronta, licitação, enfim, e depois vamos fazer. E mais aqui também fizemos um investimento na Nova Aparecida, num valor de mais de 150 mil, com recurso próprio, a emenda de um baracão, né? Então ali eu vou explicar para a nossa população que tinha uma emenda do deputado Marcos Vieira, que é muito atuante e um deputado muito bom, sempre levou emenda para o nosso município. Agradecer aqui o pessoal do PSDB também, que sempre foi parceiro ali, e infelizmente não saiu essa emenda. Mas essa emenda foi trocado o item, então eu quero aqui parabenizar essas pessoas, o vereador também do PSDB, o Udimar, o ex-prefeito Éder, que é assessor aí do deputado, foi trocado o item e vai vir implementos agrícolas para a agricultura. Então não é que não vai vir aquele dinheiro desse deputado para investir lá. No momento, nós tínhamos feito a licitação, a firma tinha ganhado, foi concluída a obra, não foi pago a emenda, então nós peguemos e paguemos de recurso próprio aquela obra lá. Então as conversas saem distorcidas por aí, mas eu estou aqui para esclarecer e falar a verdade. Então essa emenda aí do Marcos Vieira vai sim vir em outro item, e aqui quero deixar meus agradecimentos sobre isso. Então,
0: deixa eu só pegar um gancho aqui, que é importante isso. Muitas vezes acontece justamente isso em várias situações. O que acontece? O prefeito recebe lá uma disposição de recursos, de emenda parlamentar, ou eu não vou chamar de promessa, mas vou dizer assim, que há um protocolo de compromisso do envio da emenda, o deputado se compromete, e aí o recurso às vezes não chega no tempo que se precisa para fazer a obra. E aí a administração, ela pode executar a obra com recurso próprio e reencaminhar o pedido ao deputado daquele valor que já está destinado àquilo para uma outra atividade. Tá? Se antes era para uma situação, por exemplo, para a saúde, ele pode botar para a educação ou pode fazer para a infraestrutura. Né? Então isso é bem normal acontecer. O que não é normal é as emendas impositivas não serem pagas, mas as emendas são impositivas, ou seja, o governo do estado vai pagar, ele precisa pagar, e aqui até falar que as emendas, de certa maneira, de certa forma, no estado, estão sendo pagas em dia. Estão sendo pagas em dia. No governo federal está mais complicado. Né? Se depois o prefeito puder falar, né, que tem muita emenda que está lá e espera, e às vezes acaba uma gestão de um prefeito e aí se recebe o recurso. É uma coisa assim bem estranha, vamos assim dizer.
1: Fabiano, por isso que eu deixei bem claro isso, porque eu tenho o costume, às vezes, depois do expediente, sair a pé ali para a cidade, conversar com um com o outro, e essa semana teve esses questionamentos. Não foi o fulano que levou, não foi o ciclano, não foi o prefeito que pagou, não foi... Então, assim, deixar bem claro que isso sim, inclusive, vai vir mais agora. Tem males que vêm para bem, né? Então, foi licitado, a firma fez... e precisa receber. Então é o que você acabou de falar, o órgão público tem esse poder de ir lá pagar com recurso próprio, e foi entrado em contato com essas pessoas e não mediram esforço, foi ligado para a assessoria do deputado e foi trocado o item. Então vai vir até mais no valor que era para lá, que já vamos investir em implementos agrícolas.
2: E também aqui, mais um fato inédito e uma conquista para a nossa administração, vice-prefeito, e deixar aqui para a nossa população. Agora, dia 29 de agosto, nós temos um café na praça. E ano que vem nós vamos ter de novo café na praça. Mas nós vamos estar embaixo da rua coberta.
0: Opa!
2: Se Deus quiser e Ele quer, porque agora até fim do mês eu quero ver se nós vamos licitar a rua coberta. Então esse é um sonho também da nossa administração, do prefeito, do vice-prefeito, que nós falávamos que nós íamos sim fazer a rua coberta. Então, questionamentos sempre vão ter, ideias, cada um tem uma, mas nós vamos seguir as nossas, que eu acho que temos no caminho certo. Então, nós vamos licitar a rua coberta. Também foi investido mais de R$500 mil em recurso próprio por uma facção, uma emenda de um pavilhão lá, que hoje está gerando emprego dentro do nosso município, né? O empresário procurou nós, que precisava, e a gente também acatou esse pedido, e sempre a gente quer ajudar as pessoas que investem no nosso município. Então nós investimos mais de R$500 mil ali, que já estão trabalhando. Então, Fabiano, nesse sentido aqui, depois se tu me permite, claro, quero explanar mais umas coisas, eu quero dizer que Sul Brasil, um ano e meio de mandato, a gente fica feliz em vir divulgar isso. E aqui tem tantas outras conquistas. Por exemplo, agora adquirimos um Corolla para a administração. Também foi muito questionado. Mas eu quero seguir os planos da nossa administração.
0: Esse carro aí vai ser para o uso do prefeito?
2: Não só do prefeito, como do vice-prefeito e a nossa administração.
0: Então, porque deixa eu falar uma coisa para o senhor. O prefeito está aí quanto tempo na política?
2: Olha, eu comecei em 2028. Eu teve 4 mandatos.
0: Desde 2018? Ou 2008?
2: Desculpa, 2008, perdão.
0: Tá. Eu estou acompanhando o dia a dia da região com mais intensidade desde 2003. E eu não lembro, porque foram muitos os casos de acidentes de prefeitos que morreram em acidente de trânsito indo, por exemplo, a Florianópolis. E quero dizer o seguinte, esse carro ele serve à população e quando a administração acaba comprando um veículo melhor, mais segurança, é importante, é fundamental para os ocupantes desse automóvel, que pode inclusive servir daqui a pouco para fazer uma viagem com o paciente a Chapecó, a Florianópolis, né? A esse tipo de situação. Então, eu acredito que foi-se o tempo de que o prefeito, e alguns até podem discordar de mim, não tem problema nenhum, né? Que o prefeito tem que só andar de jipe, né? Jipe, que eu estou falando, aquele jipe antigo, né? Não estou falando nem dos jipe mais modernos, né? Ou tem que andar com um carro ruim, né? Para servir a população. E é incrível a quantidade de carros que transitam na 282 da saúde, do oeste indo para o litoral. Né? Ou a Chapecó, quantas viagens são feitas a Chapecó. Então, se precisam ter bons carros, se precisam ter carros seguros, para que a viagem seja mais confortável, porque se cada viagem que for feita, por exemplo, a Florianópolis, trazer 100 mil de recursos, né? Eu não tenho dúvida que o carro se paga várias e várias vezes.
1: Imagina assim, quando tu faz uma viagem e consegue 2 patrolas novas para o Sul Brasil.
0: Tu tá afiado, né?
1: Então, assim, Fabiano, pegando um gancho, né, nisso aí, eu fui muito questionado para muitas pessoas porque comprei o Corolla. Nós temos a Track, que é um carro seminovo da outra administração que deixou, inclusive por causa de um acidente. Senão, talvez hoje não precisava comprar o Corolla. Lá em 2008, se não me engano, o ex-prefeito Jober comprou, como falaram, sim, um Corolla, que veio fazendo bem e atendendo os prefeitos. Aí o prefeito Ed ocupou 8 anos, aí o prefeito Maurílio comprou e depois sofreu um grave acidente. Graças a Deus que só foi parte de carro, não atingiu a parte ser humano, né? Mas deu perca total nesse carro. Então ele investiu num Corolla, num Matraca. Ele comprou uma Matraca nova. E só comprou porque teve esse acidente. Que graças a Deus, como falei, deu percas de danos materiais. né? Então foi por isso que agora nós compramos um Corolla e vamos doar essa Tracker, que é um carro seminovo, automático, para saúde. Então ninguém está aqui rasgando dinheiro. Então as pessoas vão, criticam, falam, mas também eles têm que ir lá e dar o motivo. Por que que foi comprado a Tracker? Só porque teve esse acidente, que é pegando um gancho da tua conversa. Senão talvez tinha ainda aquele Corolla lá na garagem da prefeitura. Então aqui foi investido no passado emenda também de deputados, dois veículos na educação, foi dado contrapartida na saúde, e isso aí é importante, Fabiano, o que você falou, de dar uma segurança. Por exemplo, hoje quero aqui parabenizar os nossos motoristas da saúde, que fez esse parabenizo a eles essa semana, porque são pessoas que saem todo dia. Olha a nossa região aqui, devido a barragens, enfim, é uma neblina que não dá para andar, né? E eles estão todo dia, de manhã, de noite, na madrugada, na estrada, às vezes passam sem dormir, porque tem hora para o paciente chegar, às vezes você sabe que lidar com as pessoas é difícil, né? Tem que estar sempre na hora e tem o compromisso, tem o agendamento, então tu tem que ter carro bom. E nós, a nossa administração, está muito preocupada com isso e voltada. Hoje nós não temos carro velho, inclusive no DMR. Hoje no DMR nós pegamos o município com carro todo arrebentado, que nós temos fotos para provar. Nem condições de andar. E hoje nós temos dois carros lá bom, agora ganhamos dois carros da Receita Federal, um Gol seminovo e um Sandero, que também vai para o DMR, dando suporte para o nosso funcionário, né? Agora nós vamos comprar com recurso próprio uma estrada nova para dar pro DMR e agricultura levar diesel. Já está reservado. Ontem, essa semana, não lembro o dia, reservei do Sim Catarina uma estrada nova no valor de 120, 130 mil, não me recordo bem, para nós colocar no DMR e vamos pagar com recurso próprio. Acredito que até fim do ano está rodando lá. Então hoje o DMR tem carro novo para andar. A nossa agricultura foi emenda também de um vereador, e o restante nós levemos aqui, vereador que conseguiu, no caso, e uma contrapartida o município deu, nós tem uma estrada nova para a agricultura. Sem falar também aqui que foi aquele kit do governo, essa semana aí também o nosso funcionário Jerry teve para Floripa receber o drone, a televisão, o computador, né? Nós já ganhamos um caminhão pipa, ganhamos um jipe, então o nosso município está se equipando, né? Nós temos um projeto agora também, falar de infraestrutura, de fazer uma garagem de cima da prefeitura, todo o comprimento lá do pátio, para colocar todos os carros da saúde. Esse projeto já está feito, já está pronto, só temos esperando vir o pessoal do IMA para nós derrubar umas árvores que estão lá, que temos que ter a licença, e depois nós vamos fazer. Então, assim, resumindo tudo isso, hoje, Fabiano, eu me sinto feliz de estar na linha de frente do nosso município, porque eu venho conversando essa semana muito com o vice-prefeito, ele está todo dia lá roubando erva no meu chimarão lá no gabinete. E daí, Sul Brasil hoje, a gente recebe visitas e vem pessoas que talvez muito vai interpretado de uma maneira diferente do que eu vou falar. Mas por ser um município pequeno, Fabiano, um município de 3 mil habitantes, tem coisas que nós temos se comparando o nosso município com um município de grande porte, de porte médio. Essa semana, como já falei, eu estava bem atacado de gripe, eu no meu gabinete fiz uma consulta pro programa telemedicina do governo, né? Que foi um programa que foi instalado dentro do nosso município, que não é todos que tem. Eu lá, sentado no gabinete, na minha cadeira de prefeito, fiz uma consulta. Então, isso são conquistas, né? Então, Sul Brasil hoje, se tu olhar o investimento que foi feito em um ano e meio, só que às vezes tem pessoas que caem no esquecimento e eles não vão lá falar o que se faz, e sim vão lá criticar. As críticas, elas sempre são boas. Então, por isso que hoje as críticas, quando elas chegam até mim, eu avalio, e tem coisa que me alerta, tem coisa que me impulsa. E porque o que é bom ninguém fala, né? Então, o que é bom, a gente, quem tem que julgar isso é a população. Eu sempre digo que tudo que a gente faz de bom ou de ruim, quem tem que julgar isso é a população. Então, eu acredito que temos no caminho certo, e temos muita vontade ainda de fazer e de trabalhar, e com certeza vem novidades amanhã depois para Sul Brasil, porque a gente tem outros planos em outras áreas que no momento não é o caso a gente falar.
0: Tá certo, agora são 8h26, 8h26, quero deixar aqui um bom dia para a turma que está nos acompanhando e nos ouvindo, e muita gente aí ouvindo a programação da RCO, conversando aqui com o prefeito Vanderlei Galina e com o vice Pingo, né? A Joyce Miotti Aman, né? Parabenizando o prefeito, a administração, um bom dia aqui para o amigo Cleiton Wagner, também para o Valmir Valmórbida, né? O Júlio Koenig, também o Alfredo Becker, né? O secretário Elias Alves está com a gente também. Valeu, valeu, Elias. Um abraço para o amigo, hein? Felicidades. A Hermides Gabuardi, a Lourdes Guadaninha, a Cirlei Paine, a Salete Casper, o compadre Sérgio Matti. Enfim, muita gente ligada e sintonizada aqui na RCO, nas nossas redes sociais, ouvindo hoje aqui o município de Sul Brasil às 8h27. 8h27. Uma boa manhã para você. E continue ligado aqui na RCO. Ah, na sequência vem aí o Gilmar Bortese. Bom, o prefeito, vamos lá. E como é que está as finanças da prefeitura? Como é que está o caixa da prefeitura? Estamos pagando as contas com dinheiro para investimentos? Como é que está o comportamento também da receita? O que você pode falar a respeito disso?
1: Olha, Volmar, a gente sempre... Eu tenho meu secretário que eles vêm lá e eu nunca deixei de atender eles ou de fazer o que eles me pedem, mas eles sempre me chamam que o prefeito é muito pão duro, né? Inclusive, semana, como já falei, que fomos lá no colégio, prefeito tem que fazer isso, tem que fazer aquilo. Calma, gente, a gente tem sim que fazer, mas só que se nós largar e fazer tudo o que tem que ser feito, nós não vamos ter dinheiro suficiente, porque nós temos ali previsões de tempo, de clima, não se sabe o dia da manhã. Quebra uma máquina, dá um problema num carro, tem coisa que tem que ser hoje, não dá para esperar para amanhã. Então, a receita hoje ela tá boa, ela tá quase 3 milhões, então, ou quase que eu digo, em torno de 2.700 para frente, né? Um mês avalia para baixo, para cima, mas ela tá boa a nossa receita, né? Claro que os gastos também subiram, né? Porque tudo tem que ampliar. Hoje tem lei que precisa num setor contratar mais um funcionário, no tal setor tem que ter não sei o quê, tem que contratar isso, contratar aquilo, e tu tem que ir se aperfeiçoando, né? Então, sempre tem mais custo. Como eu falei, quando nós pegamos o município, não tinha essas 10 máquinas, agora tem 10 máquinas a mais. Uhum. São funcionários que você vai ter que ter. Você vai ter que ter combustível, você vai ter que ter óleo, você vai ter que ter custo em pneu. Então, em 10 máquinas adquiridas, você tem que ter um suporte financeiro para manter elas. E tu imagina o custo por mês de 10 máquinas na estrada trabalhando. São funcionários, são tudo. Então, tudo tem um custo, né? Então, não dá para se queixar hoje da nossa receita. E falando de dinheiro em caixa, hoje nós temos mais de 5 milhões em caixa, né? Até meu secretário, chefe de gabinete, que é uma pessoa muito braço direito nosso aí, que me ajuda muito também, veio essa semana lá e me falou que nós temos 7 mil e pouco em caixa. Eu não tenho bem os dados concretos. E se agora entrar esse 1.210.000 ali, do leilão, então nós vamos passar de 8 milhões em caixa. Claro que a gente tem, daqui a pouco tem 13º, tem a folha, e esse dinheiro cai um pouco. Mas graças a isso que nós estamos apertando, fomos apupando, né? Essas máquinas quebradas também, que está lá agora para arrumar, fomos arrumar, então tu tem um custo, mas no momento elas estão paradas e isso dá uma certa economia. E esses meses também ali, que esses dias, que tem semana que às vezes a gente não trabalha com as máquinas e tal, então o custo não tem, então o dinheiro ele vai sobrando, né? Então aqui eu quero fazer um agradecimento em especial, Fabiano, todos os meus secretários, todos os nossos secretários, que são pessoas que estão aí sempre defendendo a administração, sempre buscando o melhor, com respeito, com atendimento, sempre venham pedir para o prefeito as ideias, o que é para fazer, né? Porque eu sempre digo assim que eles têm carta branca para trabalhar, mas a gente tem que saber, né? Então essas pessoas que vêm e pedem, eu quero parabenizar porque elas estão no caminho certo e cada vez mais elas vão ter o aval do prefeito. E tem sempre aqueles também que eles tentam sempre travar o pé, né? Mas tem coisa que não adianta, tem coisa que tem que vir, tem que dialogar, que as coisas andam. E é assim, lidar com pessoas, nós temos hoje 190 funcionários, então cada um pensa diferente, mas hoje a gente é feliz com todos, independente de partido, de cor, de religião, tem pessoas efetivas, tem pessoas concursadas, tem pessoas que a gente contratou, então a gente hoje tenta sempre trabalhar com todo mundo e dialogar.
0: Eu acho que é isso que é importante, prefeito. Acho que é isso que a gente precisa fazer enquanto gestão pública, né? Para essa segunda metade do ano, nós temos, prefeito, agora o período eleitoral, nós temos a eleição que vem por aí, e queira ou não, os recursos que foram garantidos por parte do Estado precisam ter as obras iniciadas, né? Para continuar em execução, porque agora não tem mais liberação de recursos especificamente, né? E como é que está a perspectiva para esse segundo semestre, sabendo da eleição, tem toda essa situação que eu digo que atrapalha, né, o Brasil, apesar de da população de maneira geral acreditar que seja melhor uma eleição unificada, mas já falamos desse assunto em outras ocasiões, não tem estrutura, a justiça eleitoral não tem estrutura para fazer uma eleição unificada, onde se votaria do prefeito ao presidente da República, né? Ou do vereador ao presidente da República. Tá? Mas, enfim, como é que tende a ser esse segundo semestre?
2: Olha, devido à eleição, Fabiano, a gente, cada um tem o lado dele, cada um vai seguir as opiniões dele, né? Sempre a gente pede, inclusive essa semana, conversando com o vice-prefeito, a gente tem ideias nesse sentido diferentes, mas a gente tem uma coligação, tem que ter o respeito, né? E é obrigado seguir tudo o que o prefeito quer ou o vice-prefeito quer, mas nós dois e a coligação, ela tá de pé, ela tá firme e o diálogo permanece correto. Então a gente tem cada um vai seguir um rumo, mas sempre com maior respeito e não misturando os trabalhos do município. Esse que é o importante. Eu trabalho muito com ética nesse sentido, porque o Sul Brasil não tem que pagar o preço por lá fora. O nosso povo tem que ser bem atendido para a nossa administração, né? Como você falou antes das emendas federais. Hoje nós temos, inclusive na área da agricultura, 6 implementos agrícolas aí que eu acho que nós não vamos conseguir receber, que vai fazer, já estava licitado, já estava encomendado para o Sim Catarina, nós não vamos conseguir receber por falta de pagamento, né? Então tu não consegue atender às vezes as demandas porque tu espera o recurso que não vem, né? E as ideias, Fabiano, como você falou, o que está licitado tem que dar continuidade, né? Uhum. E o que não tem, que caso é recurso próprio, a gente pode trabalhar com isso, né? Independente, a lei acata que se for recurso próprio do município, tu consegue licitar, enfim,
0: e andar de andamento, né?
2: E o pau que torce. Então, o que que acontece, Fabiano? Hoje, nós temos que concluir essas obras, nós não podemos também fazer tudo num ano e meio, dois de mandato, né? Então, se você olhar tudo que eu falei aqui, e nós concluindo e começando e dando sequência a esse trabalho até fim do ano, eu acho que nós vamos chegar lá na frente, como disse o vice-prefeito essa semana, e apesar de Sul Brasil, vamos estar de pé da patrão.
0: Ah, tá certo, é importante. É importante porque Sul Brasil hoje tem 3.500 habitantes, 3 mil habitantes, né, prefeito? 3 mil habitantes, uma unidade de saúde, são duas escolas, é isso, né? São duas escolas.
1: Municipal, né? Tem isso, duas estaduais.
0: Isso aí, duas escolas municipais, o prefeito destacou um pouco como é que é isso, tem as suas demandas, especialmente no atendimento, por exemplo, o ensino integral, que é um grande desafio, né? Para os vários municípios. E na agricultura, o prefeito destacou também o quanto que tem de necessidade, e eu falei desse assunto, e tem um assunto importantíssimo também, que é a infraestrutura de interligação, né, interligação asfáltica. E eu tenho uma situação que eu gosto de levantar aqui, e que já falei com o prefeito de União do Oeste, vou falar agora com o prefeito do Brasil, que é uma busca, né, de que a gente consiga fazer uma ligação asfáltica por dentro aqui de Pinhalzinho, que vá até Sul Brasil, não precisa, sem a necessidade de cruzar, por modelo, fazer essa volta. Isso aí também seria um grande ganho, né, prefeito? Pela Boa Vista, né? Seria um grande ganho para a comunidade, para os dois municípios, eu diria.
1: Com certeza, né, Fabiano? Tu vê que hoje isso é o mundo, não é nem mais o país, nem estado. A tecnologia está avançando, né? De asfalto. Hoje está indo asfalto para o interior. Esse programa Estrada Boa aí está indo para o interior. Então, por que não ligar municípios, ligar estado, enfim? E esses dias eu não pude estar presente, mas aqui em Pinhalzinho eu vi nas redes sociais que fizeram esse levantamento aí para fazer esse asfalto aí. Eu acho que só tem que parabenizar o prefeito Pinhalzinho, a prefeita Bárbara e outros prefeitos aí que fazem essa parceria. Sul Brasil não faz divisa ali com esses municípios aqui, quer dizer, faz divisa, mas não vai. Nós vamos só usufruir depois do asfalto pronto, e não tenho dúvida que vai ser maravilhoso essa conquista aí, principalmente para os dois municípios, e vai servir para todos, claro. Hoje já a nossa população, 80%, vem por aí, inclusive carros da saúde, nós viemos agora por aí, o trecho encurta e facilita, né, Fabiano? Então, essa parceria que você tem ali, que você falou dos prefeitos aqui, principalmente da Mosque também, aí a gente tem um convívio bom, você fala, a gente liga um para outro. Essa semana eu recebi visita aí de dois prefeitos no gabinete, o prefeito de Bom Jesus e o prefeito de Saltinho. Claro, vieram convidar a gente para as festividades e tal, não faz parte da Mosque, mas são ali vizinhos, parceiros, né? Prefeito de Serra Alta também, sempre parceiro, e o nono do Oeste, Irati agora. Esses dias nós temos falar da ponte aqui que me esqueci, também vamos licitar a ponte que liga Sul Brasil e Irati, que deu uns danos esses dias, também tivemos conversando, o prefeito de Irati me ligou. Então esse diálogo é forte entre os municípios, e precisa às vezes um sentar com o outro para resolver juntos os problemas. E essa ponte aí, Fabiano, nós fizemos uma parceria com o Irati, eles vão ajudar Sul Brasil com 100 mil, 130 mil vamos ganhar da Defesa Civil, e o restante os cofres públicos de Sul Brasil vai colocar, que vai passar de 500 a 550 mil. Nós vamos bancar isso, os kits foi a outra administração que conseguiu, mas o restante, tudo que vai dar mais de 800 mil para fazer, quem vai bancar vai ser o órgão público. Então é mais uma obra que nós vamos fazer dentro do nosso mandato.
0: Quanto que é o orçamento de Sul Brasil no ano de 2026, prefeito? Na faixa de quanto?
1: Olha, eu não tenho muita certeza agora, né? Mas chegou uns 30, acho, 30 e poucos mil.
0: Milhões.
1: Não digo o número certo, porque
0: sim, não. Sim, não, e mesmo que o orçamento é uma previsão, né? E a gente torce que, inclusive, ultrapasse, que tem excedente de arrecadação, né? Esse é o grande desafio. Mas hoje o prefeito ele tem que contar os cobres, né? Como de maneira geral toda a sociedade, né?
1: Porque todo mundo acha que é fácil, porque é órgão público, né, Fabiano? Compra isso, compra aquilo, faz lá no fundo, mas não depende só da gente. Existe muita burocracia. Hoje nós temos um problema sério dentro da iluminação pública dentro do nosso município, que a gente vem enfrentando há vários meses. Só que tem a Serasá. A Serasá não faz esse atendimento, tem que licitar. Então hoje a gente tem cobrança. Falar é fácil, fazer é difícil. Defender, falar a verdade. Então tudo isso tem que ter paciência. Então ainda bem que nós temos uma população extraordinária dentro do nosso município. O nosso município, eu acho que é um dos municípios, o povo mais inteligente que tem no Oeste de Santa Catarina, sem desprezar ninguém, pelo contrário, porque eles entendem o que é a realidade. Porque hoje tem meia dúzia de pessoas que só critica. Eles não veem o que tu faz de bom. E a população tem que estar ciente que quando tu faz uma licitação, um tem que fazer tal serviço, outro tal serviço e outro tal serviço. Então esse é mais um problema que nós temos dentro da cidade, que é a questão de iluminação pública. E outra coisa, que há 35 anos de município, há 35 anos que vários órgãos foram reformados e vários órgãos não foram reformados. Então essa semana ali, faz uns 15, 20 dias na verdade, a gente sentou ali com um eletricista, meu Deus, cara, é tanto fio já que apodreceu, que firujou, que tem problema, então nós temos que trocar tudo. Eu fiz um levantamento essa semana juntamente com duas, três pessoas dentro do órgão público aí, Fabiano, para nós consertar toda a energia, fazer fios, enfim, trocar tudo nos nossos órgãos públicos hoje, vai R$1 milhão. Isso é fato, isso é uma realidade. Entre posto de saúde, nós temos problema de energia elétrica dentro do órgão público, dentro da prefeitura. Agora com salas, com mais investimento, ar-condicionado, computadores, cada pouco cai a chave. Então nós vamos ter que fazer um projeto grande para trocar todos os fios, todos. Então nós temos ido por etapas para cuidar do dinheiro público. Então nós agora, que vamos reformar o colégio, como já falei, nós vamos arrumar o colégio, a parte da energia do colégio. Quando nós vamos reformar o posto de saúde, aí nós vamos fazer a parte de energia do posto de saúde, né? Eu não posso fazer dentro da prefeitura e arrumar o telhado do posto de saúde e deixar a energia para o buraco. Então eu deixo de fazer dentro da prefeitura e faço a reforma do posto de saúde e completo com a energia. Então é esse o trabalho que o prefeito está fazendo, é esse o planejamento que muitos não entendem, só vai lá criticar, a energia lá, o posto falta lâmpada lá, não sei o quê, mas esse é o planejamento, né? Então eu sempre digo agora, de um tempo para cá, eu não quero mais discutir com ninguém sobre isso, eu vou seguir o nosso trabalho, fazendo a coisa acontecer, e tudo por etapas, nada é de um dia para o outro, e devagarzinho nós vamos fazendo tudo o que é para ser feito.
0: Sem dúvida. Prefeito, deixamos de falar alguma coisa?
1: Nós deixamos de falar muita coisa, mas nós temos horário e você também, né? Então, eu acho que eu acho que é mais ou menos isso, né, Fabiano? Como eu te falei antes, a gente pretende voltar fim de agosto, ali pro dia 20, 25, nos microfones dessa rádio, para divulgar nossas festividades.
0: Não, vamos divulgar,
1: né?
0: Sim.
1: Porque foi feito também esses dias uma primeira fogueira, primeiro Araiá São Cristóvão, né? Foi feito no bairro, então uma fogueira de 10 metros de altura, agradecer todos aí que ajudaram, né? A Lenha, Moacir Guedes, Mauri Meneghetti, essas pessoas aí que são parceiros, sempre defendem a administração de unha e dente para fazer o melhor para nossa população. Foi um evento que nunca foi feito, né? Tinha comidas típicas e música, enfim, o povo acatou, por ser uma noite fria, mas o povo compareceu. Então nós estamos fazendo umas coisinhas diferentes lá que está dando certo.
0: Sem dúvida. Bom, Bingo, muito obrigado aí pela tua presença, pela tua visita, sucesso aí pro amigo e conte conosco.
3: Fabiano, eu quero só colocar um pouquinho antes de nós,
0: claro, as
3: considerações finais aqui. Muita coisa está acontecendo, então, nesse um ano e meio de mandato aí, e a gente não pode deixar de agradecer todo mundo que tá se empenhando, tá se dedicando, buscando recurso, então. Acho muito importante também, como o prefeito já falou aqui, agradecer aos nossos vereadores, indiferente de partido, de situação, oposição, enfim, estão trazendo recursos, tem muito mais coisas que vão acontecer. E, claro, nem tudo é da arrecadação do município. Muitas coisas são emendas de deputados. Agradecer aos deputados que sempre a gente tem 6, 7, 8 deputados aí que eles não lembram disso, o Brasil somente na época da eleição.
0: Que bom isso.
3: Eles estão, não é desse mandato, de outros mandatos, é muitos anos já que estão ajudando o município e com certeza no futuro também vão ficar aí agradecendo. Sempre falo que esses cargos que a gente ocupa é um cargo passageiro, amanhã depois vai ter outros, de repente vão estar usufruindo de conquistas que estão acontecendo agora, mas isso é da vida, isso é o ciclo, é o que vai acontecer. Então agora No mês de agosto se inicia também as nossas festividades do município, café na praça. Setembro tem o aniversário do município. Então a gente com certeza vai estar voltando aqui nessa emissora e está fazendo um convite especial também à região, à nossa população. Então, Fabiano, agradecer a Rádio Centro-Oeste mais uma vez pelo espaço cedido aí para a gente vir falar um pouquinho. E agradecer a população do Sul Brasil pelo comprometimento que tem juntamente com a administração, o entendimento que está tendo. Tem coisas que estão acontecendo, tem coisas que vão acontecer, tem coisas que está difícil, mas vai ser resolvido, mas faz parte do processo. Então, a gente não vai contentar todo mundo, isso é fato.
0: Não
3: tem como. A gente trabalha para fazer o melhor, errar o menos possível, mas assim, alguém não vai se agradar das atitudes que a gente toma, mas enfim, faz parte do processo. Mas agradecer aí a todo mundo que está se dedicando, principalmente a nossos funcionários públicos. Pessoal, sem especificar a secretaria, estão lá para atender da melhor maneira a nossa população. Então, agradecer ao prefeito por tudo que vem acontecendo, agradecer a minha família por também entender que a política, Fabiana, ela distancia a gente um pouquinho da família, né? A gente sai cedo, volta tarde, não vê a nossa piazada aí crescer, mas faz parte. Então, agradecer a Deus mais uma vez por nos dar coragem, força para estar no dia a dia aí atuando e tentando fazer o melhor para nossa população.
0: Tá certo. Prefeito, muito obrigado, sucesso aí para amigo, conte conosco.
1: Fabiano, eu quero aqui deixar um convite para todos os munícipes de Sul Brasil. Esse é outro fato inédito para Sul Brasil. Por isso que eu te falei que Sul Brasil hoje ele se iguala em certas coisas a município grande, de médio e grande porte. Nós temos agora dia 16, agradecer aqui a secretária da Educação e a equipe dela por essa escolha e com o aval do prefeito, é claro, uma palestra com o Tiago Link. Eu acho que muitos conhecem, ele é o adolescente que ele não tem os braços, ele não tem as pernas, e é uma palestra motivacional. Então, essa palestra que vai sair dia 16, a gente quer que toda a população compareça, e na região também, quem quiser participar, vai ser entrada franca, não vai ser cobrado nada, vai ser no ginásio do esporte, e não tenho dúvida que vai ser um evento, mais um Casa Cheia. Então, aqui, como o vice-prefeito falou, mas nós vamos retornar, tem a festividade, que não adianta nós comentar muito hoje, porque depois a gente vai voltar e vai definir certo as programações. Então, Fabiano, para finalizar, primeiro, a gente sempre agradece ao pai das alturas, né, que dá força, coragem, persistência para a gente estar todo dia nesse compromisso que ele mesmo colocou em frente à nossa população. Que eu acho que tudo passa na vida, mas tem os momentos que a gente está ali porque alguém deu essa oportunidade. Então, e agradecer às pessoas que acreditam, né, Pingo, no nosso trabalho. Porque isso também tem que levar consideração. As pessoas que acreditam quando o prefeito fala, quando o vice-prefeito fala que vai levar tal máquina, que vai construir a rua coberta, que vai fazer a ponte do Irati, que vai lá ano passado, antes de nós assumir o município, na campanha nós dizia que nós ia fazer baracões para dar emprego, já fizemos e vamos fazer mais. Então, agradecer a essas pessoas, Fabiano, que eles votaram para nós, eles confiaram no nosso potencial, e tá aí o resultado, né? E aqueles que só criticam, que não acreditam, a gente tem que respeitar eles também. Vamos fazer o quê? Imagina se todo mundo pensasse igual, não dá certo. Então tem que ter esse também. Mas a gente sabe que tem, lidando com pessoas é assim. Quero então fazer esse agradecimento, reforçando o que o vice-prefeito falou, a todo secretário que ligam para o prefeito do dia, que chamam o prefeito do dia, que estão ali sendo parceiro. O funcionário público, a família, enfim, todos que fazem parte do nosso dia a dia. E principalmente também hoje, Fabiano, quero aqui fazer esse agradecimento às portas abertas da Rádio Centro-Oeste. Uma emissora que às vezes a gente vem e às vezes a gente nem precisa vir. Vocês mesmos entram em contato com a gente, como semana passada eu entrei em contato com vocês, semana retrasada, para passar alguma coisa e vocês divulgaram. Então isso mostra a credibilidade que vocês têm perante os órgãos públicos, perante as lideranças e a audiência grande da nossa região. Então, povo do Sul Brasil, obrigado. Obrigado por confiar e esperar o momento certo para nós mostrar o nosso trabalho. Um forte abraço, fiquem com Deus e até uma outra oportunidade.
0: Tá certo, obrigado prefeito Galino, obrigado ao Pingo, né, o vice-prefeito. E se você perdeu o programa de hoje, não precisa ficar aborrecido, né, porque o programa, ele está lá no YouTube, está no Facebook, você pode acompanhar, pode nos prestigiar também. Muito obrigado a todos vocês, um excelente fim de semana, um excelente sábado e até sábado que vem com mais um Espaço Aberto na RCO.

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11: Valeu, gente, tô chegando. Oi, bom dia, como é que você tá? Tudo certo? Tá começando? É mais um super sábado pra você que tá ouvindo em toda a região. Obrigado pela tua companhia maravilhosa, tá bom, gente? A partir de agora vai rolar muita música boa, muita descontração pra você que tá ouvindo em toda a região, 33666200. Hoje tá valendo, gente, aquele presentão do kit churrasco lá do frigorífico Bevilacqua, né? Que coisa boa. Participa, gente, muito boa sorte. Até ao meio-dia te faço companhia por aqui, levando o melhor som pra você da região toda, e é claro que vale demais a tua participação, como te falei, né? Kit churrasco lá do frigorífico Bevilacqua, rapaz, é muito bom, né? Tu participa, tu faz aquele churrasco com os amigos todos, chama a família, e é claro, gente, participa com a gente e curte um final de semana por conta da 100.9 e do frigorífico Bevilacqua. Como é que você tá? Tudo certo? Como é que foi a tua noite de sexta-feira? Curtiu? Ficou de boa? Enfim, gente, tá começando mais um super sábado e eu te faço companhia levando muita coisa boa pra você da região toda que tá ouvindo, curtindo a melhor sintonia do rádio. Tá começando, bom dia, espera a tua participação.

0: João Bosco.
1: Aí tá João Bosco e Gabriel. Peraí. Valeu, gente. Bom dia. Eu sou o Gilmar Bortese. Te faço companhia por aqui, né? Levando muita coisa boa pra você que tá ouvindo. Nesse sabadão, previsão de chuva, né? Muita chuva nesse sábado. E contem pra mim, vai fazer o quê? Fazer aquele churrasco maravilhoso com o kit churrasco lá do frigorífico Bevilacqua? Uma boa pedida, né? Participa 33666200, nome completo. Conta de onde tá ouvindo, se tá em casa, se tá no trabalho, tá no carro, tá fazendo aquela faxina do sabadão, curtindo a programação da 5.9, que bacana, tá bom? Tô junto contigo, levando muita coisa boa. E é claro que eu espero demais a tua participação por aqui, tá bom? Que teu sábado seja maravilhoso, com muita paz, positividade e, é claro, sempre acompanhando, ouvindo a programação aqui da 5.9. Além de ouvir a programação aqui da 5.9, tu pode estar acessando o site lá, o rco.com.br, pra tu ficar informado, né, do que tá acontecendo aqui em Pinhalzinho, em toda a região. Lá nos nossos destaques de hoje, um acidente na curva da morte deixou um homem morto e duas mulheres feridas, né? Isso aconteceu lá em Guarujá do Sul, na BR-163. Mais informações lá no site, no rco.com.br. Também, de destaque, quase 100 quilos de maconha são apreendidos após perseguição aqui no oeste de Santa Catarina. Um idoso escapa de queda em rio após carro sair da pista. Operação também fiscaliza e identifica transporte irregular de animais e alimentos aqui no oeste. Tudo isso e muito mais lá no nosso site, no rco.com.br. Santa Catarina entra em alerta para temporais com chuva intensa, ventos fortes e também granizo neste final de semana. Enfim, tudo isso e muito mais lá no site, no rco.com.br, para tu ficar informado do que está acontecendo. É como eu te falei aqui em Pinhalzinho e também, gente, em toda a nossa querida e grande região. Bora ouvir, gente, os melhores ouvintes. Oi, bom dia, aqui churrasco lá do Bevilacqua. A Maritânia Bassoli, em Nova Erechim, tá com a gente, tá participando. Neuci também tá com a gente. Oi, Luiz Streiser, tá na boa, ouvindo a 5.9. Maria Cecília Linderman, lá em Saudades, também tá com a gente, tá participando. José Quevedo tá na boa, curtindo a 5.9. Bom dia, é a rádio que tem os melhores ouvintes.
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0: Valeu, Goiânia! 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
1: Você põe o Igor e Gilmar.
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É Rick Martin, com Luan Santana, Estranho. Oi, gente, bom dia, bom final de semana, obrigado pela tua audiência maravilhosa, tô junto contigo até ao meio-dia, levando o melhor som do FM pra você da região toda que tá ouvindo a melhor sintonia, tá bom? 33666200, nome completo, tá valendo, que churrasco lá do frigorífico Bevilacqua, tá bom? Oi, bom dia, Graziela Malman, lá em Minha Riqueza, que churrasco, música, Meninas da Pecuária, já rodo aqui na programação, tá bom? Oi, estamos na audiência escutando a rádio e quero participar do sorteio. Valeu, Marcos Rafael, tá curtindo a gente? Ô, querido, valeu, tamo junto, obrigado pela companhia maravilhosa mais uma vez. Feduma e Zeca, gente, vamos fazer o seguinte, bora viver, o que você acha? Vamos junto? Bom dia, bom final de semana.

0: você.
1: É Bruno Rosa com Jorge Mateus. A grama do vizinho. Já tô de volta, tá bom? Levando muito mais som pra você que tá ouvindo, rapaz do céu. Bom dia, bom final de semana. É tua rádio e todo mundo tá ouvindo. 9:34, 18 graus.
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1: Gente, na tua 100.9, sabadão é dia de kit churrasco lá do frigorífico Bevilacqua, tá bom? Para participar, tu acessa o site rco.com.br ou ainda manda teu WhatsApp 33666200, deixa teu nome completo e boa sorte. Gente, é o seguinte, o kit churrasco tem 2 quilos de costela suína, 1 quilo de linguiça toscana, mais outro quilo de linguiça pernil, tudo para você aproveitar o final de semana numa boa com os amigos e com toda a família. 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
3: Opa, gente, tô de volta por aqui levando muita coisa boa pra você que tá ouvindo. 20 minutos, saltando para as 10 da manhã. Uma manhã cheia de bênçãos. Pra você, um final de semana maravilhoso também, né? 3366-6200, deixe teu nome completo, muito boa sorte. Ó, te falei, tá valendo produto kit churrasco, né? Dos produtos Bevilacqua. Pra tu que participar junto comigo aqui, mandar aquele recadinho. Oi, linda Mira Escapim. Grande abraço a toda a família Escapim lá em Nova Erechim, tá com a gente. A linda Mira que tá mandando um abraço todo especial, né? Pro genro Rafael, que esteve de aniversário e nos últimos dias. Eu não entendi direito se esteve ou vai estar. Eu sei que vai sair aquele churrasco maravilhoso, né? E se ganhar o kit Bevilacqua, fica melhor ainda. Valeu, abraço pra todo mundo aí, tá bom? Obrigado pela companhia. Valdir Teodora tá na boa curtindo a gente também aqui em Pinhalzinho. Valeu, abraço, obrigado pela audiência. Oi, também quero participar dos sorteios. A Malu Triquês tá na boa curtindo a gente. A Leopoldina também tá com a gente. O Luizinho, ó, Luizinho, e aí, como é que você tá? Tudo bem? Tomara que sim, tá? Obrigado pela audiência maravilhosa. A Graziele também tá com a gente, tá participando do sorteio. Tem recado chegando aqui, ó, da melhor audiência. E é claro que a gente ouve. Oi, bom dia. Ué, vamos lá de novo, né? Foi erro meu aqui, tá? Vamos lá. Oi, bom dia.
4: Bom dia, Centro F.
3: Oi.
4: Benchu de Santo Antão.
3: Ô, querido. Eu
4: queria participar do sorteio do kit de churrasco.
3: Aham.
4: Um ótimo sábado pra vocês.
3: Pra ti também, meu amigo. Abraço, tamo junto. Obrigado pela audiência. É o embaixador. Bala, alojada. Bom dia. Bom final de semana!

Cristiano Araújo, você mudou. Valeu, gente, bom dia. Obrigado pela tua companhia, todo mundo tá na boa, ouvindo a 5.9 em alto e bom som. Gente, um sábado maravilhoso, de paz, positividade, é claro, sempre ouvindo a 5.9. Alô, Janete, tá curtindo a gente, tá participando do sorteio do frigorífico Bevilacqua.

0: estão tudo bem.
1: Vamos dar um recado, sim. A Janete também tá trabalhando, viu? Tá aí na recepção me ajudando, trazendo aquele cafezinho, aquele chimarrão maravilhoso, né, Janete? Sempre aí com a gente. Valeu, obrigado pela companhia maravilhosa toda a região. Quem mais está por aqui, gente? A Luciana também tá curtindo a gente. Alô, Cleomar, tá na boa, ouvindo a 5.9. O Aloísio também tá com a gente. Obrigado pela companhia. Henrique Juliano, sabe o que que é? A maior saudade.

0: É pra fechar mais uma. Valeu, gente. Obrigado pela tua audiência maravilhosa. Todo mundo tá ouvindo, curtindo a melhor sintonia do rádio, tá bom? 33666200, nome completo. Fica à vontade, pede a tua. E é claro, gente, a gente fica junto levando o melhor som pra você da região. Já já tô de volta com muito mais, tá bom? É a rádio que tem os melhores ouvintes. 10 em ponto.
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0: Valeu, gente. Obrigado pela tua audiência. Todo mundo tá ouvindo, sabadão, 11 de julho, 2026.

0: É Jorge Mateus, pra fechar mais uma. O mundo é tão pequeno. Ih, rapaz, verdade, né? Obrigado pela tua companhia maravilhosa. Chuva demais aqui em Pinhalzinho. Vamos atendendo. É a rádio que tem os melhores ouvintes. Oi, bom dia. Vamos ouvir
1: bom
0: aqui,
1: dia.
0: Ó.
1: Bom dia.
0: Oi.
1: Aqui é a Maria Helena Frosa, uh-huh, da Navegantes, Pinhalzinho.
0: Certo.
1: Quero participar da...
0: Do sorteio
1: do Bevilacqua.
0: Aham.
1: Uhum. Estou na escuta do programa.
0: Que coisa boa.
1: Todos os dias.
0: Continua, tá?
1: Parabéns por esse programa, tá bom?
0: Valeu.
1: Até mais.
0: Obrigado pelo carinho maravilhoso sempre, né? Oi, bom dia, quem mais está por aqui? Vamos ouvir, oi.
2: Opa, bom dia.
0: Bom dia.
2: Eu gostaria de participar do sorteio do Kit Churrasco. Finaliza a rádio do Bevilacqua, tá? Do kit churrasco do Bevilacqua. Se for atendido, agradeço.
0: Valeu, um abraço, obrigado pela audiência maravilhosa mais uma vez. A Fernanda também tá curtindo a gente, tá participando do sorteio. O pessoal lá do bairro Bela Vista tá com a gente, tá participando. Valeu, um abraço, obrigado pela companhia. Oi, bom dia.
3: Bom dia, Gemar Botelho.
0: Oi, bom dia.
3: Maria Terezinha, quero concorrer aos prêmios. A carne do Bevilacqua lá e os outros prêmios que você tem. Ah, tá bom? E desse lado uma música com o Nando Moreno aí pra nós escutar, tá bom? Abraço, tchau.
0: Valeu, querido. Abraço na sequência, eu rodo sim. Obrigado pela companhia maravilhosa de sempre. Quem mais tá por aqui, ó? A Márcia Freire tá curtindo a gente. Oi, bom dia.
4: Bom dia, gente. A Bortez, que é a Lucida Cruz, do bairro Maria Terezinha. Ia participar do sorteio do...
0: Uhum.
4: Do Bibilá.
0: Certo.
4: Agradeço se for atendido e ver se me sorteia, né? Por favor.
0: Será que hoje vai? Nada. Olha, será que vai hoje? Valeu, obrigado pela audiência, boa sorte, tá bom?
5: Bom dia, meu amigo, Claudete Gracioli, quero participar do sorteio do churrasco do Bevilacqua. Abraço, abençoado, sábado, com essa chuva que Deus manda.
0: Tá caindo bastante chuva neste momento aqui em Pinhalzinho, né? É uma chuva muito intensa, né? Neste momento aqui em Pinhalzinho é o que a previsão indicava, na verdade, né? Uma chuva torrencial neste momento. Oi, bom dia!
6: Bom dia, bom dia! Aqui é a Terezinha Gonçalves, aqui no bairro Bela Vista.
0: Uhum.
6: Quero participar do sorteio do kit churrasco do Bevilacqua. E quero oferecer a música para todos que estiverem ouvindo. A minha mãezinha Maria Gonçalves, que também tá de colado no rádio.
0: Que coisa boa!
6: E curtindo essa chuvinha maravilhosa que Deus manda pra gente.
0: É, né? Verdade.
6: Um abração, tudo bom, um bom fim de semana para todos que estiveram ouvindo.
0: Valeu, pra você também aí, tá bom? O Ângelo Henrique também tá curtindo a programação aqui da 100.9. Cara, eu curto demais essa música aqui, a gente ouve junto. Henrique Diego, abrindo mais uma assim, ó. É singular. Bom dia, bom final de semana.

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1: Luan Santana, pra fechar mais uma ilha, já já tô de volta, levando muito mais som pra você que tá ouvindo a melhor. Bom dia, gente. 10h32.
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1: Opa, gente, tô de volta por aqui pra levar muito mais pra você que tá ouvindo em toda a região. Bom sabadão, gente. Obrigado pela companhia incrível, tá bom? Um super sábado por aqui, bom dia. Também quero participar do sorteio. É a Maria Salete, tá curtindo a gente lá na Juvencio. Neuci tá na boa, curtindo a 5.9 também. A Tereza em Pinhalzinho tá com a gente, tá participando. Quem mais tá por aqui, ó? Vamos ver. Oi, bom dia.
0: Bom dia, Gilmar.
1: Como é que tá, guri?
0: Tudo certo?
1: Tudo na paz, e aí?
0: Chovendo um pouquinho aí também.
1: É, tá bastante, né?
0: Eita, mundo velho.
1: Faz parte.
0: Eu, Gilmar, eu também quero participar do sorteio do embutido Lamp. E se tiver alguns sorteios a mais, me incluas no sorteio. Sou Vital Carnel, do Pioneiro. Já que chove, vamos escutar rádio, né?
1: É bom, né?
0: Eita, coisa boa.
1: É, faz
0: valeu,
1: bem.
0: Valeu, Gilmar. Um abraço. Que Deus nos abençoe.
1: Valeu, bom, querido. Um abraço. Ó, só deixa eu te falar. O embutido Slump foi ontem, tá? Ontem, na sexta-feira. Hoje é um kit churrasco lá do frigorífico Bevilacqua, mas tá participando, tá bom, meu querido? Um abraço. Uma boa manhã de sábado pra você também, tá bom? A Ioná também tá com a gente, tá participando. Bom dia!

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0: Valeu, gente. Obrigado pela tua audiência. Léo Chaves, fotos, participação de Henrique Juliano aqui na nossa programação. 33666200. Liga pra cá, pede a tua, fica à vontade, tá bom? Tem muita música boa rolando por aqui na melhor sintonia do rádio. E é claro que eu te faço companhia, tá bom? 33666200. Já já tem sorteio de kit churrasco lá do frigorífico Bevilacqua pra tu que tá ouvindo, curtindo a melhor programação aí, tá bom? Que mais é por aqui, ó? Jandir Luiz Machado tá com a gente, tá participando. Oi, bom dia.
1: Bom dia, Rádio Centro-Oeste, tudo certo?
0: Tudo bem.
1: Aqui é Jurema Barbeiro.
0: Oi, Jurema. Itaberaba.
1: Quero participar também do sorteio do kit hoje lá. Embutidos. Se for atendido, agradeço. Um abraço por atendido. Bom final de semana pra vocês e da rádio.

Jorge Mateus, gente, pra fechar mais uma. Você vai sentir saudade. Obrigado pela tua companhia, todo mundo tá ouvindo? É tua rádio e todo mundo ouve, gente. Obrigado pela audiência maravilhosa. Um recado importante aqui, né? É pra você que tá ouvindo, a 5.9 agora, né? Gente, tem óleo na pista, né? Lá na SC-160, próximo a Juvêncio, a gente recebeu essa informação, né? Inclusive, já teve alguns acidentes registrados. Então, pra você que tá passando pela SC-160, lá no distrito de Juvêncio, tem óleo na pista, né? Que torna

0: Aí tá, Rafa Torres, pra fechar mais uma, Casais Trocados. Bom dia, obrigado pela tua companhia maravilhosa por aqui, super sábado pra você da região toda, liga, participa, já tem sorteio, gente. Tem um kit churrasco lá do frigorífico Bevilacqua com a pra melhor audiência. Bom dia.
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0: Gente, informações, acidente, né? Na BR-282, nosso colega Felipe Eduardo, né? Tá no plantão do final de semana, traz mais detalhes. Oi, Felipe, bom dia, bem-vindo.
2: Olá, Gilmar, bom dia para você, bom dia a todos os ouvintes aqui da Rádio Centro-Oeste. Falamos diretamente da BR-282, onde um micro-ônibus acabou de sair da pista aqui. Ele fazia o trajeto Pinhalzinho sentido a Maravilha e em uma curva ele acabou saindo da pista, ele não chegou a tombar. Ele acabou saindo da pista e vindo para uma vala, mas ele não tombou, não capotou nada. Só que os integrantes desse ônibus não conseguem sair devido ao barranco ao lado e a porta não abre. O corpo de bombeiros já está aqui fazendo o devido atendimento e, segundo informações preliminares, todos estão bem. Em instantes a gente passa mais detalhes.
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0: 10:57.

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1: Hugo Henrique, Murilo Rufi, dia 1. Já já tô de volta, levando muito mais som. Pra você que tá ouvindo a melhor, bom dia. 11 em ponto.

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15: Muito bem, gente, 11:06, vamos retornar, né? Lá para BR-282, Felipe Eduardo traz mais atualizações sobre essa saída de pista, né, envolvendo micro-ônibus. Oi, Felipe, bom dia.
16: Olá, Gilmar, voltamos a falar diretamente da BR-282. Todos idosos bem do ônibus que acabou saindo da pista aqui na BR-282, sentido a Maravilha. É um ônibus de idosos que está vindo a uma festa, uma socialização entre idosos no município de Maravilha. E em um trecho da curva, o veículo acabou saindo da pista e... graças a Deus, todos estão bem, né? Maior foi o susto, mas ninguém se feriu. Os idosos já saíram do veículo, desse ônibus que acabou saindo da pista, já estão em outro ônibus e indo para a festa em Maravilha. Mais informações, mais detalhes, daqui a pouquinho você acompanha também no site rco.com.br. E sobre a questão de um ponto com óleo na pista no distrito de Juvencio, na BR-282, o Corpo de Bombeiros nos informou que há um ponto com alguns pequenos pontos, manchas de óleo na pista, mas devido à chuva não há muito o que se fazer. O recado é: redobre a atenção, diminua a velocidade, tanto com óleo quanto com água na pista, para que novos acidentes possam ser evitados. Segundo o Corpo de Bombeiros, ainda não houve nenhum acidente, mas vale a pena ficar sempre atento. A qualquer momento a gente volta com mais informações.
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Valeu, gente. Obrigado pela tua audiência maravilhosa. Todo mundo ouve, curte a melhor, tá bom? 33666200, nome completo. Obrigado pela tua companhia incrível, tá bom, gente? Até ao meio-dia te faço companhia por aqui, levando o melhor som pra você da região toda. Liga, participa, fica à vontade. Já vou atender todo mundo lá pelo WhatsApp.

0: Fred Fabrício, pra fechar mais uma. Valeu, obrigado pela tua companhia, todo mundo tá ouvindo. Oi, Lorini Streiser, tá curtindo a gente? Sabadão com frigorífico Bevilacqua. Oi, Lery Pereira Dias, em União do Oeste. A Tânia também tá na boa, tá ouvindo a 5.9. Oi, bom dia, vamos ver aqui,
1: bom
0: ó.
1: Dia.
0: Oi.
1: Nós estamos na escuta.
0: Que coisa
1: Quero
0: boa.
1: Quero participar do sorteio, né?
0: Aham.
1: Hoje sábado, dia de chuva. Bom pra dormir.
0: Verdade, né? Muito bom. Oi, bom dia. Vamos ver aqui,
2: bom
0: ó.
2: Bom dia. Aqui é o Alcido Francisco. Eu quero participar de todo o sorteio aí de vocês.
0: Valeu.
2: Eu moro aqui em Nova Itaberaba.
0: Valeu, pessoal de Nova Itaberaba na boa. Claudete Leite também tá curtindo a gente, tá participando do sorteio. Valeu. Pediu uma do Amado Batista. Já, já vou rodar, tá? O quem mais tá por aqui, ó? Na participação do 20. Oi, bom dia. O Alender, é isso? Alender, tá curtindo a gente? Obrigado pela companhia maravilhosa, tá participando do sorteio. Bom dia, tudo bem? Também quero participar do sorteio, a Sueli Batistone, lá em Nova Erechim, tá com a gente. Bom final de semana pra vocês aí também, tá bom? Que mais tá por aqui? O Wilson, tá na boa, ouvindo a 5.9. Oi, bom dia.
3: Bom dia, Gilmar.
0: Oi.
3: Enedina dos Santos,
0: uhum.
3: Do bairro Boa Vista 1. Quero participar do sorteio do Vedilar.
0: Tá participando.
3: Do Kiss Churrasco. Agradeço se for atendida.
0: Valeu.
3: Um abraço.
0: Obrigado pela audiência. Bom dia.
4: Bom dia. Sou José Quevedo do Boa Vista 2. Gostaria de participar do sorteio do que de churrasco do frigorífico Bevilacqua. Agradeço se for atendido.
0: Valeu, oi pra Lúcia, também tá com a gente, tá participando do sorteio, a Rosane Baron também tá ouvindo lá em Jacutinga Alta, abraço pra todo mundo aí, bom dia.
5: Valeu.
6: Bom dia, Maria Lourdes Pinhãozinho, eu quero participar do sorteio, por atendida, agradeço.

0: Hugo e Guilherme com Maiara e Maraíza pra fechar mais uma de hoje. Bom dia, obrigado pela tua companhia, tá bom? Gente, vamos atendendo todo mundo que tá mandando aquele recado todo especial no 33666200. Gente, já tem sorteio de kit churrasco lá do frigorífico Bevilacqua pra tu aproveitar o final de semana numa boa, curtindo a 5.9, chamando teus amigos, chamando a família, fazendo aquele churrasco maravilhoso, né? Porque churrasco, né? Sinônimo de churrasco é família, é amigos, tu reunir a galera toda pra ficar junto de ti, né? Quem mais tá por aqui mandando um recado na participação no 20? Oi, também quero participar do sorteio do kit churrasco de hoje. Deixa eu ver aqui, ó, na participação do ouvinte. A Marciele de Melo tá curtindo a gente. Valeu, obrigado pela audiência, tá bom? Quem mais está por aqui, ó? Também quero participar do sorteio. Oi, bom dia. Final do telefone 0195. Manda o nome completo pra gente fazer o cadastro, tá bom? Clair Lunks também tá com a gente, tá participando. A Helena tá na boa, curtindo a 5.9 também. Valeu, abraço. O José Afonso, lá da Volta Grande, também tá com a gente, tá participando. Oi, bom dia.
1: Bom dia. Ivanete Cris da Linha Santa Terezinha, queria participar de todo o sorteio da rádio.
0: Valeu, obrigado pela audiência. Olga Triquez também tá com a gente. A Marli tá na boa, curtindo a 5.9, abraço. Valdecir Riboldi tá na boa. Ô guri, e aí, como é que você tá? Tudo certo? Tomara que sim, obrigado pela audiência maravilhosa mais uma vez. É super sábado no teu rádio pra você da região toda. Murilo Ruf, Matheus Fernandes, é só com ela.

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0: Gustavo Lima, pra fechar mais uma Mundo de Ilusões. Já tô de volta levando muito mais som, tá bom? É tua rádio e todo mundo tá ouvindo. 11:27, temperatura de 18 graus em Pinhalzinho.
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0: Muito bem, gente, 11:28. Tô com o Felipe Eduardo por aqui, que já saiu do acidente, agora tá aqui nos estúdios e vai trazer mais informações, né, Felipe? Muitos áudios circulando também no WhatsApp sobre óleo na pista, né, no sentido Pinhalzinho Maravilha, e tu tem informações a respeito disso também. Bom dia, Felipe, bem-vindo mais uma vez.
4: Bom dia, Gilmar, bom dia a todos os nossos queridos ouvintes. Voltamos agora diretamente dos estúdios, né, após esse susto onde que um micro-ônibus com idosos acabou saindo da pista, mas graças a Deus todos bem, já seguindo viagem para Maravilha. E circulando, como você disse, Gilmar, em grupos de WhatsApp, áudios falando a respeito de óleo na pista no distrito de Juvencio. Lá no acidente eu havia conversado com o pessoal do Corpo de Bombeiros, né? Eles confirmaram que havia esse óleo na pista, né? Mas que não havia muito o que fazer. Agora o Corpo de Bombeiros fez novamente contato conosco aqui na 100.9, informando que houve sim um derramamento de óleo no distrito de Juvencio. Houve algumas saídas de pista, nada um pouco mais grave até agora, né? Mas o que o Corpo de Bombeiros quer falar? Gente, cuidado, atenção redobrada, ande devagar. Houve, portanto, entre Pinhalzinho e Maravilha, ali no distrito de Juvencio, né, que pertence a Saudades, um derramamento de óleo, a pista sim está escorregadia, o Corpo de Bombeiros está buscando formas de solucionar isso, mas devido a essa grande chuva também, o material não vai ficar na pista, então esse material também vai lavar, vai sair e não vai resolver. Uma das melhores soluções é você manter a atenção, diminuir a velocidade e estar atento. A qualquer momento a gente traz mais informações para vocês aqui na nossa programação, mas você que vai transitar na BR-282, principalmente entre Pinhalzinho e Maravilha, no distrito de Juvencio, atenção redobrada para que novos acidentes possam ser evitados, ainda mais com esse sábado que deve ter muita chuva também. Informação no esporte, o JAS que está sendo realizado em Saudades, ainda não saiu a informação oficial, o boletim oficial da comissão organizadora, mas os jogos do futsal que seriam realizados em Saudades irão vir para Pinhalzinho devido à grande umidade na quadra. Os jogos de ontem já foram adiados para hoje, então os jogos devem ser adiados aqui, transferidos, melhor dizendo, para Pinhalzinho. Os jogos de ontem serão realizados hoje à tarde e os jogos de amanhã, que seriam hoje, serão realizados amanhã cedo, um pela parte da manhã, o resto à tarde, mas a gente vai confirmar também ao longo da nossa programação. E você que vai transitar BR-282 e qualquer outro local, atenção redobrada e fique ligado também nas nossas redes sociais, que a qualquer momento a gente traz mais alertas.
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14: 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Mensagem. Marli Terezinha Morschel, mesmo com a saudade que permanece, encontramos conforto nas lembranças de sua vida, marcada pelo amor à família, dedicação ao trabalho e pela fé. 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Que Deus recompense a cada pessoa que estendeu a mão à família nesse momento tão difícil e conceda a Marli o descanso eterno e a paz junto ao Criador. Descanse em paz, Marli Terezinha Morschel. Saudades da família e amigos.
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16: Voltamos aos estúdios, segue aí o Super Sábado, galera.
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0: Muito bem, gente. Agora faltando 19 minutos para o meio-dia, gente. Bora de sorteio para você que participou. Muito boa sorte. É que churrasco lá do frigorífico Bevilacqua, tá bom? Gente, vamos lá então para você que mandou um recadinho. Deixa eu colocar todo mundo no sistema. Algumas participações ainda que eu não consegui atender, mas vou colocar todo mundo aqui no sistema, tá bom? Pronto, todo mundo cadastrado. Vamos lá então, gente. Vamos puxar aqui um número aqui, ó, do WhatsApp, ver quem leva o kit churrasco desse sabadão. Alô, final do telefone 6751, 6751, só deixa eu conferir aqui, ó, quem que é 6751. É Marciele de Melo. Alô, Marciele de Melo, ganhando kit churrasco lá do frigorífico Bevilacqua. Pode passar na rádio, né, hoje à tarde ou na próxima semana para retirar o kit churrasco, tá bom? Final do telefone 6751 é a Marciele de Melo, ganhando o kit churrasco lá do frigorífico Bevilacqua. Parabéns. Pra quem não ganhou hoje, não te preocupa, tá bom? Final de semana tem muito mais pra você que tá ouvindo a 100.9. O Super Sábado segue por aqui, a gente leva muita música bacana até às 12. É o final de semana aqui na tua 100.9, que é muito bacana, muito bom, com muita promoção também.

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20: Olá, bom dia, tudo bem? Sejam bem-vindos para mais uma edição do programa da Prefeitura de Nova Itaberaba. Hoje é sábado, 11 de julho de 2026. É sempre um prazer enorme ter o carinho da tua audiência aqui nas edições do nosso informativo semanal. Iniciamos sempre o nosso informativo para te convidar para acompanhar todas as nossas ações de comunicação através das redes sociais da Prefeitura. Para isso, busque por Prefeitura de Nova Itaberaba no Facebook e Nova Itaberaba Prefeitura no Instagram, siga os nossos perfis e fique por dentro disso tudo. Importante que são sempre compartilhados muitos stories, então, para você acompanhar a todos eles, precisa seguir os nossos perfis. Também você pode utilizar desses mesmos canais para interagir com a gente. Envie o seu comentário, sua mensagem, enfim, sinta-se sempre à vontade para isso. Iniciamos o informativo de hoje trazendo e reforçando que está publicado o decreto número 310/2026, que trata da homologação definitiva do resultado da classificação final da seleção de famílias do programa Casa Catarina. Após o período para denúncias e recursos estabelecidos pelo edital, tornamos pública a classificação final, que também está publicada, além do Dom, lá nas redes sociais da Prefeitura. Primeiro colocado, Sandra Soares. Segundo, Andréia dos Santos Pereira. Terceiro, Lourdes Fátima Moura Monteiro. Quarto, Lourdes Gueno. Quinto, Cirlei Aparecida Bueno. Sexto, Gilmar Boller. Sétimo, Marildes Pires da Silva. Oitavo, Edna Fátima Martini. Nono, Ironelce Aparecida Sutil da Silva. Décimo, Neura de Campos. Décimo primeiro, Juciana Biazebete. Décimo segundo, Eliandra Guerra. Décimo terceiro, Edmara Nunes de Abreu. Décimo quarto, Ivonei de Souza Lima. Décimo quinto, Olmiro Gonçalves de Andrade. 16º, Franciele Soares. 17º, Elidiane Caroline Ferreira Nário. 18º, Fabiane Tereza Hintzel. 19º, Cleides Salvador. 20º, Gilmar Rodrigues. 21º, Luiz Venâncio Pereira. 22º, Daniele Lúcia Gromowski. 23º, Leonice da Luz Cirino Topázio. 24º, José Altair de Almeida. 25º, Luiz César dos Santos. 26º, Rosane Benâncio Pereira. 27º, Ana Salete Ramos Dornelles. 28º, Érica Cristina Delane Ciplac. E 29º, Fátima Pitt Pereira. Lembrando que agora o programa Casa Catarina avança para as próximas etapas, tudo conforme previsto em edital. Seguimos com o nosso informativo e no programa de hoje nós recebemos a nossa secretária de Educação, Esporte, Cultura e Turismo, Eliane. Afinal, a secretaria desenvolveu uma ação extremamente bacana nessa semana, sem contar que teremos atividade bastante importante na próxima semana. Então, para falar sobre tudo isso, a gente recebe hoje a nossa secretária Eliane. Bom dia, seja bem-vinda.
21: Bom dia, Jonas. Bom dia, comunidade. Bom dia a todos os ouvintes. E é com muita alegria que hoje estou aqui para compartilhar mais uma conquista da Secretaria de Educação em parceria com a administração municipal, que é a aquisição das camisetas do uniforme escolar. A aquisição dessas camisetas, ela foi realizada a partir do processo licitatório e nos últimos dias a empresa entregou para nós as camisetas. E nesta semana, então, após termos recebido e feito a conferência, iniciamos a entrega delas para todas as crianças. Então, estamos passando nas escolas, fazendo a entrega de 2 camisetas para cada criança. Essa era mais uma das metas que estavam previstas dentro do plano de governo do prefeito Marciano. E este ano, estamos conseguindo realizar esta primeira etapa, que é a aquisição das camisetas. E estas, então, estamos passando, realizando a entrega. Nem todas as escolas a gente conseguiu realizar nesta semana. Estaremos dando continuidade agora no início da próxima semana. E reforçando, cada criança vai receber 2 camisetas, trazendo a identidade da escola que ela estuda. Então, seguindo o padrão do uniforme que já vinha sendo usado, para que cada uma possa vir para a escola trazendo a identidade, vestindo o uniforme da instituição que ela pertence. Aproveito também este momento para convidar toda a comunidade para a próxima segunda-feira, dia 13, às 19 horas, estarem participando na Igreja Matriz do Festival de Inverno, onde teremos a apresentação dos coralistas adulto e infantil, das crianças que fazem expressão vocal. Será um momento muito encantador, aonde teremos lindas apresentações. Então, reforçando, convidamos toda a comunidade a estar participando e prestigiando este momento que está sendo preparado com muito carinho pelo professor Maurício e por todos os coralistas e alunos da expressão vocal. Esperamos todos vocês para prestigiar este momento junto com nós.
0: Muito obrigado, secretária Eliane, pelas informações e pela disponibilidade da participação. E agradecemos também a você, querido ouvinte, pelo carinho da sua audiência. Desejamos a você e sua família um excelente e abençoado final de semana. O programa da Prefeitura volta no próximo sábado. Até lá!
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2: Sabe aquele papo de bar? 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
7: Olá, ouvinte, tudo bem? Eu sou o Cadu Reis, repórter da Rede de Notícias Acaerte. E nesta semana vamos ouvir o presidente do Conselho Regional de Administração de Santa Catarina, João Moser. A instituição integra a rede de autarquias federais que atuam nos estados como órgãos consultivos, orientadores, disciplinadores e fiscalizadores do exercício da profissão, que tem mais de 470 mil profissionais e empresas envolvidos em todo o Brasil. Quais os focos de atuação do Conselho aqui em Santa Catarina, presidente?
8: Nós somos um órgão de fiscalização e valorização da profissão e, além disso, a gente tem atuado aqui no estado o desenvolvimento da nossa profissão. É uma das maiores profissões que nós temos no Brasil e a gente tem que ajudar aí a desenvolver os nossos profissionais. Santa Catarina somos 22 mil registrados, aproximadamente 20 mil pessoas físicas e 2 mil e alguma coisa empresas. É um número que vem crescendo, que a gente tem feito uma aproximação grande com as instituições aqui do estado de Santa Catarina, desenvolvendo a profissão, e essa aproximação com a sociedade organizada tem dado um destaque muito grande aqui para a nossa profissão.
7: O Conselho Regional de Administração de Santa Catarina atua para fomentar a tecnicidade da governança pública, que é o conjunto de mecanismos de liderança, estratégia e controle utilizados para direcionar e monitorar uma gestão. Presidente João Moser, como isso impacta na vida da população?
8: A gente entende que uma boa governança bem aplicada nas prefeituras, isso gera, na empresa privada a gente chama de lucro, né? Mas na área pública é o resultado que é entregue para a sociedade. A governança e a inovação também passam por uma boa gestão, uma qualificação dos seus entes.
7: Uma das ferramentas de estímulo à tomada de decisões estratégicas é o Índice de Governança Municipal, solução criada pelo Conselho Federal de Administração, que avalia o desempenho das gestões dos municípios brasileiros por meio da análise de dados oficiais. A métrica gera um ranking anual que classifica a eficiência das administrações a partir de indicadores nas dimensões de finanças, gestão e desempenho de políticas públicas de áreas como saúde, educação, segurança e saneamento. De que forma a utilização deste índice repercute na prática, presidente?
8: A gente vê que as prefeituras que têm usado a tecnologia, o IGM, o Índice de Governança Municipal, têm aplicado a ciência da administração, têm tido melhores resultados na entrega para a população. E a gente vê que quando a gente coloca pessoas qualificadas em seus lugares e com boa vontade, o resultado aparece. Inclusive o Case Brusque, eles instituíram a gestão por resultado na lei orgânica do município. Então, por exemplo, o próximo prefeito que entrar, ele é obrigado a cumprir a gestão por resultado, que é o que foram construíram lá.
7: Este é o presidente do Conselho Regional de Administração de Santa Catarina, João Moser. Ficamos por aqui com o Minuto de Santa Catarina desta semana. Até logo.
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10: Olá, população sul-brasilense! Está no ar neste sábado 11 de julho o informativo da Prefeitura Municipal de Sul-Brasil. Prefeito Vanderlei Galina e vice-prefeito Douglas Kwiatkowski. A partir de agora, você acompanha as informações, avisos e comunicados do município. E uma conquista histórica para Sul-Brasil se tornou realidade na última terça-feira, dia 7. O município recebeu oficialmente duas novas motoniveladoras que passam a integrar a frota do Departamento Municipal de Estradas e Rodagens, fortalecendo a manutenção das estradas e o atendimento às comunidades do interior. O investimento de R$1.212.600 foi viabilizado integralmente pelo governo do estado, sem utilização de recursos próprios do município. A conquista é resultado do trabalho de articulação da administração municipal em busca de investimentos para fortalecer a infraestrutura. O vice-prefeito Douglas Kwiatkowski destacou que as novas máquinas representam mais eficiência para os serviços prestados no interior. Esse investimento fortalece nossa estrutura e garante melhores condições de trabalho para atender às demandas da população e da agricultura. O prefeito Vanderlei Galina, muito emocionado, assim se manifestou.
11: Pessoal, quero aqui, sempre em primeiro lugar, agradecer a Deus por essas conquistas. Quero agradecer também a todos os nossos funcionários. Aqui, não vou falar de cada setor, mas sim de todos que fizeram parte para ajudar a realizar esse sonho. E esse sonho não é do prefeito e não é do vice-prefeito, é da nossa população, é do nosso Sul Brasil, porque a nossa população merece. Então está aqui uma conquista histórica para o nosso Sul Brasil. Agradecer sim ao governo do estado por ter colaborado e aceito o pedido do nosso município para adquirir duas patrolas novas. Então hoje é um dia de festa, um dia de alegria, mas principalmente um dia com compromisso sério que assumimos há um ano e meio atrás com esse município. Então não tenho dúvida que estamos aqui para fazer o melhor. Forte abraço e logo essas patrolas vão para a rua e fazer o melhor para a nossa população.
10: E atenção, as famílias interessadas em participar do programa Casa Catarina podem realizar sua inscrição junto à Secretaria de Assistência Social. O prazo segue aberto até o dia 7 de agosto para a seleção de 10 famílias que serão contempladas com moradias populares. Podem se inscrever famílias com renda bruta de até R$ 4.863,00 que residam no município há pelo menos 4 anos, não possuem imóvel em seu nome e não tenham sido beneficiadas anteriormente por programas habitacionais. Procure a Secretaria de Assistência Social e confira todos os requisitos para participar do programa. E atenção, a Prefeitura de Sul-Brasil informa que no período de 20 de julho a 3 de agosto não haverá atendimento no setor de documentos em razão do período de férias da servidora responsável. Os atendimentos serão retomados normalmente a partir do dia 4 de agosto. E atenção, produtores e munícipes de Sul Brasil. A Secretaria de Agricultura informa que os serviços de agricultura e DMR deverão ser solicitados diretamente junto à Secretaria. Não serão mais aceitos pedidos realizados por telefone particular ou diretamente aos secretários. Para agendar os serviços e obter informações, entre em contato pelo WhatsApp 988-73-7882. E a Secretaria Municipal de Agricultura de Sul Brasil informa que estão abertas as inscrições para produtores rurais interessados em participar do programa de incentivo à apicultura. Inscrição segue até o dia 17 de julho na Secretaria de Agricultura. Mais informações, busque na Secretaria Municipal de Agricultura de Sul Brasil. E a Prefeitura de Sul Brasil, por meio da Secretaria Municipal de Agricultura e Meio Ambiente, está com inscrições abertas para o Programa Municipal de Distribuição de Mudas Frutíferas. Os interessados podem realizar o cadastro até o dia 30 de julho. A iniciativa busca incentivar o cultivo de árvores frutíferas, fortalecer a agricultura familiar, promover a educação ambiental e contribuir para a segurança alimentar e o desenvolvimento sustentável no município. Neste ano, a distribuição será realizada por meio de kits prontos, sem a possibilidade de escolha das espécies. Moradores da área urbana receberão um kit com 3 mudas frutíferas. Moradores da área rural receberão um kit com 5 mudas frutíferas. As mudas disponíveis no programa são das espécies laranja valência, laranja umbigo, montenegrina, pêssego branco e pêssego amarelo, organizadas conforme os kits definidos pela Secretaria Municipal de Agricultura. Para participar, é necessário realizar o cadastro junto à Secretaria Municipal de Agricultura e Meio Ambiente, apresentando documento pessoal, comprovante de residência e preenchendo o formulário de inscrição. E atenção, gente, a Secretaria de Saúde do Sul Brasil informa que a renovação das receitas médicas de medicamentos controlados passa a ser realizada por meio da telemedicina, conforme as normas estabelecidas pelo Conselho Federal de Medicina. A mudança tem como objetivo garantir que a renovação das receitas ocorra durante uma consulta médica, ainda que realizada de forma remota, proporcionando mais segurança aos pacientes e seguindo as exigências da legislação vigente. Para facilitar a adaptação da população ao novo procedimento, a equipe da unidade de saúde estará disponível todas as quartas-feiras durante o horário de atendimento para orientar os pacientes e acompanhar a realização da teleconsulta. Para efetuar a renovação da receita, será indispensável apresentar a segunda via da receita médica anterior, documento necessário para a continuidade do atendimento. E o Governo Municipal de Sul Brasil, por meio da Secretaria de Educação, em parceria com a Secretaria de Assistência Social e a Administração Municipal, realizará no próximo dia 16 de julho uma palestra motivacional especial com o Thiago Link. O encontro acontece às 19 horas no Ginásio Municipal e é aberto a toda a comunidade.

0: Cidade. Com o tema Mais Minha Família, a palestra propõe uma reflexão sobre superação, fortalecimento dos vínculos familiares e desenvolvimento pessoal, incentivando os participantes a acreditarem no próprio potencial e irem além dos seus limites. A iniciativa integra as ações voltadas ao fortalecimento da educação, da convivência familiar e do bem-estar da população. E após 3 meses de disputas e muita integração entre as comunidades, o Campeonato Municipal de Truco de Sul Brasil chegou ao seu encerramento com a realização das partidas decisivas, reunindo competidores e torcedores em mais uma grande noite de disputa no esporte municipal na última sexta-feira. Ao longo da competição, foram disputadas 225 partidas, demonstrando o sucesso do campeonato. A classificação final ficou assim definida. Primeiro lugar, Amigos da Cavalgada. Segundo lugar, Nova Aparecida. Terceiro lugar, Alto da Serra. E o quarto lugar, SB Construção. E terminamos agora mais um informativo da Prefeitura de Sul Brasil. Obrigado pela sua atenção. Estaremos de volta no próximo sábado, neste horário e nesta emissora. A todos um grande abraço e até lá.
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1: A nossa saudação, queridos ouvintes da Rádio Centro-Oeste, queridos paroquianos da paróquia Santo Antônio de Pinhalzinho, está no ar o nosso informativo deste fim de semana, onde nós celebramos o 15º domingo do tempo comum. Irmãos, bendito seja Deus que nos reúne em torno de si, de sua palavra e de sua presença viva em seu filho Jesus morto e ressuscitado. Vivenciando estes domingos do tempo comum, mergulhamos no mistério pascal daquele que semeia as sementes do reino no coração do mundo por meio de seu amor vivido e doado. No recolhimento desta celebração comunitária, abramo-nos ao dom de Deus, à sua palavra e ao seu mistério. Passando então à programação paroquial, hoje sábado, dia 11, teremos 14 horas em linha São Paulo e também na linha Salete, celebração. 17 horas no bairro Bela Vista, celebração. 19 horas na Matriz, celebração com Primeira Eucaristia. E às 19h30, haverá celebração em Santa Lúcia. Amanhã, domingo, dia 12, 7 horas na Matriz, celebração. E também às 9 horas, a tradicional celebração. Ainda 9 horas, celebração em Pio X. 10h30, linha Tiradentes, celebração com a festa da padroeira. Na segunda-feira, dia 13, 8h30 em Maravilha, encontro dos missionários da Sagrada Família. Na quarta-feira, dia 15, 19 horas, celebração em Nova Erechim, 19 horas também no bairro Nova Divinéia. No dia 16, quinta-feira, 19 horas na Matriz, celebração, e 19h30 em linha Ramenzone. Na sexta-feira, dia 17, 19h30 no bairro São José, celebração, e também no loteamento Boa Vista 1. No sábado, dia 18, às 8h30 no Salão Paroquial, haverá Assembleia da Região Pastoral. E às 19 horas na Matriz, a celebração. O evangelho que proclamamos neste fim de semana é de Jesus Cristo segundo Mateus. Naquele dia, Jesus saiu de casa e foi sentar-se às margens do Mar da Galileia. Uma grande multidão reuniu-se em volta dele. Por isso, Jesus entrou numa barca e sentou-se enquanto a multidão ficava de pé na praia. E disse-lhes muitas coisas em parábolas. O semeador saiu para semear. Enquanto semeava, algumas sementes caíram à beira do caminho e os pássaros vieram e as comeram. Outras sementes caíram em terreno pedregoso, onde não havia muita terra. As sementes logo brotaram, porque a terra não era profunda. Mas quando o sol apareceu, as plantas ficaram queimadas e secaram, porque não tinham raiz. Outras sementes caíram no meio dos espinhos. Os espinhos cresceram e sufocaram as plantas. Outras sementes, porém, caíram em terra boa e produziram a base de 100, de 60 e de 30 frutos por semente. Quem tem ouvidos, ouça. Os discípulos aproximaram-se e disseram a Jesus: "Por que falas ao povo em parábolas?" Jesus respondeu: "Porque a vós foi dado o conhecimento dos mistérios do reino dos céus, mas a eles não é dado. Pois a pessoa que tem será dado ainda mais e terá em abundância, mas a pessoa que não tem será tirado até o pouco que tem. É por isso que eu lhes falo em parábolas, porque olhando eles não veem e ouvindo eles não escutam nem compreendem. Deste modo se cumpre neles a profecia de Isaías: havereis de ouvir sem nada entender, havereis de olhar sem nada ver, porque o coração deste povo se tornou insensível. Eles ouviram com má vontade e fecharam seus olhos para não ver com os olhos, nem ouvir com os ouvidos, nem compreender com o coração, de modo que se convertam e eu os cure. Felizes sois vós, porque vossos olhos veem e vossos ouvidos ouvem. Em verdade vos digo, muitos profetas e justos desejaram ver o que vedes e não viram. Desejaram ouvir o que ouvis e não ouviram. Ouvi, portanto, a parábola do semeador. Todo aquele que ouve a palavra do reino e não a compreende, vem o maligno e rouba o que foi semeado em seu coração. Este é o que foi semeado à beira do caminho. A semente que caiu em terreno pedregoso é aquele que ouve a palavra e logo a recebe com alegria, mas ele não tem raiz em si mesmo, é de momento. Quando chega o sofrimento ou a perseguição por causa da palavra, ele desiste logo. A semente que caiu no meio dos espinhos é aquele que ouve a palavra, mas as preocupações do mundo e a ilusão da riqueza sufocam a palavra e ele não dá fruto. A semente que caiu em boa terra é aquele que ouve a palavra e a compreende. Este produz fruto, um dá 100, outro 60 e outro 30. Palavra da salvação, glória a vós, Senhor. Meditando a palavra de Deus deste fim de semana, já na primeira leitura de Isaías, Deus nos mostra a eficácia e a força de sua palavra. Assim como a chuva e a neve não retornam ao céu sem haver fecundado a terra, a palavra de Deus cumpre sua missão, alcança aqueles que a recebem e realizam o que ele deseja, trazendo frutos de vida e transformação. Essa leitura nos lembra de que tudo o que Deus envia é eficaz, tocando corações e promovendo a renovação do mundo. No Evangelho de Mateus, encontramos a parábola do semeador, que explica de forma simbólica como a palavra de Deus é acolhida pelos diferentes corações. O semeador representa Deus, a semente é a própria palavra, e os terrenos simbolizam a disposição de cada pessoa. Alguns a recebem e deixam que seja roubada. Outros se mostram superficiais ou distraídos pelas preocupações e tentações, e apenas aqueles que a escutam, a compreendem e a deixam frutificar em sua vida se tornam terreno fértil. Jesus nos ensina que ouvir a palavra com atenção, acolhê-la com fé e perseverar na prática do bem é a chave para que ela produza frutos de vida, renovação e alegria, cumprindo plenamente o desígnio de Deus. Louvado seja nosso Senhor Jesus Cristo, para sempre seja louvado. Lembrando então a programação paroquial Santo Antônio, hoje sábado, dia 11, 14 horas, celebrações em linha São Paulo e linha Salete, 14 horas. No bairro Bela Vista, a celebração será às 17 horas. Hoje ainda 19 horas na Matriz, celebração com Primeira Eucaristia. E 19h30 haverá celebração em linha Santa Lúcia. Amanhã domingo dia 12, às 7 horas na Matriz, celebração da Renovação Carismática Católica. E às 9 horas na Matriz também a tradicional celebração. Ainda amanhã domingo 9 horas, celebração em linha Pio X. Amanhã domingo 10h30, celebração com Festa da Padroeira em linha Tiradentes. Na segunda-feira, dia 13, 8h30 em Maravilha, encontro dos missionários da Sagrada.

0: de todos, desejando um abençoado fim de semana e já uma semana cheia de alegria e também de muita saúde a todos. Também lembrar de maneira toda especial aqueles que se dedicam, participam das comunidades, das entidades, estão à frente aí também todas as lideranças, aqueles que também preparam as festividades para o fim de semana, para bem celebrar com alegria o evangelho e também a festividade. Que todos sejam abençoados pela infinita bondade do nosso Deus Todo-Poderoso, por intermédio do nosso padroeiro Santo Antônio, em nome do Pai, do Filho e do Espírito Santo. Amém. E até o nosso próximo encontro.
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0: Muito boa tarde, boa tarde. Estamos chegando. Mais um sábado germânico aqui na tarde. Tarde de chuva aqui na capital da amizade. Chuva torrencial aqui no oeste de Santa Catarina. É o sábado germânico chegando a partir de agora. É mais um sábado onde a gente vai passar juntinhos mais uma super tarde.
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0: 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Tenham todos uma ótima tarde de sábado. Opa! A programação de hoje valendo a 3 pets de chope, gentileza da Pinhal Chope Multimarcas. Estarão com a gente em mais uma super tarde. Desejamos a todos uma ótima tarde de sábado. A você que se liga com a gente pela internet, pelo Facebook, compartilhe a nossa programação, a gente fica muito feliz. E a você que tem aí o sistema interativo, participe no zap 33666200 e concorra a 4 pets de chope. Aquela curiosidade bacana, aquele assunto de relevância histórica, aquela curiosidade e aquela irreverência com a boa música alemã a partir de agora no seu rádio.

legal demais. Volume no seu rádio. Vamos fazer desta tarde de sábado uma tarde especial, uma tarde agradável, descontraída. Bandinha Novo Mundo e a valsa do Fritz. Boa tarde.

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Und ihr sollt allein Restinga Seca no Rio Grande do Sul accompagnando a nossa programação. Obrigado, dir Scholz. Obrigado também bom nosso amigo Chacó Hexfeld. Espigão Alto do Iguaçu na audiência. Jandir Machado também na audiência acompanhando o sorteio do Chope. O Jandir Machado pede uma linda música para a irmã Jacira Machado, que hoje está de aniversário. Ô, Jandir, parabéns, dona Jacira. Solange e o Wilson Espada, roda uma música de preferência valsa pro Wilson e a Solange Espada. Hoje estão completando 39 anos de casado. Olha aí! 39 anos de casamento! 39 anos de casamento, deixa eu dar uma olhadinha rápido aqui, é bodas de mármore. Opa, 39 anos é bodas de mármore, 40 anos é bodas de esmeralda, né? É, cores aqui, 39 anos são bodas de mármore. É, parabéns então, tá? Comemoração, então, hoje as bodas de mármore do Wilson e Solange Espada. Mas que tal? Vai ter valsa na sequência pra vocês aqui, inclusive a valsa do Mel. Coincidência ou não? Eu já tenho separado aqui a valsa do Mel com a Orquestra Munique. Marlene Lovane Klesener em Condor, também pedindo valsa. Muito bem, Paulo Lauer na audiência. Guido Hübner também na audiência. Obrigado. Isete Denise Ramos, direto de Cândido Godói. Olha aí, pessoal ligadinho com a gente lá no Rio Grande Amado. Pessoal, temos um aviso de utilidade pública. Atenção redobrada para quem for transitar do trajeto entre Maravilha e Pinhalzinho, mais precisamente do trajeto de Maravilha ao distrito da Juvêncio. Os motoristas estão já compartilhando entre as redes sociais, WhatsApp e por aí afins, a pista escorregadia, manchas de óleo aí em todo o trajeto ali do Trevo Novo, né, da região de Maravilha, até nas alturas ali do distrito da Juvêncio, aproximadamente, tem veículos que estão estacionados, que acabaram deslizando para fora da via, então atenção redobrada. Caminhões carregados estão sentindo patinagens aí, patinando sobre a rodovia nas regiões de subida, né? Muito óleo na pista, atenção redobrada, e continua chovendo, né? Que praticamente dificulta a visibilidade, então reduz a velocidade, vá devagar, vá consciente que a pista está escorregadia. Recebo aqui já inúmeros WhatsApps aí dos motoristas dando esse alerta para toda a região. O trajeto aproximadamente do Trevo Novo ali de Maravilha, né? Até nas alturas aqui do distrito de Juvêncio, até aqui próximo a Pinhalzinho, né? Na divisa aqui com Saudades, nas regiões de Beira-Rio. Ali a pista nesse trajeto está hiper escorregadia. Daqui a pouco vamos reforçar esse alerta para quem estiver nos ouvindo, estiver na rodagem, ou para quem que estiver agora se preparando para sair, para transitar aqui pela Rodovia Federal 282. Atenção redobrada. Muita neblina, muita chuva, pista escorregadia devido a óleo na pista, né? Ninguém sabe ao certo o que aconteceu, mas deve ter tido algum vazamento em algum caminhão aí, que deve ter esparamado esse óleo todo aí nesse trajeto. Então, atenção redobrada. Sempre avisar, vá devagar para que nada aconteça, ok? Oh,

pro pessoal que está comemorando aniversário de casamento. Wilson e Solange Espada, 39 anos de casamento, bodas de mármore. Olha o que vem chegando. A Valsa do Mel, Orquestra Muniz de Santa Cruz do Sul.

Atendendo aqui as participações do WhatsApp, o nosso amigo Cabelo e Daci Ritter participa do sorteio dos pets e chope, né? É, o nosso amigo Daci Ritter, popular Cabelo. Mauri Henches, olha aí. Muita chuva por aqui, diz o Mauri Henches. Toca valsas. Mas olha, Mauri, é o que estamos rodando desde o começo da programação de hoje, né? É. Loraci Rectigão, direto de Joinville, obrigado pela sintonia, minha amiga Loraci Rectigão. Alcir e Claudinara Dierings, lá em Espumoso, no Rio Grande do Sul, só garoa. Só garoa lá em Espumoso, no Rio Grande Amado. Gerani Weisheimer, boa tarde. Adilson Tempas, tomou de pé na patrola. Um bom animado sábado a todos. Adilson Tempas, direto de Selva, na audiência com a gente. Mauro Pires, boa tarde. Alasco. O Guido tá pedindo aqui uma música e um abraço pro amigo Itamar Petri. Também aqui de Balneário e descobriu aí a sua programação e compartilhou, né? É, o nosso amigo Itamar Petri. Obrigado, meu amigo Itamar Petri. Seja bem-vindo à nossa programação. Forte abraço. Alô, nosso amigo Cléo Oliveira. Como é que você tá, meu amigo? Quanto tempo, hein? O nosso amigo Cléo Oliveira. Valeu, garoto. Boa tarde. E o nosso amigo Chore, hein? Ô, Chore Floss, também já chegou por aqui. Uma ótima tarde, obrigado pela sua audiência!

Hernani Mumber, aê, quero participar do sorteio do chope. Hernani Mumber, direto da comunidade das Aguinhas, né? É, muita chuva ali nas Aguinhas, já não é mais Aguinhas, já virou Água Grande, né? É, que loucura, hein? Que loucura, tivemos uma chuva torrencial agora por volta do meio-dia, né? Aonde muita água, olha, ainda que foi uma chuva, apenas chuva sem vendavais, né? Sem estragos, né? Apenas chuva de volume, né? Não tinha valeta suficiente aí para comportar aí o deságue dessa chuvarada toda, né? Afinal de contas, o solo tá saturado, né? O solo tá saturado e agora qualquer chuva torrencial logo vira enchente, né? Pessoal, mais uma vez reiterando, a gente pede encarecidamente, né, o pessoal que vá pegar a estrada, que vá transitar aqui pela rodovia 282 essa tarde, o pessoal que nos dando aquela carona, atenção redobrada, o pessoal está compartilhando aí através de áudios pelo WhatsApp, através de fotos, imagens, enfim, todas as redes sociais, a gente aproveita e já entra no embalo também de alertar, né? Para que nada ocorra, nenhum dano material, nenhum empecilho aí, nenhum transtorno, né? Do trajeto do Trevo ali das proximidades de Maravilha até aqui na divisa com Pinhalzinho, esse trajeto, atenção redobrada, óleo na pista, né? Tem óleo na pista, eu acho que algum caminhão aí, hoje cedo, teve talvez algum vazamento de óleo, não se sabe ao certo, mas a pista está escorregadia. Tem muito carro aí já fora da pista, parado, que acabou deslizando para fora, principalmente nas curvas, né? O pessoal não conseguiu segurar no braço a direção e aí vamos ser para as laterais, né? Então, atenção redobrada, muita atenção redobrada aí, trecho escorregadio, liso, óleo na pista e bastante neblina, bastante ceração, garoando, pista escorregadia.

Eita coisa boa, é uma valsa melhor do que a outra, hein? Eita, sensacional, hein? Alô, Cláudio Schneider. Cláudio Schneider aí neste momento saboreando, degustando uma cerveja da marca Schneider. Opa! Cláudio Schneider então saboreando uma cerveja da marca Schneider. A Schneider é argentina, né? É cerveja boa. Cerveja boa, cerveja clara, né? Cerveja Pilsen, marca Schneider. E nós por cá sorteando 3 pets de chope. Quem vai levar os chope desta tarde?

Muito bem, meus amigos, nós estamos no ensejo da Copa do Mundo 2026. A Copa do Mundo que já vai entrando aí na reta final, né? Nas finaleiras. Esse evento esportivo, o maior evento esportivo do planeta, realizado em três países: Canadá, Estados Unidos e México. E é uma Copa do Mundo, para quem observa os bastidores, coisas bem interessantes, né? Bem curiosas estão acontecendo neste evento esportivo, né? E um deles que mais chama atenção é a aposentadoria mútua de muitos jogadores de futebol consagrados, respectivamente aí das seleções participantes, né? E é uma Copa do Mundo onde o maior número de jogadores agora está literalmente se aposentando dos gramados, né, do futebol, né? E um desses atletas mundialmente conhecidos é o jogador croata Luka Modric. O Luka Modric, nome conhecidíssimo aí no mundo do futebol, né? Atleta multicampeão pelos respectivos clubes que defendeu. Mas o Luka Modric, o que é que chama a atenção? Jogador que agora está se aposentando dos gramados, mas que tem uma história marcada pela guerra. Olha só, né? A guerra da independência da Croácia. Lembram da dissolução da antiga Iugoslávia? Então, a Croácia fazia parte da grande nação Iugoslávia. E a infância de Luka Modric, esse atleta multicampeão, também foi marcada por traumas deste período. Vamos voltar ao ano de 1991. Ao terminar a Copa do Mundo e ao retorno ao seu país, Luka Modric visitou a casa da sua infância. Luka Modric voltou à casa onde passou parte da sua infância lá na Croácia. O lugar ficou marcado por lembranças da Guerra da Independência da Croácia. Em 1991, o seu avô, também chamado Luka Modric Sênior, ele foi morto nesta residência durante a Guerra da Independência da Croácia. Depois daquele episódio trágico, a família de Luka Modric deixou a região e passou anos vivendo como família refugiada, morando clandestinamente em hotéis nas proximidades da cidade de Zadar. O jogador Luka Modric, na época deste evento trágico, tinha apenas 6 aninhos. Enquanto que a cidade convivia com sirenes, alertas de bombardeios, ele jogava bola no estacionamento do hotel. Foi ali que o futebol virou rotina para este pequeno menino refugiado das guerras, que tinha acabado de perder o seu avô na sua casa. Anos depois, aquele garoto virou capitão da seleção da Croácia. Aquele menino conquistou a bola de ouro, o melhor jogador do mundo. Aquele menino se tornou multicampeão pelo Real Madrid, o maior nome da história do futebol. E esta residência continua de pé, marcada pelo tempo, pela dor, pela tragédia e pela guerra. Luka Modric voltou para aquela residência, como agora é considerado lenda no país Croácia. Esta é a história de vida. Luka Modric participou pela última vez em Copas defendendo seu país, Croácia. Jogador que também entra para a história e deixa o seu legado, como já contamos no sábado passado, a história do jogador bósnio Edin Dzeko, que tem uma história muito semelhante. Jogadores marcados pela guerra da dissolução da antiga Iugoslávia.

E daqui a pouco eu vou contar a história de mais um grande jogador de futebol que se despede dos gramados e também participou aí pela última Copa do Mundo, né? É a história de mais um garoto que agora passa a ser ídolo em seu país. É mais uma história de superação, de inspiração. É um atleta que a gente tira o chapéu e merece todo o nosso respeito, né? Daqui a pouquinho tem mais curiosidades aí do ensejo futebolístico mundial Copa do Mundo 2026 e a relevância de grandes personalidades do futebol que agora entram em sua aposentadoria do futebol, né? Daqui a pouco vamos contar a história de mais um craque que fez história nessa Copa. E seu país também aí agora o considera como um grande ídolo nacional.

boa tarde, Nilvo Hubert, bairro Pioneiro, participando do sorteio do Shopping. Obrigado, Nilvo Hubert, aquele abraço. Boa tarde, Rodrigo, hoje é o aniversário da Jocely Borchait Bot. A ela os parabéns de toda a família, do filho Juan Arthur e da filha Isis Cristina, e também do sogro Adolfo, da sogra Claudete Niederle Bot. Queremos participar do sorteio do Chopé. Mais uma vez, parabenizamos então a aniversariante do dia, a senhora Jocely Borchait Bot. Nossos parabéns, felicitações, muita saúde. Valeu, César. E aí, família reunida hoje, comemorando o aniversário da Jocely. Aquele abraço, parabéns!

Na audiência, nosso ouvinte Paulo Lauer em São Paulo das Missões, céu encoberto e temos sol, tem sol em São Paulo das Missões. Leonor Kummer, direto de Selva, na audiência, obrigado Leonor Kummer, grande abraço. E Tomar Petri, um grande abraço ao nosso amigo Guido e toda a sua família, obrigado Itomar Petri, obrigado por compartilhar nossa programação, obrigado gente. A Márcia Miller, manda uma música bem linda para os meus pais aqui na linha Lourdes, a Noili, senhor Arnildo Schwertz, sempre na audiência da programação. Alô, Arnildo! Alô, dona Noili! Sempre ligadinhos no Sábado Germânico, obrigado, gente! Alô, linha Lourdes! Alô, Lia Schneider, tudo bem? 15 de novembro, Rio Grande do Sul, na audiência. Obrigado aí pela sua sintonia, Lia Schneider. A Marilene Carmen Verlang Weber. Marilene Carmen Verlang Weber, de Nova Petrópolis. Uma música bem bonita para o meu irmão Claudir Verlang. E para minha amiga de infância, Ivani Freitas, de Alto Maipú. Alô, Marilene, direto de Nova Petrópolis. Alô, dona Noili. Alô, Arnildo Schwertz. Olha as valsas, em especial a vocês e também a nossa aniversariante Joseli Porsche Pot.

0: aí, sol radiante, que coisa, né? Em muitas regiões do Rio Grande do Sul, sol radiante, tarde de sábado ensolarada. Eu acho que amanhã teremos tempo bom aqui em nossa região também, né? Ontem e hoje, a impressão que a gente teve que iria acontecer o dilúvio, né? As pancadas de chuva, o solo saturado, então logo forma-se um volume de água considerável, né? Eu tava vendo agora aqui com meu amigo, o Paulo Lauer, mandou foto aqui, ó. Tarde ensolarada de sábado, hein? Sol radiante na região missioneira do Rio Grande Amado. Oi, Jacira Machado! Mora em Pinhalzinho, me coloca no sorteio. Sim, tá participando do sorteio, dona Jacira Machado, aniversariante, né? Parabéns! Valeu, felicidades! Meu grande amigo Daniel Novo, bairro Maracanã, no Rio de Janeiro. Aquele abraço, Daniel Novo, bairro Maracanã, Rio de Janeiro, sempre na audiência. Leonil da Mor, Arroio do Tigre. A Leonil da Mor, direto de Arroio do Tigre. Olha aí, o nosso amigo Daniel Novo está recebendo alta hospitalar. Esteve de tratamento aí contra uma pneumonia. Ô, meu amigo, melhoras pra ti, hein? Melhoras pra ti! E aí, tenha um bom retorno na sua casa e tudo de bom, melhoras rápidas! Claudir Krumenauer, direto de Sapiranga! Meu amigo Claudir Krumenauer.
1: A gente tem uma surpresa pra vocês.
0: Celita Maria Mas, direto de Três Coroas. Celita Maria Mas. Boa tarde, roda uma música bem bonita. E aí, tô... O Dani Saip disse, roda uma música bem feia, porque bonita todos pedem, então uma bem feia. Diz ali o Dani Saip, valeu, obrigado, hein?

0: Alô, Tere! Alô, boa tarde!
1: Muito boa tarde, aqui é a Terezinha Sai do Baixo Bela Vista. Quero participar aí do shopping. Um abração, tudo de bom pra vocês.
0: Valeu, dona Tere, bairro Bela Vista. A Isolde Hubert, bairro Pioneiro, participando do sorteio do shopping. Valeu! Isolde Hubert, aquele abraço, valeu! A Solde, né?

Aqui é o Laudelino Bar, participando do sorteio do shopping. Valeu, meu amigo Laudelino Bar. E aí, como é que tá as coisas por aí, Laudelino? Alas em... Não, alas richtig.

0: Alô, boa tarde, Eduardo Frasnelli. Como é que tá o Eduardo Frasnelli?
1: Boa tarde, Zuzinho Luiz. Eduardo Frasnelli.
0: Isto.
1: Alô, escute.
0: Isto.
1: Tô te avisando que eu tô escutando bem, mas quero participar no sorteio. Que música, mas você pediu uma tá mais melhor que a outra. Que programão hoje, tá bom, Rodrigo? Tudo é bom. Bom fim de semana para você. Que Deus te abençoe, tá?
0: Valeu, obrigado, Eduardo Frasnelli.
2: E aí, Rodrigo? Boa tarde, Rodrigo. Nós estamos aqui assistindo o teu programa e fritando bolinho. E olha ali na estrada hoje da chuva que deu aqui embaixo.
0: Olha aí.
2: E quero participar do sorteio do show.
0: Olha aí, a dona, como é que é seu nome? Nós chamamos de Preta Machado, né? A Preta, como é que é teu nome? Eu esqueci teu nome. Ah, carinhosamente, ela é chamada carinhosamente pela família de Preta, tá? É um apelido familiar, mas nós não somos família, a gente é amigo. Então, os amigos têm que chamar pelo nome. E eu esqueci o nome, então, a pessoa que falou agora... Meu Deus, o programa é ao vivo, tá? O que que tem se o programa é ao vivo? E se eu esqueci o nome da pessoa? Qual é o problema? Aí não tem como dizer, corta, fala de novo. Aqui não tá, não tem gravação, é ao vivo?
2: É Denilce Aparecida Machado.
0: Opa, Denilce! Agora sim, eu acho que eu não vou esquecer mais. Denilce Aparecida Machado. Olha aí, é um nome diferente, né? Denilce Aparecida Machado, neste momento, está fazendo bolinhos. Eu acho que ela está fazendo bolinhos de chuva, né? Tem aquele bolinho de chuva, né? Alguém sabe a receita? É o bolinho de chuva, né? E ela fez um vídeo aqui das estradas aqui do interior de Santa Terezinha, tudo alagado, gente. Olha ali. Ali nesta localidade onde a Denilce Machado fez o vídeo, ali nós temos um encontro de duas sangas, de dois arroios, né? E neste momento, então, a estrada que liga Santa Terezinha, Saudades, para com o acesso à saída nas proximidades da UDESC, está interditada, está encoberta pela água. Que loucura, hein? Quanta água descendo morro abaixo, né? Essa chuva torrencial do meio-dia, vou te contar, né? Pois é, Denilce Machado, obrigado pela participação, obrigado pelo registro aí, tá? Por nos manter informado e também participas do sorteio. Denilce Aparecida Machado, viu? A gente descobre o nome dos ouvintes aqui, é questão de segundos, né? Adenir Chu, boa tarde. O Adenir Chu mora na linha Antagorda e ele disse assim, Yaman, pois é, vistetes tu. Alles nas? Adenir Chu, muita chuva ali na comunidade Antagorda.

assim tá a situação de momento aqui em nossa grande região, né? Mas vamos ter sol, acredito que agora já pelo domingo, né? Amanhã domingo teremos sol aqui em nossa região. Em muitas localidades do Rio Grande do Sul já temos um sábado ensolarado com sol radiante. Segundo as informações aqui dos nossos ouvintes online. José Inácio Schaefer Hanauer, boa tarde. Eliane Tyson, em Planalto, no Paraná, muita chuva. Valeu, obrigado pela audiência, Eliane Tyson.

0: Alô, meus amigos de Cunhataí!
1: Isso não é nada, Casper. Eu botei um motor a gasolina ontem lá embaixo, perto do rio, pra bombear água, pra encher a minha.
0: Opa.
1: Eu tinha limpado ela.
0: Ah.
1: E daí, essa noite choveu, o rio subiu e levou meu motor embora.
0: Bah.
1: Motor a gasolina, 8 km.
0: Meu...
1: Eu escutei que disse que me falaram que lá embaixo, na Barra Grande, alguém viu ele passou roncando lá. Eu vou de atrás de tal, eu conheço, não acho, de repente. Se não terminou a gasolina, ainda eu acho, dando prumda, né?
0: É verdade. Então, se alguém tiver notícia, o motor lá, o rio levou o motor junto. Passou roncando lá em Barra Grande, lá embaixo. Meu Deus do céu. Pessoal, deixa eu até dar uma pausa aqui. Nós estávamos já alertando aqui no decorrer da programação. Pessoal do jornalismo aqui da Rádio Centro-Oeste agora.
2: Ô, gurizinho, bom dia. Não sei se tu tá pras rota aí. Os piá botaram no grupo aí que de maravilha, Pinhalzinho, bastante óleo na pista. E tá dando umas garoas, tá... Tem carro já nos acostamentos batido aí.
0: Rapaz.
2: Se tu for passar aí, vem devagarota, tá? Porque diz que tá meio precária a situação e tá bem liso mesmo. Não sei se algum caminhão andou perdendo diesel aí, o que que deu, hein?
3: Tá bom, Ferrari. Avisa nos grupos que tu tá aí, cara, pro pessoal ter muito cuidado. De maravilha, Pinhalzinho, muito óleo na pista. Aqui na Juvencio já tem carro caído fora da estrada, caminhão redopiado. Mas muito óleo na pista, se vai dar acidente hoje aí que vai ser feio de ver, tá bom? Bom, tô com 19 mil litros em cima do caminhão e o caminhão subiu patinando aqui antes da Juvencio. Ó, aqui no trevo tá patinando, ó. Muito óleo na pista, avisa todo mundo nos grupos aí, Ferrari.
0: Obrigado, Lindomar José, meu colega de rádio aqui. É esse conteúdo que está... sendo compartilhado em grupos de WhatsApp, e o pessoal do jornalismo também está acompanhando. Muito óleo na pista aí desde cedo, não se sabe se foi um vazamento aí de um caminhão que perdeu todo esse óleo aí nesse trajeto, mas aqui nas proximidades do Trevo da Juvencio chega a estar tão liso a via que caminhões carregados estão subindo aquela parte, aquela subida ali antes do Trevo, né? Aquela subida antes do trevo, quem vem de maravilha, patinando, hein? Então, atenção, carro pequeno, se rodopiar realmente. Olha, temos que ter aí um cuidado redobrado nesse trajeto, tá certo? Tá dado o recado aí, reforçando o alerta.

0: Vamos em frente atendendo participações que estão chegando aqui na nossa redação. Boa tarde.
1: Oi, Odila dos Santos, do bairro Bela Vista. Me coloque no sorteio.
0: Estou, Odila dos Santos, bairro Bela Vista. Roselei Heffler, de Pinhãozinho, na companhia da programação, quero concorrer esse chope. Roselei Heffler. Temos o Jacir Riva também aí participando. Valeu, Jacir Riva. Boa tarde, aqui é a Mari. Aqui o grupo está reunido, estamos na escuta de música boa. Grupo dos Malacos, né? Olha aí o grupo dos Malacos, né? Quero desejar aí os parabéns para o meu filho Júlio. Muitas felicidades a ele. Estamos aqui pelo churrasco, né? Mas que tal? A dona Mari e o nosso amigo Jair Machado também na audiência. Valeu, gente boa. Obrigado pela sintonia. Adnir Chu, linha tá gorda. Aquele abraço. Participando do sorteio do shopping. Valeu, Adnir Chu. Valeu, garoto. Mauri Henches.
2: Deu, meu amigo. Pra quem pediu uma música feia aí, não é desmerecendo. Toca a Lúcia Luft, então, pra ele. Pra quem pediu a música feia, porque aqui é impossível ter música feia nessa hora, né?
0: A Lúcia Luft tá com problema no órgão. O Guido não conseguiu consertar ainda. Eu acho que molhou tudo, né? É. O nosso amigo Chori, que marca e cuida da pluviometria aqui de nosso município, ontem choveu 56 milímetros. E a leitura de hoje, das seis da manhã até agora, 51 milímetros. Então temos aqui uma somatória de mais de 100 milímetros de chuva desde ontem, segundo aqui o nosso amigo Chore. Alô, boa tarde, quem mais está com a gente aqui?
3: Boa tarde, Luiz Rodrigo, Andrino, Pedro Chute, saudades. Se deslocando, a Cunha está aí para trabalhar um pouco, eu vim do programa. E podem rodar uma música caprichada para nós aí, por favor. Um abraço, ótimo programa, cara.
0: Adelino Pedro Chu se deslocando então para Cunha, tá aí para trabalhar um pouco, diz aqui o Adelino Pedro Chu. E olha a valsa, Banda Magia!

Olha só, gente, como eu vinha falando antes, a gente está nesse ensejo festivo da Copa do Mundo, né? E nós temos uma notícia triste aqui envolvendo a Copa do Mundo 2026. É justamente aqui a morte prematura, né? O futebol sul-africano, a seleção da África do Sul, está comunicando aqui o falecimento do atleta, jogador de futebol, Jaden Adams, meio campista da seleção da África do Sul, faleceu neste sábado aos 25 anos. Que coisa, hein? Jaden Adams era considerado um dos principais talentos da nova geração sul-africana e vinha de uma temporada de destaque, consolidando-se como uma peça importante do Mamelodi Sundowns e também da seleção da África do Sul. Em 2026, representou a África do Sul na Copa do Mundo, onde chamou a atenção por sua qualidade técnica, visão de jogo e capacidade de liderança em campo. Revelado no futebol sul-africano, o jogador construiu uma carreira marcada pela regularidade e pelo crescimento constante, tornando-se um dos nomes mais promissores da África do Sul. A sua atuação o colocou entre os principais atletas do continente africano, hein? A notícia da sua morte causou forte comoção entre os companheiros de equipe, torcedores e dirigentes e o país África do Sul, que agora prestam homenagens em redes sociais e no país todo, e lamentam a perda precoce deste atleta. Até o momento não foram divulgadas informações oficiais sobre as circunstâncias deste falecimento. Jaden Adams deixa um legado de dedicação, talento e profissionalismo, sendo lembrado como um dos grandes nomes da nova geração do futebol sul-africano. Olha isso, hein? Guri de apenas 25 anos, né? Uma jovem revelação. Teve aí anunciado hoje cedo a sua morte, detalhes ainda não divulgados, né? África do Sul, país da África do Sul, o esporte de luto.

0: Muito bem, aqui nosso amigo Adilson Tempas toca uma música para todos aqui do Dom Restaurante em Selva. Ainda estamos na peleia e um sol ótimo. Olha aí, sol, sábado de sol radiante em Selva. Em Selva já tem sol, né? Almir e Marley Schmatz, boa tarde, como é que tá vocês ali? Manda uma boa música para nós aqui em Aratiba, Rio Grande do Sul. Roda uma valsa bem bonita para os meus familiares de Alto Recreio Sul Brasil. Em especial a minha mãe, Eli Bach. Quem manda é a filha Maria Fiorini de Aratiba. A Maria Fiorini de Aratiba manda um abraço aí para a mãe Eli Bach em Alto Recreio Sul Brasil. A Zulmira Senhor, aqui de Pinhalzinho, participando também. Obrigado, valeu. A nossa amiga Norma Pitch. A Norma Pitch está compartilhando aqui o convite da festa anual do Esporte Clube Guarani, lá de Bela Vista, São Carlos, que vai se realizar agora dia 19 de julho na sede do clube. Festividade alusiva aos 69 anos, né? Aí já fazem 69 anos que o Guarani de Bela Vista foi fundado. Estádio Arno Osvino Pitch, né? Arno Osvino Pitch. Em homenagem ao meu pai, né? O campo de futebol do Guarani da Bela Vista, dia 19 de julho, faz 69 anos. A sede do Esporte Clube Guarani acompanha com a cancha de bocha ao lado, onde sábados e domingos e à tarde a turmada joga uma bocha. Todos no convite, então, para dia 19 de julho, a festa anual do Guarani da Bela Vista, festa esportiva. Norma Pitch pedindo uma linda valsa. Já mandou fotos aqui, ó, da cancha de bocha e a turmada entreverado na bocha. É, olha aí, mandando aqui fotos da sede do Guarani lá de Bela Vista, né? Obrigado, Norma Pitch.
1: Boa tarde, Luiz Rodrigo. Não sei. Roda uma. Aquela valsa, sigue-sague, aquela lá, e leia essa história ali, Esporte Clube Guarani, tá?
0: Valeu, Norma Pitch, obrigado, então, reforçando, então, grande festa, dia 19 de julho, né? Alusivos aos 69 anos de fundação do Guarani, de Bela Vista. Arno Osvino Pitch é o nome que leva aí o local esportivo, a sede, né? Do Guarani da Bela Vista, né? Pessoal, hoje de tarde tá reunido lá numa cancha, numa bocha, né? Isso mesmo, valeu. Obrigado, Norma Pitch, obrigado pela audiência, obrigado por compartilhar essas curiosidades históricas.

Silvia Regina Odi participando aqui. Obrigado, Silvia Regina Odi. Manda uma música pro Sidney Bresolim. Alô, Sid. E aí, tudo certo contigo, meu irmão? Sidney Bresolim, obrigado aí pela audiência.

Bandinhos da Time, eu tô chegando, ó. E na sequência, Maurício Fluxeda, de São Bento. Te volvo, sai na Matunga.

Volga, é lactopurga, é perigoso, né? Alô, Vital Carniel, do bairro Pioneiro, participa do sorteio aqui também, meu grande amigo Vital Carniel. E aí, tudo certo com o amigo? Ótimo fim de semana para o nobre amigo. É isso aí, valendo 3 pets de chope. Nesta tarde, a sua participação concorre a prêmio.

0: In Paragrande is een motor wat geschwommen met een ganz reine Rai.
1: Is er nou een ander, Kasper? Ik botei een motor a gasolina ontem lá embaixo, perto do rio, pra bombear água, pra encher a minha. Eu tinha limpado ela. E daí, essa noite choveu, o rio subiu e levou meu motor embora. Motor a gasolina 8 km/h. Eu escutei que disse que me falaram que lá embaixo, na Barra Grande, alguém viu ele passou roncando lá. Eu vou de atrás, detalhe, eu conheço, não acho, de repente. Se não terminou a gasolina, ainda eu acho, dando pronta, né?

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0: Pam! Olha aí. Boa tarde, meu amigo Adelar Gochalque. Eu acabei não encontrando as músicas da banda Eros de Panambi. É Panambi, sim. É Panambi. Banda Eros. Bandinha Eros. Adelar Gochalque, obrigado pela sua audiência, como sempre. Nosso ouvinte fiel aí pela transmissão pela internet, né? Adelar Gochalque, forte abraço, viu? Aquele Jägermeister, como é que ficou essa situação aí, meu caro? Ah, Jägermeister, abraço. Ô, meu amigo Hernani Mumberé, deixamos meio quieto, né? Deixamos meio certo, deixamos meio quieto. Ô, Hernani Mumber, tu conhece o comprimido Lactopurga? Ah, olha, assim que feia ali de pila, né? Muito bem, meus amigos, eu vou fazer um lançamento aqui do grupo Lagatish. É uma bandinha musical de música irreverente misturada com humor e também cultural e folclórica. Grupo Lagatish, né? Estiveram aí fazendo uma animação excepcional no Clube Handbier, né? Olha aí, festa bonita, festa fantástica, né? Com vocês, Grupo Lagatish!
1: Vai, Lagatish!

pessoal, o pessoal tá pedindo ali pra rodar o Cisa Mato do meu amigo Heber, Pandinha do Garrafão. Será que hoje é um sábado de tomar Cisa Mato? Hã? Ah, será? A Cíntia, Regina e o Barrichello estão fazendo mate doce de leite. E daí numa tarde como hoje é bem convidativa fazer um mate doce de leite, né? Milch mate. Agora há pouco falaram aqui no WhatsApp também, né? De fazer mate doce. E daí pediram a música Cisa Mato com o Heber, Pantinha do Carafon, né? Então, para todo mundo que está fazendo mate doce ali, em especial mate de leite. Eu estava vendo que a Cíntia fez ali mate de leite e botou umas ervas verdes junto. Para que será que serve isso? Vamos escutar o rapper da bandinha do Carafão, ele canta melhor. Te Cisa Mato, para todo mundo que está fazendo mate doce tarde.

0: É, meus amigos, olha só o que aconteceu, quem tomou demais, Ciso Mato. Olha ali o que aconteceu, já temos ali o primeiro retorno.
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dois pets de Chopp Kaigang. Se você participar aqui, você tá concorrendo, tá? Tá certo? Sai, Tia Farid, faz antena no programa. Júlio César Queira, meu Deus do céu, né? Como é que tu tá? Alô, escute! Meu amigo, meu irmão, Júlio César Queira, ei, esse é gente boa por demais. Tá louco? Eu vou te contar uma coisa. Viu, Julinho? Eu te mandei um áudio lá. Olha lá no teu zap, eu te mandei um áudio lá. Eu não sei se isso já aconteceu contigo, mas... assim, né? Quem é de origem raiz é. Muito bem. Almir e Marley Schmatz, de linha São Luís, será que estão também fazendo cinza mata? Meu, tá skip mohaid, mas, né?

falando em Copa do Mundo, né? Eu, desde o programa do último sábado, a gente vem destacando algumas curiosidades de alguns atletas de renome mundial e que agora se aposentaram dos gramados, né? Fazendo a sua última participação em Copas do Mundo, né? E agora eu vou contar para você uma história bem resumida, mas uma história de superação. Gente, essa gurizada de hoje que gosta, que ama o futebol, deveria e deve se inspirar nesses caras que deixam grandes legados para o mundo. São pessoas comuns, são pessoas de origem humilde, mas que em momento algum deixaram o dinheiro, deixaram o orgulho, a soberba subir a cabeça. Por isso são pessoas diferenciadas que deixam o seu legado através do futebol para o mundo. Porque senão não haveria outra forma, porque eles não são políticos, eles não são mega investidores em bolsa de valores, eles são apenas jogadores de bola, mas que dentro do seu contexto, de seus países, levaram e conseguiram trazer uma mensagem ao mundo, né? Por isso eu acho isso muito bacana e isso precisa ser compartilhado. E é assim a história de Mohamed Salah, esse nome que você ouviu muito na Copa de 2026, né? Lá nos Estados Unidos, no Canadá, no México, né? Eu tô falando do jogador do Egito, da seleção do Egito, Mohamed Salah. Olha só, gente, antes das glórias, havia um menino numa estrada empoeirada lá no deserto do Egito. Mohamed Salah nasceu em Nagri, uma aldeia agrícola perdida lá no delta do rio Nilo. Ele é do interior. Quando adolescente, Mohamed Salah pegava 5 ônibus e viajava de 4 a 5 horas todos os dias até a cidade do Cairo, a capital, só para treinar, pois adorava jogar bola. Entre outras tantas voltas, durante anos, sem uma reclamação, nunca se queixou das dificuldades, nunca reclamou de nada, nunca desobedeceu seus pais, como se já soubesse que o talento, sem sacrifício, mal passa de uma promessa que quase ninguém cumpre. E aquela estrada empoeirada do deserto do Egito levou Salah ao topo absoluto. Maior artilheiro da história do Egito, campeão europeu. Foi considerado rei de Anfield, orgulho de um continente inteiro. Mas a fama não o mudou. Mohamed Salah continuou sendo a mesma pessoa. Casou-se com Maji, sua esposa, seu amor de infância. Antes dos milhões de dólares e euros, ele investiu o seu dinheiro na sua aldeia, lá no interior do Egito, investiu em água potável, construiu uma escola e construiu um hospital. E certa vez, quando a casa de sua família foi assaltada, ele perdoou o ladrão e deu-lhe o dinheiro e ainda ajudou-o a encontrar emprego. Esse é o tamanho do coração do jogador de futebol Mohamed Salah, do Egito. A Argentina eliminou o Egito na Copa do Mundo. Mohamed Salah lutou até o último minuto contra o campeão do mundo, que é a Argentina. E Mohamed Salah saiu do campo com uma sensação amarga de que o placar não contou toda a verdade. Dói mais quando você sente que deu tudo de si e mesmo assim não foi o suficiente. Mas há homens que nenhum resultado jamais pode diminuí-los. O futebol, às vezes, é injusto.
e em seu julgamento não tem como tirar o que Salah já construiu. Uma vida inteira transformada em exemplo. Essa é uma história de vida de uma pessoa humilde, lá do país do Egito. Mohamed Salah entra para a história e deixa ao mundo um verdadeiro legado de como é ser um verdadeiro ser humano.

E para terminar as nossas curiosidades pertinentes à Copa do Mundo e a esses grandes jogadores de futebol que deixam escrito para a história os seus legados de humanidade, eu só gostaria aqui de fazer um adendo e compartilhar com o nosso ouvinte, porque tudo isso também é cultura. Futebol é cultura, Copa do Mundo, que é a comunhão e a fraternidade entre os povos, isso também é cultura. Mas uma coisa que deixou o mundo sensibilizado foi, nesta edição, 2026, Estados Unidos, México e Canadá, teve também a participação da seleção e de toda a delegação esportiva do Irã. E todo mundo sabe, né, do conflito armado, dessa questão complicada, dessa situação complexa geopolítica que hoje barra a situação mundial entre Estados Unidos e Irã. E o que eu quero compartilhar com o nosso ouvinte, que foi amplamente vinculado, divulgado, compartilhado nas redes sociais, a seleção do Irã foi eliminada na primeira fase, mas participou da Copa do Mundo. Em todos os vestiários onde a seleção do Irã fazia a sua acomodação junto aos estádios, a seleção do Irã deixou bilhetes ao sair dos estádios, ao término dos jogos. Alguém da delegação do Irã deixava bilhetes escritos à mão para trás. Em todos os bilhetes estava escrito em inglês e também em árabe, um pedido pela paz mundial, um pedido pela paz. Isso é o futebol, isso é Copa do Mundo, isso é cultura. A seleção do Irã, hoje, uma situação bélica, uma situação à beira de uma guerra geopolítica regional, está sendo acirrada entre Estados Unidos e Irã, e o Irã, nesta oportunidade, em pleno território norte-americano, nos vestiários aí dos estádios onde participou dos jogos, deixa bilhetes que foi encontrado por funcionários dos estádios e que imediatamente foram apresentados à imprensa do mundo, onde a delegação do Irã fazia apelos

pela paz em seu país e pela paz mundial. A seleção de Irã não tem nenhum craque extraordinário, não tem nenhum jogador de futebol de grande relevância, talvez nenhum ídolo do futebol iraniano, mas a seleção do Irã deixou muito bem o recado ao mundo. Queremos a paz. Queremos a paz mundial.

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0: Marisa Robert Bonkowski. Marisa Robert Bonkowski, bairro Pioneiro, participa do sorteio do chope. Leopoldina Lovison participa do sorteio do chope, minha amiga Leopoldina Lovison.
1: Luiz, ali, o Alcita, peça nossa, que ganhou o grama também, participar do chope.
0: Eita, Sir Ritter, Itapé Saudade.

0: Legal, gente! E temos mais uns instantes para quem ainda não participou. Deixar aqui a sua mensagem ou compartilhar a nossa programação. E aí a gente vai efetuar o sorteio do chope, né? Alô, boa tarde! Quem é que tá com a gente ali? Fogão a lenha com fogo? É ali, fogão a lenha com fogo!
1: Boa tarde, Marino Silva de Sul Brasil, da Huck Bela Coa de Kochhofen.
0: Opa!
1: Vamos alles trocknen, was net gibt's alles grau.
0: É.
1: Ei, ai, ai, was, das ist wohl, das will ich bloß reden und so schwitzt alles, inwendig und auswendig, das ist alles nass heute Tag. Mas uma boa tarde, Rodrigo.
0: Valeu, Marino Simon. O Marino Simon me fez lembrar agora, né? Quem tem fogão a lenha tá fazendo fogo e também aproveita pra secar o dinheiro, né? Tem que aproveitar e secar o dinheiro, né? Pistas Geld gibt movig, né? Ja, die Schuhschachtel voller Geld drum und ich die Peter drum Geld macht Feier. Sieh zu, dass da das alles trocknen tut. Wenn es Geld movig gibt, dann will ich mal gucken. Ist alles verloren, ne? Alô, boa tarde. Quero participar do sorteio, meu amigo Elimar Asman, lá da linha Fatim, saudades. Ô, Elimar, was bist du machen heute Mittag? Gar nix. Alô, Auri Hunov, da linha São Carlos do Brasil. Lá na linha São Carlos do Brasil sempre tem muita audiência em piso lá, né? Auri Hunov tá lá na audiência e tem lá muitos ouvintes lá da nossa programação. E Auri Hunov também quer participar do sorteio do Shopping ali, né? E assim substantivamente, né? Temos o Ivo Lennon. O Ivo Lennon também chegando aqui agora. Uma ótima tarde. Vamos que vamos, trazendo Fritz Canecon.

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Vamos para o sorteio! Atenção, atenção, peguei! Olha aí, olha aí, olha aí! Júlio César Guerra! Alô, Júlio César Guerra! Julinho! Todo sábado um ouvinte diferente é contemplado. Lembrando, todo sábado um ouvinte diferente é contemplado até que todos ganham. Basta participar! Meu muito obrigado! Sensacional! Agradeço a você, a vocês, pelo carinho da sintonia, pela audiência. Mais uma super tarde de sábado, a gente passou juntinhos por aqui. E assim, a gente deseja a você um ótimo e abençoado fim de semana. A gente se vê por aí no decorrer da semana, no dia a dia do nosso trabalho, na correria. A gente sempre tá na correria do dia a dia, da rotina. E a gente se vê por aí. E agradecemos de coração as nossas empresas parceiras, os nossos patrocinadores oficiais, que são os pilares aí da sintonia, do suporte, de sustentação aqui da nossa programação. Alô, Juliano Provence, na escuta da melhor programação, saboreando o Chopinho Caigangue, hein? Ai, Zaguri! Oi, Juliano, um forte abraço. Valeu, garoto, tudo de bom.

legal, gente. Eine auf Wiedersehen und eine glückliche, frohe Wochenende für euch alle. Eine schöne Arbeitswoche. Auf Wiedersehen. Lasst euch gut gehen. Schöne Grüße. Immer lustig. Tschüss, tschüss. Auf Wiedersehen. Eita. Cabo, cabo. Ai, ai, ai. Mas eu tô cansado, ó. Meu Deus do céu. Aquela garapa na geladeira lá. Cara, mas pensa num negócio bom, homem. Eu tomei uns dois copos, mais ou menos. Mas é boa demais, ó. É amanhã domingo. Segunda-feira. A gente tá sempre trabalhando direto. Maluco. E esse tempo que não para de chover, né? Ah, louco. Claro. Mas olha aí, o Juliano participou quando o programa tava no fim. Mas é um tiro velho, ó. Acho que estava dormindo até agora. É um chacoara, né?

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1: Oi, boa tarde. Eu sou a Cone e está começando o RCO Play, aqui na Rádio Centro-Oeste. São 5h14 e hoje nosso Play preparou uma seleção imperdível.

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1: E você ouviu nossa primeira sequência. Abrimos com Harry Styles e fechamos com o sucesso do Lavin. E agora tem mais uma super sequência para vocês. 5h23, boa tarde.

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1: Agora são 5h22 e você acabou de ouvir três músicas na sequência. Começamos com Chapel Rowan e fechamos com o sucesso do grupo Cat's Eye. E agora tem mais música por aqui.

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1: Boa tarde, você está no RCO Play desse sábado, dia 11 de julho. Tempo bom em Pinhalzinho. A temperatura é de 18 graus. Eu sou a Poli e até as 6 horas eu te faço

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1: E assim, nós fechamos o nosso RCO Play desse sábado, dia 11 de julho. Muito obrigada pela sua audiência e até sábado que vem.

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